0: biológico online, gratuito e sigiloso, o Escuta SUSP. Segundo dados do Ministério da Justiça e Segurança Pública, divulgados nesta terça-feira, mais de 50 mil atendimentos foram realizados em todo o Brasil, consolidando o projeto como uma das principais ferramentas de apoio à saúde mental desses profissionais. O coordenador clínico do Escuta SUSP, Michael Leone, explica que a iniciativa oferece avaliação e aconselhamento psicológico, psicoterapia e acompanhamento psiquiátrico.
1: A pessoa que chega nesse serviço, ela passou por uma triagem, ela foi encaminhada, ela foi instruída sobre como funciona esse serviço. E junto com esse serviço, a gente tem dois outros serviços de apoio, que são a psiquiatria e o serviço de gerenciamento de terapia medicamentosa. Então, todo esse arcabouço que foi construído, ele funciona de uma maneira muito complementar e ajuda a gente a compreender o paciente como um todo.
0: Foi lançado nesta terça-feira o painel Qualidade de Vida no Trabalho. A primeira publicação de dados sobre o tema reúne, entre outras informações, dados sobre o efetivo, as condições de trabalho das mulheres na segurança pública e os serviços de saúde mental e prevenção ao suicídio. Para o secretário nacional de Segurança Pública, Chico Lucas, falar sobre saúde mental entre esses profissionais é também fortalecer os serviços de proteção ao cidadão.
2: Então, a Escuta SUSP, esse projeto é fundamental porque é a primeira vez que a gente capacita também o Ministério Público para que eles tenham conhecimento de como é a rotina de verdade do policial e que a gente possa juntos combater tanto o autoextermínio, o suicídio, que é tão grave entre as fileiras das polícias, mas também a violência policial.
0: Os profissionais do Sistema Único de Segurança Pública de todo o país podem se cadastrar e iniciar o atendimento especializado diretamente pelo portal oficial do Escuta SUSP no endereço gov.br/escutaSUSP. Para o público geral ou profissionais de outros setores que estejam passando por momentos de sofrimento psíquico, o Centro de Valorização da Vida, o CVV, segue prestando atendimento gratuito e apoio emocional 24 horas por dia através do telefone 188. Reportagem Gabriela Noronha.
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4: Olá, meu nome é Ana Clara de Oliveira e a minha dúvida é melhor estudar sozinho ou em grupo?
5: A professora de português, Laíssa Rodrigues, vai responder.
6: As duas possibilidades são interessantes, tanto sozinho quanto em grupo. Sozinho porque às vezes você está em casa, né, tem uma maior concentração, só que essa troca de experiência, de conteúdo, de interpretação também é excelente, né, ali para você fazer com os colegas, até mesmo em intervalo de escola.
7: Meu nome é Rodrigo Nunes e eu queria saber como eu faço para revisar os conteúdos.
5: Quem dá a dica é a professora Laíssa Rodrigues.
6: Cada pessoa, ela vai ter uma forma de revisar, né, e fixar aquele conteúdo diferente. Só que eu acredito que somos muito visuais. Então você pode fazer mapa mental, você pode colocar cartões espalhados pela casa, pelo quarto, que aí ajuda mais a fixar o conteúdo e ficar preparado na hora da prova.
5: É isso aí, se prepare e acompanhe as nossas dicas toda terça-feira aqui na Voz do Brasil e também na radiogov.ebc.com.br.
8: Pois é, e uma das provas que fazem o estudante quebrar a cabeça é a redação.
9: E não é por acaso, ela vale 1.000 pontos e pode fazer muita diferença na nota final, ajudando o candidato a conquistar uma vaga na universidade.
8: E para ajudar quem está se preparando, já está disponível a cartilha do participante, com orientações, critérios de correção e exemplos de textos.
10: O material reúne orientações sobre as 5 competências avaliadas e exemplos de redações do Enem 2025. O Exame Nacional do Ensino Médio, acompanhados de comentários que ajudam a entender os critérios de correção. O texto deve ser dissertativo, argumentativo, ter até 30 linhas e ser elaborado a partir do tema proposto, dos textos motivadores e dos conhecimentos do participante. Cada redação é corrigida por 2 avaliadores, que atribuem até 200 pontos em cada uma das 5 competências. Para a estudante de Brasília, Beatriz Cossio, de 17 anos, a redação é uma das partes mais difíceis da prova.
11: Você tem que estudar muito, tem que se dedicar muito e, principalmente, procurar artigos, né, procurar repertórios, colocar suas ideias no papel.
10: Para ela, o caminho é praticar.
11: É questão de prática, de você procurar, ler e você já ter na sua mente de uma forma que você consiga lembrar na hora da prova.
10: Assim como Beatriz, muitos estudantes têm dificuldade para colocar no papel o que pensam na hora do exame. O professor de redação, José Aguilera, orienta sobre como aproveitar os textos de apoio e os critérios de avaliação.
12: Faça a leitura tranquila, cuidadosa, atenta dos textos de apoio. Lembre-se, o critério básico, as 5 competências do Enem, é aquilo que vai te orientar para uma escrita formal, argumentativa, coesão, coerência e, finalmente, a proposta de intervenção baseada nos direitos humanos. Seguindo isso, tua nota vai ser excelente.
10: A cartilha também alerta para situações que podem levar a nota zero, como fuga ao tema, texto com até 7 linhas e desrespeito à estrutura dissertativo-argumentativa. O material ainda tem versões específicas para participantes com dislexia, transtorno do espectro autista e para surdos ou pessoas com deficiência auditiva. E além das orientações para os participantes, o Enem envolve uma grande estrutura de preparação e aplicação, destaca Ricardo Cardoso, presidente substituto do INEP, o Instituto Nacional de Estudos e Pesquisas Educacionais Anísio Teixeira, responsável pelo Enem.
13: A gente está falando de 5 milhões de inscritos participantes no exame que vão estar realizando a prova em mais de 14 mil locais de aplicação, em mais de 1.900 municípios.
10: As provas do Enem 2026 serão aplicadas nos dias 8 e 15 de novembro. A redação será no primeiro dia de exame. A cartilha está disponível gratuitamente no portal do INEP, no endereço gov.br/inep. Reportagem Pablo Mundim.
9: Samile Leão, de 21 anos, estudante de escola pública de Virginópolis, em Minas Gerais, foi aluna nota 1000 na redação e hoje cursa medicina na Federal do Estado.
8: E sabe como ela conseguiu? Estudando, fazendo simulados, inclusive durante feriados e encontros de família, como ela conta.
14: Todo mundo via o tanto que eu estudava. Às vezes eu vinha para cá num feriado, tinha festa de família, eu ia um pouquinho e já voltava para casa para fazer um simulado. Todo mundo via o tanto que eu realmente abdicava de muita coisa para poder estudar. O que eu gostaria que as pessoas lembrassem quando elas conhecessem a minha história é de que é possível realizar nossos sonhos com dedicação e paciência, com muito amor também, se rodear por pessoas que te fazem bem e que podem tornar o processo mais leve.
9: E o Ministério da Educação lançou um guia com informações e conteúdos para ajudar os estudantes nesta reta final para a prova do Enem.
8: O espaço reúne em um só lugar vídeos, tutoriais, dúvidas frequentes, além de informações oficiais para ajudar os participantes na preparação para as provas.
9: A seção Alunos Nota 1000 traz histórias de estudantes que alcançaram a nota máxima na redação e na seção Enenzeiros, os estudantes podem compartilhar rotinas de estudos.
8: O guia também conta com materiais pedagógicos produzidos pelo Ministério e disponibiliza o acesso a aplicativos gratuitos, como o MEC Enem, Idiomas e Livros.
9: Saiba mais em gov.br/MEC.
8: Empresas brasileiras afetadas pelas tarifas impostas pelos Estados Unidos ou por conflitos internacionais já podem solicitar financiamento ao BNDES, o Banco Nacional de Desenvolvimento Econômico e Social.
9: Os recursos podem ser utilizados, por exemplo, em capital de giro, compra de máquinas e equipamentos e investimentos para adaptação da atividade produtiva.
15: As empresas interessadas em obter financiamento na nova fase do Plano Brasil Soberano já podem dar entrada nos pedidos de crédito. A nova etapa do plano está atendendo empresas brasileiras que atuam em setores estratégicos para a balança comercial, além das empresas afetadas por tarifas comerciais impostas pelos Estados Unidos, por conflitos internacionais e pelo avanço de medidas protecionistas no comércio mundial. Como explica José Luiz Gordon, diretor de Desenvolvimento Produtivo, Inovação e Comércio Exterior do BNDES, o Banco Nacional de Desenvolvimento Econômico e Social.
16: São mais de 22 bilhões de reais para apoiar investimentos, para apoiar capital de giro, para para quem quer exportar, aqueles empresários que estão sendo afetados pelo tarifaço, estão sendo afetados pela Guerra do Golfo ou em setores estratégicos.
15: As empresas interessadas em obter crédito podem protocolar os pedidos de financiamento diretamente no BNDES ou nas instituições financeiras credenciadas. Reportagem André de Barros Lima.
8: Alface, cebola, batata e mamão ficaram mais baratos nas centrais de abastecimento do país.
9: É o que mostrou o levantamento mensal da Conab, referente a agosto.
8: E a comercialização de frutas aumentou, inclusive para o mercado externo.
17: Os preços da batata recuaram em torno de 11% em agosto nas centrais de abastecimento monitoradas pela Conab. Entre as hortaliças, as cotações da cebola e da alface também registraram queda na maior parte das capitais do país. Já os valores de comercialização da cenoura mantiveram-se estáveis em agosto. Os dados são do nono boletim hortigranjeiro divulgados pela Conab nesta terça-feira. A pesquisa também mostrou que a comercialização de frutas nas CEASAs cresceu 4,5% no último mês. O mamão ficou mais barato em 70% dos locais monitorados, com queda de quase 11% em média. Melancia e laranja também registraram um leve declínio em agosto. Já a banana, por outro lado, foi a fruta com maior incremento na média mensal. De acordo com dados do Ministério do Desenvolvimento, Indústria, Comércio e Serviços, as exportações de frutas e hortaliças nos primeiros 8 meses do ano alcançaram 789 mil toneladas, com faturamento superior a US$ 1 bilhão. Natália Koslick, para a Voz do Brasil.
9: Reforço no estoque de grãos. Na última semana foram realizados 2 leilões pela Conab, que vão garantir quase 200 mil toneladas de milho nos estoques públicos.
8: O objetivo é a prevenção a possíveis impactos do fenômeno climático El Niño, que pode comprometer o abastecimento e a oferta de grãos no país.
18: São mais de 190 mil toneladas de milho para abastecer estoques do programa de venda em balcão. A aquisição do cereal pela Conab é destinada para a formação de estoques como medida de prevenção a possíveis impactos do fenômeno El Niño, segundo a ministra do Desenvolvimento Agrário, Fernanda Machiavelli. O reforço nos estoques públicos auxilia produtores rurais e criadores de animais.
19: Por um lado, garantindo a compra desses produtos pela agricultura, pelo agro brasileiro e pela agricultura familiar, e ao mesmo tempo garantindo a oferta de insumos para quem cria animais no Nordeste e alimento para as populações que possam vir a ser afetadas por esse evento climático que afeta já o mundo todo.
18: A agricultura familiar vai fornecer a maior parte do milho adquirido pela Conab, 121 mil toneladas. As outras 70 mil toneladas do cereal foram compradas em ampla concorrência, incluindo produtores rurais, cooperativas e comerciantes. Silvio Porto, diretor-presidente da Companhia Nacional de Abastecimento, destacou o acompanhamento dos preços e do fornecimento de alimentos nas capitais do país.
20: Hoje nós temos informação de todo o Brasil. Nós ampliamos, sobretudo, as capitais da região amazônica e as do Nordeste que faltavam. Então, esse é um instrumento de acompanhamento, de monitoramento, que permite a gente ter uma série histórica, que, de fato, a gente sabe como está o custo de vida, como estão os preços dos alimentos em todas as capitais brasileiras, de norte a sul do Brasil.
18: A companhia também conta com um estoque de 300 mil toneladas de arroz para este ano. Para participar do programa Venda de Balcão e comprar dos estoques da Conab, o produtor deve se cadastrar no SICAM, o Sistema de Cadastro de Produtores Rurais. Os pedidos, pagamentos e agendamento de retirada são feitos de forma online pelo Balcão Digital da Conab. Reportagem Luciana Colares de Holanda.
9: Com previsões de mais tempestades no centro-sul do Brasil, a Defesa Civil reforça as orientações sobre os cuidados para quem vive em área de risco.
8: Os alertas são emitidos via celular por canais como SMS e WhatsApp.
21: Os 3 estados da região sul do país
1: estão com alertas de perigo de tempestade e de ventos fortes. Na tentativa de prevenir riscos à população, a Defesa Civil emite avisos, tendo como base boletins meteorológicos. Tiago Molina, coordenador-geral de monitoramento e alerta da Defesa Civil, explica que o cidadão deve ficar atento ao celular, principalmente se mora perto de áreas de risco.
21: A Defesa Civil Nacional trabalha em articulação com as defesas civis estaduais e municipais para a emissão de alertas à população, alertas que chegam via mensagens WhatsApp, mensagens por SMS e também chegam por meio do Defesa Civil Alerta, que se utiliza da tecnologia de cell broadcast para fazer uma informação chegar até os celulares das pessoas.
1: Entre os riscos relacionados a eventos climáticos extremos estão deslizamentos de terra e inundações. A recomendação para quem mora próximo a áreas de risco é conhecer com antecedência possíveis rotas de fuga. Além das informações sobre o risco, alertas da Defesa Civil trazem dicas de autoproteção. O meteorologista do IMET, Roberto Baltazar, afirma que com o deslocamento da frente fria, estados do Sudeste e Centro-Oeste também entram em alerta.
22: Essa frente fria trouxe condições de tempestade para os estados do Rio Grande do Sul e Santa Catarina. Porém, o foco principal a partir do dia 22, hoje, terça-feira, é para a região do estado do Paraná, também trazendo condições de tempestade para o estado do Centro-Sul de São Paulo, oeste do Rio de Janeiro, estado do Mato Grosso do Sul e também as porções mais ao sul do Mato Grosso e do estado de Goiás.
1: Para receber alertas da Defesa Civil Nacional, é preciso se cadastrar pelo WhatsApp no número 61-2034-4611. As mensagens também podem chegar por SMS. Já para receber os alertas de nível severo ou extremo, não é preciso fazer cadastro. Basta estar em local com cobertura de celular. Neste caso, os avisos aparecem na tela do celular, acompanhado de uma sirene. Reportagem Luana Karen.
9: O ponteiro vira hoje às 9h05 da noite e dá início à chegada da primavera.
23: E com ela, a 20ª Primavera dos Museus, que abre espaço para todo mundo conhecer mais sobre cultura, história, ciência.
9: Museus de todo o país têm programação especial nesta semana.
23: A iniciativa reúne mais de 920 instituições e cerca de 2.700 atividades até domingo, dia 27.
9: Com o tema Museus para Todas as Pessoas, a programação busca ampliar o acesso a esses espaços com ações voltadas à inclusão, à acessibilidade e à participação dos diferentes públicos.
24: Museu também é lugar de descoberta, de encontro e de pertencimento. E esses espaços ganham uma programação especial em todo o país. É a 20ª Primavera dos Museus, promovida pelo IBRAM, o Instituto Brasileiro de Museus. Até domingo, dia 27, mais de 920 instituições participam da iniciativa. A programação busca aproximar ainda mais os museus das pessoas, como explica Fernanda Santana Rabelo de Castro, presidente do IBRAM.
25: São visitas, exposições, exibições cinematográficas que trazem a temática, mas que também trazem acessibilidade, também trazem inclusão. São atividades que constroem narrativas junto com os públicos, junto com os territórios.
24: Ao todo, são 2.700 atividades, entre exposições, oficinas, palestras, visitas mediadas e ações educativas em todo o país. O tema deste ano é Museus para Todas as Pessoas, uma oportunidade para quem já frequenta esses espaços e também para quem ainda não teve essa experiência. É o caso de Benjamin Carvalho de Souza, de 8 anos, que visitou um museu pela primeira vez. Entre tantas descobertas, uma chamou especialmente a atenção do menino, o aparelho conhecido como curvas de sino.
26: Aquele negócio que a gente bate nas bolas de vermelho versus azul, que a gente tem que bater para ganhar ponto. Ele ensina coisas, diferente da sala de aula.
24: No SESI Lab, em Brasília, a experiência com estudantes mostra como a educação pode transformar a visita ao museu em uma oportunidade de descoberta. Mais do que observar objetos e exposições, a proposta é estimular a curiosidade, a participação e o aprendizado, explica Cláudia Ramalho, superintendente de Cultura do SESI.
0: E aqui é um espaço que os professores também, além do trazer os seus alunos para se divertirem, é um espaço também de aprendizagem na prática daquilo que eles aprenderam, né, na teoria dentro de sala de aula.
24: A Primavera dos Museus também chama atenção para as barreiras que ainda afastam parte da população desses espaços. Acessibilidade, diversidade, representatividade e direito à memória fazem parte da discussão deste ano. E participar é simples. A programação está disponível na plataforma Visite Museus, no endereço visite.museus.gov.br. É possível pesquisar atividades por estado, cidade, data e instituição. É só escolher a experiência e descobrir um museu que pode estar mais perto do público do que se imagina. Com locução de Thaís de Araújo, reportagem Pablo Mundim.
23: Essas foram as notícias do governo federal.
9: Uma realização da Secretaria de Comunicação Social da Presidência da República.
23: Com produção da empresa Brasil de Comunicação.
9: Fique agora com as notícias do Poder Judiciário e do Congresso Nacional. Boa noite.
23: Boa noite, até amanhã.
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4: Presidente do STF, Edson Fachin, diz que Poder Judiciário trabalha para dar mais segurança à negociação de precatórios.
5: Flávio Dino discute com autoridades a responsabilidade na aplicação de emendas parlamentares.
4: STJ vai promover audiência pública sobre a advertência de glúten em embalagens de alimentos.
5: Boa noite, eu sou Leandro Bezerra.
4: E eu sou Walter Lima.
5: O Supremo Tribunal Federal realizou hoje audiência pública para discutir aspectos relacionados ao controle, à transparência e a responsabilidade na destinação de recursos públicos por meio de emendas parlamentares impositivas.
4: O debate ocorreu sob relatoria do ministro Flávio Dino e reuniu representantes de diferentes instituições, órgãos de controle, especialistas e entidades da sociedade civil.
5: O Poder Judiciário tem trabalhado para dar mais segurança e transparência à negociação de precatórios do país.
4: Agora, em setembro, o Conselho Nacional de Justiça realizou uma audiência pública sobre o tema em agosto, ou seja, sobre o tema em agosto, o Supremo Tribunal Federal assinou uma portaria conjunta com o Banco Central para reforçar os mecanismos de proteção na transferência de precatórios. Marcela Luiza.
6: Precatório é o dinheiro que uma pessoa ou empresa tem direito a receber do poder público depois de ganhar uma ação judicial definitiva. Agora, em setembro, o Conselho Nacional de Justiça realizou uma audiência pública com representantes de diferentes setores com o objetivo de receber sugestões para melhorar a tecnologia e a forma de controle da transferência dos créditos dos precatórios. A audiência é fruto das atividades do grupo de trabalho criado pela portaria conjunta assinada pelo Supremo Tribunal Federal e pelo Banco Central do Brasil, o Bacen, em agosto deste ano. Na ocasião da assinatura do acordo, o presidente do STF e do CNJ, ministro Edson Fachin, destacou que o objetivo é garantir mais transparência e segurança jurídica.
7: O objetivo dessa nova regulação, obviamente, não é impedir a circulação de créditos, mas sim de garantir que ocorra com transparência, segurança jurídica, rastreabilidade e proteção aos credores, especialmente aos credores em situação de vulnerabilidade.
5: O Superior Tribunal de Justiça vai realizar audiência pública para discutir se a informação contém glúten é suficiente nas embalagens de alimentos industrializados ou se deve incluir a advertência: o glúten é prejudicial à saúde dos doentes celíacos.
4: O evento será nesta quarta-feira, 23 de setembro, a partir das 14h. Fátima Uchoa.
27: Os debates vão incluir especialistas e representantes de entidades interessadas na causa celíaca e serão transmitidos ao vivo pelo canal do STJ no YouTube para qualquer pessoa acompanhar. A audiência pública foi convocada pelo relator do tema repetitivo 1343, ministro Ricardo Vilas Boas Cueva, para reunir informações que auxiliem na formação do precedente qualificado. As exposições abordarão aspectos médicos e científicos relacionados à doença celíaca, além de possíveis impactos regulatórios e econômicos da eventual exigência de advertência complementar nas embalagens de alimentos industrializados.
5: Começou nesta terça-feira no Tribunal Superior do Trabalho, em Brasília, um seminário sobre acessibilidade, inclusão e combate ao capacitismo.
4: O encontro reúne magistrados, servidores e especialistas e termina nesta quarta-feira. Simone Moura.
10: Durante o evento, foi entregue o Prêmio Justiça do Trabalho Acessível. Foram premiados 5 projetos nas áreas de atitude, gestão da acessibilidade, comunicação, tecnologia e serviços. Ao longo do dia, os debates trataram da política de acessibilidade e inclusão da Justiça do Trabalho e das barreiras enfrentadas pelas pessoas com deficiência. À tarde, a programação abordou a acessibilidade digital e documental e o papel das pessoas com deficiência na luta por direitos e inclusão. O seminário continua nesta quarta-feira com oficinas e novos debates sobre o assunto.
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5: A você uma boa noite.
4: Boa noite e até amanhã.
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12: Eu sou Humberto Pinheiro e estes são os destaques de hoje do Jornal do Senado, que começa agora. Projeto que cria a Semana do Pequeno Investidor está pronto para ser votado em comissão do Senado. Visita ao Congresso aproxima jovens do debate sobre aprendizagem profissional. Veículos de comunicação do Senado e da Câmara preparam cobertura especial das eleições. Boa noite. Está pronto para votação na Comissão de Educação e Cultura o projeto que cria a Semana Nacional do Pequeno Investidor. A proposta dedica a segunda semana de outubro à promoção de ações de educação financeira. Repórter Patrícia Oliveira.
13: O projeto que cria a Semana Nacional do Pequeno Investidor busca levar conhecimento básico sobre investimentos à população. Mostrar que qualquer pessoa pode começar a investir com segurança, alertar contra fraudes e a complexidade do mercado de capitais e estimular o hábito de poupar e investir desde cedo. A proposta da senadora Jussara Lima, do PSD do Piauí, dedica a segunda semana de outubro para as ações educativas e foi debatida com especialistas em audiência pública no Senado. Para a economista Débora Maganha, o investidor nem sempre entende o que compra, com o risco de perdas pela ilusão de ganhos rápidos.
14: O brasileiro nunca foi ensinado a exigir duas coisas antes de colocar o dinheiro dele. A primeira é entender de onde vem o retorno e qual é o risco daquela operação. A segunda é compreender o que sustenta o investimento se tudo der errado.
13: O projeto recebeu relatório favorável dos senadores Alci Lucas, do PL do Distrito Federal, que defende a educação financeira nas escolas.
15: Quando eu era criança, a gente tinha aqueles cofrinhos para guardar as moedas, guardar na poupança. Então isso tem que estar na educação. Desde criança, você tem que ensinar a poupar.
13: A proposta está pronta para votação na Comissão de Educação e Cultura.
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12: No dia 4 de outubro, os veículos de comunicação do Senado e da Câmara vão trabalhar de forma integrada na cobertura das eleições. Na Rádio Senado, a programação terá uma atenção especial à fase de apuração com uma transmissão independente. O sinal também poderá ser retransmitido pelas rádios parceiras em todo o país. A reportagem é de Yasmin Rodrigues.
17: A cobertura especial vai acompanhar o eleitor durante todo o domingo, desde o início da votação
1: eleição até a divulgação dos resultados. Rádio Senado, Rádio Câmara, TV Senado e TV Câmara, além das agências de notícias das duas casas, vão trabalhar de forma integrada com entradas ao vivo dos tribunais eleitorais e a participação de especialistas e consultores para explicar o processo eleitoral e analisar o cenário político. A cobertura também terá participação de jornalistas da Rede Legislativa de Rádio e Televisão, com repórteres das Assembleias Legislativas e das Câmaras Municipais de todo o país. A coordenadora-geral da Rádio Senado, Leila Herédia, explica como foi preparada essa cobertura integrada e o que o ouvinte poderá acompanhar ao longo do domingo.
8: A nossa ideia é mostrar para o eleitor, para o ouvinte, para o telespectador, tudo o que acontece durante o dia em todas as etapas da eleição. A gente vai ter entrada ao vivo de todas as regiões do Brasil, com notícias atualizadas, informações de serviços, acontecimentos, as notícias mais quentes.
1: A partir das 5 da tarde, a Rádio Senado deixa o pau de transmissão e passa a fazer uma cobertura ao vivo de forma independente, justamente quando começa a apuração dos votos. O sinal estará liberado para ser retransmitido por qualquer emissora do país.
12: Os eleitores que pretendem usar o e-título para se identificar no dia da votação devem ficar atentos ao prazo para o primeiro acesso ao aplicativo. A Justiça Eleitoral orienta que o procedimento seja feito até 3 de outubro, sábado anterior ao pleito. A reportagem é de Luísa Mello.
1: Os eleitores que pretendem usar o e-título para se identificar no momento da votação devem registrar o primeiro acesso no aplicativo até 3 de outubro, sábado anterior ao pleito. A ação da Justiça Eleitoral tem como objetivo evitar a sobrecarga do aplicativo no dia da eleição, quando o download e o primeiro acesso serão interrompidos. O ministro Cássio Nunes Marques, presidente do Tribunal Superior Eleitoral, informa que notificações já foram enviadas aos eleitores por meio do e-título para promover as atualizações.
18: A Justiça Eleitoral iniciou o envio de notificações oficiais pelo aplicativo e-título. A iniciativa busca facilitar o acesso a informações importantes para o exercício do voto, como a consulta antecipada ao local e a sessão de votação. Reforçamos, portanto, a recomendação para que eleitoras e eleitores mantenham o aplicativo atualizado, façam o primeiro acesso e confiram seus dados com antecedência.
1: Para usar a versão digital do título de eleitor com fotografia disponibilizada pelo aplicativo, é preciso apresentar o e-título diretamente na tela do celular ou no tablet ao mesário no dia da votação. Não serão aceitas capturas de tela nem documentos sem foto. O aplicativo também disponibiliza a consulta do local de votação e outras informações importantes durante o período eleitoral.
12: Nas eleições deste ano, estão aptos a votar quase 2 milhões de eleitoras e eleitores com algum tipo de deficiência, o maior número já registrado pela Justiça Eleitoral. Para garantir a autonomia desse público, são adotadas medidas de acessibilidade, como a preferência na fila no dia da votação, o direito de ingressar na sessão eleitoral com cão-guia e o auxílio de uma pessoa de confiança, que pode acompanhar o eleitor na cabine de votação. No entanto, o acompanhante não poderá estar a serviço da Justiça Eleitoral, de partido político, federação ou coligação. Na urna eletrônica é disponibilizado um sistema de áudio que orienta cada passo da votação para os eleitores com deficiência visual e a Justiça Eleitoral fornece fone de ouvido descartável. A urna tem ainda teclado em braille e intérprete de Libras exibido no canto inferior da tela. Para o senador Flávio Arnes, do PSB do Paraná, a acessibilidade durante todo o processo de votação é um direito. Na avaliação dele, é preciso garantir condições adequadas para que as pessoas com deficiência não encontrem dificuldades para votar.
19: Direito ao voto, acessibilidade, não ter problemas no local, participar do processo, é um direito fundamental de todos, todas na construção da democracia e também da pessoa com deficiência.
12: Quarenta e cinco jovens do programa Aprendiz do Futuro, de Lusiânia, em Goiás, visitaram o Congresso Nacional e conheceram de perto o trabalho de deputados e senadores. A visita aconteceu ao mesmo tempo em que o Senado analisa o Estatuto do Aprendiz, proposta que reorganiza as regras da aprendizagem profissional no país. Repórter Henrique Nascimento.
0: Conhecer onde as leis são discutidas fez parte da formação de 45 jovens do programa Aprendiz do Futuro, de Luziânia, em Goiás. Eles visitaram o Congresso Nacional e acompanharam de perto espaços que até então muitos conheciam apenas pela televisão ou pela internet. Para o instrutor Gabriel Fonseca, a experiência aproxima os jovens da cidadania e das decisões que fazem parte da vida deles.
9: A visita ao Congresso Nacional, ela possibilitou que os jovens compreendessem na prática que esses espaços fazem parte da vida deles e da construção da nossa sociedade.
0: No Senado, a aprendizagem profissional também está em debate. A Comissão de Assuntos Sociais aprovou o Estatuto do Aprendiz, que reorganiza as regras para contratação e formação de adolescentes e jovens de até 24 anos. O texto mantém cotas entre 5% e 15% e dá prioridade a jovens em situação de vulnerabilidade. O senador astronauta Marcos Pontes, do PL de São Paulo, defendeu mais oportunidades para que os jovens desenvolvam habilidades ligadas às novas tecnologias.
20: E eles agora, em tempo de tecnologia, inteligência artificial, eles têm a capacidade de fazer muito mais que muito adulto aí, né? Tentando aprender inteligência artificial, você dá um negócio desse na mão de um jovem aí, ele destrincha esse negócio rapidamente.
0: O projeto ainda vai ser votado pelo plenário do Senado.
12: Com trabalhos técnicos de Eliseu Caires, o Jornal do Senado fica por aqui. Acompanhe agora as notícias da Câmara dos Deputados. Boa noite e até amanhã.
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21: Proposta prioriza métodos de ensino específicos para pessoas com autismo.
22: Mercosul aprova acordo de cooperação educacional entre países do bloco.
24: Projeto de lei obriga a instalação de brinquedotecas em delegacias da mulher.
25: Boa noite. Avança na Câmara a proposta que torna obrigatória a instalação de brinquedotecas em delegacias da mulher e em fóruns. O repórter José Carlos Oliveira tem os detalhes.
26: As comissões de defesa dos direitos da mulher e da previdência social, infância e adolescência aprovaram um projeto de lei que torna obrigatória a instalação de brinquedotecas em delegacias da mulher e em fóruns do país. A proposta do deputado Marques Beltrão, do União de Alagoas, tem foco no acolhimento de mães, crianças e adolescentes vítimas de violência nos espaços investigativos e da justiça. De acordo com o texto, as brinquedotecas deverão contar com atividades lúdicas e educativas e pelo menos um profissional habilitado para monitorar e adequar o espaço às necessidades das crianças. Uma das relatoras da proposta, a deputada Laura Carneiro, do PSD do Rio de Janeiro, ampliou o alcance da medida. Além de brinquedotecas, ela também prevê que as delegacias da mulher mantenham equipe multidisciplinar para atendimento às mulheres em situação de violência, como psicólogas, assistentes sociais, advogadas e pedagogas.
28: Nós já votamos aqui em todo um arcabouço jurídico que trata das crianças vítimas e testemunhas de crimes violentos. Criamos aí a escuta especializada e toda uma tecnicidade que tem que ser utilizada no Poder Judiciário. As brinquedotecas complementam essa lei. É muito importante que a criança e a mãe cheguem num ambiente, na hora da denúncia, né, da violência sexual, por exemplo, com algum tipo de acolhimento. E a brinquedoteca pode auxiliar essa criança nesse processo de oitiva.
26: Em outra alteração no texto, Laura Carneiro inclui na Lei de Diretrizes e Bases da Educação Nacional a previsão de que filmes nacionais e de conteúdos contra a violência doméstica e familiar passem a integrar o currículo complementar das escolas, com no mínimo 2 horas mensais. O texto original e as alterações ainda vão passar pela análise das comissões de Segurança Pública e de Constituição e Justiça. Da Rádio Câmara de Brasília, José Carlos Oliveira.
16: Segurança Pública.
21: Na Comissão de Segurança Pública, Alexandre Leite, do União de São Paulo, é relator do projeto que cria o Protocolo Nacional de Investigação de Crianças e Adolescentes Desaparecidos. O texto visa padronizar e agilizar as investigações desde o registro do desaparecimento.
2: O relatório de Alexandre Leite estabelece diretrizes para a atuação dos órgãos de segurança pública na busca por menores desaparecidos. A proposta também autoriza a divulgação imediata e georreferenciada de alertas em casos de risco à vida ou à integridade física da vítima.
21: Daiana Santos, do PCdoB do Rio Grande do Sul, apresentou o projeto que cria mecanismos de proteção e assistência integral às vítimas de crimes raciais. O texto prevê ações para evitar exposição indevida, constrangimentos e repetição desnecessária de depoimentos.
2: A proposta de Daiana Santos também determina que ocorrências com indícios de motivação racial sejam registradas como crimes raciais e não como crimes diversos. A iniciativa ainda assegura acompanhamento jurídico e prioridade na tramitação das investigações e dos processos.
21: Uma punição mais severa para o uso de drones em práticas criminosas é o que prevê proposta de Luiz Felipe de Orleans e Bragança, do PL de São Paulo. A ideia, segundo ele, é criar agravantes e ampliar penas em até 2/3 quando essa tecnologia for utilizada.
2: Luiz Felipe de Orleans e Bragança alerta para o avanço das facções que utilizam esses equipamentos no monitoramento policial, no transporte de armas e na entrega de insumos em presídios. Ele lembra que o texto não impõe restrição ao uso civil ou profissional dos drones.
21: Os deputados analisam o projeto de professora Marcivânia, do PCdoB do Amapá, que garante a transferência de servidoras públicas e empregadas da iniciativa privada em situação de violência doméstica para outras localidades como medida de proteção. O texto cria o Pacto Federativo de Proteção à Pessoa em Situação de Violência Doméstica e Familiar.
2: A matéria também cria um fundo nacional para custear as transferências e auxiliar financeiramente as vítimas, além de incentivos para empresas que aderirem ao programa. Professora Marcivânia explica que o objetivo é estabelecer mecanismos de cooperação entre os entes federados para viabilizar a medida.
21: A Câmara aprovou o projeto que estabelece o direito de indenização por dano moral nos casos de violência doméstica contra a mulher. A relatora do texto, Lídice da Mata, do PSB da Bahia, acredita que a medida amplia a proteção porque responsabiliza ainda mais os agressores.
3: Esse projeto, ele visa justamente fazer com que a mulher vítima da violência doméstica possa processar, ela possa ser recompensada financeiramente pelos danos morais à sua imagem. Então, ela reforça a condenação do agressor e ela reforça, portanto, a luta da vítima para combater esta violência.
2: Lídice da Mata argumenta que a violência doméstica provoca consequências que vão além das agressões físicas, atingindo a saúde mental e a dignidade das vítimas. Para ela, a proposta fortalece a Lei Maria da Penha e amplia os mecanismos de proteção às mulheres.
4: Relações Exteriores.
21: A representação do Mercosul aprovou um acordo para cooperação educacional entre os países do bloco. A repórter Maria Neves explica as medidas propostas.
5: A representação brasileira no Parlamento do Mercosul aprovou o acordo para reconhecimento de estudos e títulos de ensino superior técnico profissional, tecnológico, artístico e de formação de professores entre os países do bloco. Como ressaltou o relator, deputado Vermelho, do PL do Paraná, o texto estabelece apenas princípios gerais e diretrizes para a cooperação. A implantação do reconhecimento mútuo dos diplomas ocorrerá depois que os ministros da Educação do Bloco aprovarem mecanismos como as tabelas de equivalência das disciplinas cursadas. Na opinião do deputado Vermelho, essa previsão garante mais estabilidade para a cooperação educacional entre os países.
6: Ao atribuir à reunião de ministros da Educação a elaboração das tabelas de equivalências, dos instrumentos de reconhecimento e do mecanismo de implementação, o acordo prestigia os órgãos especializados do bloco e institui mecanismos permanentes de atualização de seus procedimentos, conferindo maior estabilidade e previsibilidade à cooperação regional em matéria educacional.
5: Vermelho defende ainda que a cooperação educacional vai favorecer a formação de recursos humanos, fortalecer as redes acadêmicas regionais e contribuir para o desenvolvimento científico, tecnológico e social dos países participantes.
6: É a oportunidade da integração dos nossos professores, dos nossos mestres com os países membros. Tendo a oportunidade de um professor de matemática lá de Foz do Iguaçu dar aula no Paraguai, dar aula na Argentina, no Uruguai e assim vice-versa. Eu acho que isso a gente passa a uniformizar ainda mais a questão educacional do Mercosul.
5: Para o presidente da representação brasileira no Parlamento do Mercosul, deputado Arlindo Quinalha, do PT Paulista, o mecanismo de cooperação educacional vai ser especialmente importante para estudantes brasileiros de medicina que se formam nos outros países do bloco. O parlamentar ressaltou que hoje, muitas vezes, esses profissionais encontram grande dificuldade para o reconhecimento do diploma estrangeiro. Da Rádio Câmara de Brasília, Maria Neves.
16: Ciência e tecnologia.
2: Adriano do Baldi, do PP de Goiás, é um dos signatários do requerimento de criação de uma frente parlamentar mista que visa fortalecer o programa espacial brasileiro, garantindo mais recursos e segurança jurídica para o setor.
7: Adriano do Baldi defende o apoio à Agência Espacial Brasileira por considerar a área estratégica para a soberania nacional e como vetor científico e tecnológico capaz de impulsionar a economia espacial e o desenvolvimento sustentável do país.
16: Educação.
2: Passou em mais uma comissão da Câmara proposta que prioriza o uso de métodos de ensino específicos para pessoas com autismo. A reportagem é de Mônica Tati.
10: O diagnóstico precoce e métodos de ensino específicos para pessoas com transtorno do espectro autista deverão ser priorizados. É o que prevê projeto aprovado pela Comissão de Educação da Câmara dos Deputados. O relator na Comissão de Educação, o deputado Tarcísio Mota, do PSOL do Rio de Janeiro, acatou a sugestão da Comissão de Defesa dos Direitos das Pessoas com Deficiência, que alertou que já existem mecanismos para reconhecer a diversidade no processo educacional na LDB, a Lei de Diretrizes e Bases da Educação. Tarcísio Mota considera que a alteração se enquadra melhor na Política Nacional de Proteção dos Direitos da Pessoa com Transtorno do Espectro Autista, que estabelece a promoção e incentivo à formação continuada dos profissionais da educação para a educação especial inclusiva. Mota também reforça a necessidade de suporte pedagógico nas salas de aula do ensino regular.
11: A Política Nacional de Educação Especial Inclusiva orienta os sistemas de ensino para garantir a escolarização de estudantes com deficiência, transtornos do desenvolvimento e altas habilidades ou superdotação em classes comuns do ensino regular, mediante suporte pedagógico adequado e práticas educacionais inclusivas. Nesse contexto, a formação inicial dos profissionais de educação constitui elemento central para a efetivação das políticas de inclusão escolar, especialmente no que se refere à adoção de metodologias pedagógicas acessíveis, estratégias de ensino diversificadas e instrumentos de apoio capazes de responder às diferentes necessidades educacionais dos estudantes.
10: O projeto que prevê métodos adequados de ensino para pessoas com transtorno do espectro autista aguarda a apreciação da Comissão de Constituição e Justiça. Se for aprovado, segue para votação no Senado Federal. Da Rádio Câmara de Brasília, Mônica Tati.
16: Economia.
7: Rui Carneiro, do Podemos, da Paraíba, apoia a proposta que altera o cálculo do IPVA e estabelece limites para despesas da administração pública. O texto prevê que o IPVA seja calculado com base no peso do veículo e também limita os gastos com publicidade institucional a 0,1% da receita corrente líquida dos entes federados.
2: Rui Carneiro defende um teto de 1% sobre o preço de venda do automóvel para o IPVA e a criação de limites para o orçamento do Poder Legislativo e dos Tribunais de Contas. Na visão dele, a medida aumenta a previsibilidade tributária e contém os gastos públicos.
7: Valdemar Oliveira, do Avante, de Pernambuco, apresentou o projeto que permite deduzir do imposto de renda despesas com assistência veterinária para animais de estimação. De acordo com o autor, a medida incentiva os cuidados com a saúde dos animais, reduz o abandono e estimula a formalização do setor.
2: A proposta de Valdemar Oliveira é estabelecer limite anual de até R$ 5.000 por contribuinte para o benefício. O texto prevê ainda a dedução de gastos com consultas, exames, cirurgias, medicamentos, vacinas e planos de saúde veterinários, mediante comprovação das despesas.
1: Consumidor.
8: Beto Pereira, do Republicanos de Mato Grosso do Sul, apresentou projeto que obriga as prestadoras de telecomunicações a retirar, em até 30 dias após o cancelamento do contrato, os equipamentos instalados na residência do assinante. Pela proposta, a retirada deve ser feita sem custos para o consumidor.
2: Beto Preto incluiu no texto que a rescisão contratual deverá ser processada após o prazo de 30 dias, independentemente da devolução dos aparelhos. Na visão do parlamentar, a medida busca reduzir transtornos aos consumidores e tornar mais ágil a troca de prestadoras de serviço.
1: Desenvolvimento regional.
8: Sérgio Brito, do PSD da Bahia, considera importante ampliar o debate sobre a criação
2: e aperfeiçoar as regras para a reorganização territorial e fortalecer o desenvolvimento regional e o Pacto Federativo.
8: Projeto de Félix Mendonça Júnior, do PDT da Bahia, cria o Programa Nacional de Desenvolvimento da Cacauicultura e do Chocolate Artesanal. A proposta reduz impostos federais e simplifica regras ambientais e sanitárias para agroindústrias cacaueiras.
2: O texto cria ainda um fundo para fortalecer a cadeia do cacau e do chocolate de origem. Segundo Félix Mendonça Júnior, a medida amplia a competitividade do Brasil, hoje o sexto maior produtor mundial, no mercado global que movimenta mais de US$ 130 bilhões ao ano.
1: Saúde.
8: Antônio Andrade, do PSDB de Tocantins, defende a aprovação de projeto que cria o Programa Nacional de Vacinação Inclusiva para pessoas com deficiência e com autismo. A proposta prevê atendimento prioritário, ambientes adaptados e possibilidade de vacinação domiciliar.
2: Relator da matéria na Comissão de Saúde, Antônio Andrade recomenda que o programa seja incorporado às regras nacionais de imunização. O texto também prevê capacitação dos profissionais de saúde e materiais acessíveis para orientar pacientes e familiares.
1: Direitos humanos.
8: A Câmara aprovou regras para a comunicação ao Conselho Tutelar de Atendimentos de Saúde à Criança. A repórter Paula Bittar nos conta como deve funcionar.
13: A Comissão de Constituição e Justiça da Câmara aprovou um projeto que exige a definição de hipóteses objetivas que obrigam a comunicação ao Conselho Tutelar por profissionais de saúde de casos envolvendo crianças e adolescentes. A medida busca evitar que a notificação dependa apenas da avaliação subjetiva do profissional. De acordo com o texto aprovado, os gestores do Sistema Único de Saúde deverão definir as hipóteses específicas em que a comunicação será obrigatória. As informações enviadas às autoridades e os prontuários e fichas de atendimento devem ser mantidos em sigilo. Atualmente, o Estatuto da Criança e do Adolescente determina que a suspeita ou a confirmação de castigo físico, de tratamento cruel ou degradante e de maus tratos contra criança ou adolescente seja informada ao Conselho Tutelar. A proposta que exige a definição de hipóteses objetivas que obrigam a comunicação ao Conselho Tutelar por profissionais de saúde de casos envolvendo crianças e adolescentes já pode seguir ao Senado. Da Rádio Câmara de Brasília, Paula Bittar.
2: Capitão Alberto Neto, do PL do Amazonas, critica o veto presidencial à proposta que prevê a distribuição gratuita do cordão de girassóis pelo SUS. Ele argumenta que a medida garante inclusão e dignidade para pessoas com condições não visíveis.
14: Ao enxergar o cordão de girassóis, você vai ter empatia e vai entender que aquela pessoa precisa, sim, de prioridade. Isso tem facilitado, tem dado inclusão mais a essas pessoas que têm deficiências não visíveis. E o que nós fizemos uma nova lei, que foi distribuir esses cordões de girassóis pelo SUS. E o governo federal veta essa lei, alegando questões orçamentárias. O custo é muito, muito baixo.
8: Na opinião de Capitão Alberto Neto, a distribuição gratuita do cordão amplia o acesso das pessoas ao símbolo de identificação, o que, segundo ele, favorece o atendimento prioritário e a inclusão. Para o deputado, o impacto financeiro da medida é irrelevante diante do seu papel social.
0: Previdência.
2: Marreca Filho, do PRD do Maranhão, defende a aprovação de projeto que assegura a revisão humana sobre decisões automatizadas que neguem, suspendam ou reduzam benefícios de pessoas em vulnerabilidade. Autor da proposta, ele explica que a análise deve ocorrer antes de a medida produzir efeitos.
9: O texto de Marreca Filho também determina que o cidadão seja informado em linguagem simples sobre o uso da inteligência artificial e os principais critérios considerados na decisão. A matéria ainda estabelece canais acessíveis para contestação por meios não digitais.
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2: O jornal Câmara dos Deputados chega a Sete Lagoas, em Minas Gerais, amanhã, para mais uma gravação itinerante da Voz do Brasil nos estúdios de emissoras da Rede Câmara de Rádio.
9: Lado a lado, um âncora da Rádio Câmara de Brasília e um âncora da emissora local vão apresentar as notícias relacionadas aos deputados federais. O programa, gravado em Sete Lagoas, irá ao ar na próxima

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1: Com muito prazer, eu te faço companhia aqui nas noites da Rede Tua Rádio, né? Acompanhamos você por noites mais leves. E é sempre um prazer estarmos juntos, eu aqui, você aí do outro lado, seja no trabalho, no trânsito, em casa. Um abraço afetuoso aí pra ti nessa noite. Muito obrigado, viu, pela companhia. Para quem está no trânsito, para quem se desloca especialmente, eu quero reforçar aqui, né, uma informação que está aí nas nossas redes sociais, né, no nosso site. E a gente tem que reforçar sempre, né, porque a audiência é dinâmica, né, e foi confirmada hoje no final da tarde, início da noite. Deixa eu só achar aqui para falar certinho. A interdição da ponte sobre o Rio das Antas, na BR-116, né? Que é um trajeto muito usado para quem se desloca, por exemplo, de Caxias à Vacaria, né? Ou de São Marcos à Vacaria, de São Marcos à Campestre da Serra, enfim, né? Para quem conhece bem aí essa região, né? Eu falo com propriedade, né? Porque sou natural de Vacaria, né? Inclusive, quando vou à Vacaria, é um dos trajetos que eu utilizo, né? BR-116, né? Então, a ponte sobre o Rio das Antas, ela está interditada porque o DENIT identificou danos na estrutura da ponte, né? Depois dessas chuvas de ontem, especialmente. Então, numa avaliação preliminar, foi identificado aí danos na estrutura da ponte. E por isso, então, ela ficará interditada em ambos os sentidos até que novas análises sejam feitas, né? Novas análises técnicas, né? E não há, então, uma previsão de liberação. É importante acompanharmos, né, o andamento dessa situação, né? E com certeza divulgaremos aqui nas nossas emissoras, tendo novidades aí sobre o caso, né? Então, por enquanto, interditada a ponte sobre o Rio das Antas na BR-116, que liga São Marcos à Campestre da Serra. Lá no final do programa tem a prece, a bênção, hoje com o Frei Genésio Fracasso, Frei Genésio que é pároco da paróquia São José e diretor da Rádio Mais Nova em Pelotas. Vamos ao nosso texto. Eu estava pensando hoje também num texto para essa noite e a temática parecida com ontem à noite, né? Para quem acompanhou também ontem à noite, nesses dias, né, que é inevitável a gente não se sentir tocado, né, por notícias tristes, né? Alguns ouvintes falaram isso também aqui nas mensagens, né? Com a situação das chuvas, com as vítimas, né, que tivemos aqui no estado, na região da Serra, né, especialmente. E não deixa de ser, né, claro que o CENIPA, os órgãos de segurança agora vão fazer perícia, enfim, né, todo laudo, toda essa situação, né, em relação ao acidente aéreo que vitimou entre as vítimas, né, entre os integrantes da aeronave, o cantor Rick, né, que falamos aqui, mas especialistas têm falado nas condições climáticas, né, que possivelmente, uma hipótese, que as condições climáticas tenham sido decisivas, né, para a queda da aeronave, né, pois chovia bastante, a visibilidade, vento forte, enfim, naquela região de Santa Catarina, então também pode ter sido causado, né, aí pela situação do clima, né? Então a gente fica sempre com o coração pesado, né, sobre essa situação toda quando perdemos pessoas, né? Por mais que a gente não tenha proximidade, por mais que a gente não conheça estas pessoas, mas outras pessoas conhecem. Outras pessoas são seus familiares, outras pessoas são seus amigos, né? Elas pertenciam a outras pessoas, eram tão caras, certamente, a outras pessoas, né? A Clessi, a nossa ouvinte em Lagoa, falou algo muito interessante aqui na mensagem, né? Que pensando no lado humano, né? Acho que ontem eu falava sobre isso. Quando acontece estes acidentes, né, com famosos, a gente muitas vezes se fixa no famoso, que é natural, né? Porque é uma pessoa conhecida, né, pela fama. Né? Seja um cantor, um ator, enfim, né? Um artista. Mas as outras pessoas também são importantes, né? Embora não sejam famosas. E esta pessoa que é famosa, ela é, no caso aqui do Rick, né? Ele era pai, avô, esposo, enfim. Né? Então, para estas pessoas próximas, com certeza a dor é maior. Bom, já me estendi um pouco aqui, mas para contextualizar e dizer que o texto, então, que eu trouxe, é para lembrar que nós somos inquilinos nesta casa, né? Somos inquilinos da vida, é justamente esse o título do texto. Eu já trouxe esse texto em outra oportunidade para a gente pensar, né, o quanto a vida é efêmera, que nós estamos aqui de passagem, né? Nós somos inquilinos da vida, para a gente pensar neste 22 de setembro.
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1: O jesuíta espanhol Benjamin González Buelta, num de seus escritos, diz que somos inquilinos do tempo e do espaço. E ele tem toda a razão. De fato, somos realmente inquilinos do tempo e do espaço. E não só, também somos inquilinos da vida. Inquilino, segundo o dicionário, significa aquele que reside num imóvel que não lhe pertence e que, quando termina o tempo de seu arrendamento, devolve a propriedade ao seu dono. Assim é com a vida. Somos inquilinos de uma propriedade cujo dono é um ser superior, é Deus. Dele recebemos este bem precioso para usufruir, desfrutar, administrar, morar nesta casa que é o corpo físico e espiritual. Um dia nós nascemos. Ao longo do tempo fomos crescendo e também um dia devolveremos a Ele aquilo que recebemos como empréstimo para administrar e viver. A vida não nos pertence. Não somos donos de nós mesmos. Possuímos apenas o tempo e as decisões do que queremos fazer com Ele nesta vida. Assim como no contrato civil corresponde algumas obrigações ao locatário, como, por exemplo, preservar pelo cuidado da benfeitoria, não alterar o projeto arquitetônico, entre outros, também com o nosso dono, mesmo que sem assinar documento algum, temos obrigações e deveres. A vida que recebemos é para ser cuidada, construída, colocada a serviço dos outros. Somos inquilinos e administradores dela. Não deveríamos dispô-la a nosso bel prazer egoisticamente. Nossas ações cotidianas expressam a cota de pagamento que vamos repassando ao proprietário. Paga esta que por vezes é penosa, mas representa o custo de ser inquilino. Ser inquilino também representa simbolicamente a nossa provisoriedade neste mundo, pois o inquilino facilmente muda de endereço. Assim, igualmente somos nós. Não estamos aqui definitivamente. Ninguém veio para estabelecer residência definitiva. Somos inquilinos que peregrinam para uma morada eterna. Mas enquanto esse dia não chega, administremos e cuidemos bem daquilo que nos foi concedido, a vida, para que quando formos chamados a prestarmos conta ao proprietário, possamos devolver tudo como ele espera encontrar. O nosso texto, a mensagem que inspira o bem aqui na Rede Tua Rádio, nós, os inquilinos da vida.

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1: Tá aí, linda, linda, né? Ao vivo, filha, fechando então a nossa homenagem aí, né, pro Rick, especialmente. Agora, 10h20, olha, a Mega Sena, concurso 3.061, acumulou, né, sorteio de hoje à noite, e o prêmio vai a 38 milhões de reais. Atenção para os números sorteados. 24, 25, 28, 37, 47 e 55. Repetindo, 24, 25, 28, 37, 47 e 55. Cinco apostas, aliás, com cinco acertos, 39 apostas, que levam aí um prêmio superior a 42 mil reais. Portanto, acumula aí a Mega Sena desta terça-feira, concurso 3.061. Abraço pro Sadi e a Dona Almira, ligados com a gente em Campestre da Serra, né? Também tá pedindo aqui música de Rick Renner. Aliás, já tocamos essa música mais cedo, viu, Sadi? Ao Lado de Deus, né? Eu acho que foi a primeira canção que eu toquei aqui de Rick Renner neste ciclo de homenagens, digamos assim, né, que fizemos nessa noite aqui no Tua Essência, tá bem? Um grande abraço aí para ti, o Sadi, a Almira e também os demais familiares ligados com a gente em Campestre da Serra. 10h22, quase bem aí para você, uma ótima noite, obrigado pela companhia.

Abraço para Cleusa também, a Cleusa Lolato em Vacaria, também ligada sempre com a gente. Obrigado, viu, Cleusa? Paz e bem aí para ti, uma boa noite.

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1: Ok, de volta então, juntos aqui na Rede Tua Rádio, nessa noite de terça-feira. Obrigado mais uma vez aí pela tua companhia, seja no trabalho, seja no trânsito, trabalhando, nos dando carona, seja em casa, seja, quem sabe, já aí na cama, né? Até porque tá mais friozinho nessa noite. Então, bom descanso para quem já nos acompanha com o radinho ali do lado, né? Enquanto aguarda o sono chegar. Enquanto isso, temos mais uma edição do Te Aproxega, já já a participação do Mário Vivano, hoje na história. Desta feita, o Luiz Carlos Borges.
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1: 22 de setembro, Dia Mundial Sem Carro, Dia do Contador, Dia do Técnico Agropecuário, Dia Nacional do Atleta Paralímpico, Dia de Defesa da Fauna e Dia da Banana. Os aniversariantes do dia...

0: Os fatos do dia. Em 1897, morreu em Canudos, na Bahia, Antônio Vicente Mendes Maciel, mais conhecido como Antônio Conselheiro. Ele foi um líder religioso brasileiro que encabeçou a Guerra de Canudos, ou Campanha de Canudos, um confronto entre sargentos e o exército brasileiro. 1945.
1: Eu

Nasceu o cantor e compositor Gonzaguinha. Ele era filho registrado, mas não natural, do cantor e compositor pernambucano Luiz Gonzaga. Gonzaguinha morreu aos 45 anos em 29 de abril de 1991.

0: 1947. Nasceu a cantora e compositora Vanusa. Ela faleceu aos 73 anos em novembro de 2020.
1: Foi.

1994. Um dos seriados mais populares dos últimos tempos, Friends, foi exibido na televisão pela primeira vez pelo canal NBC nos Estados Unidos, 2004.

0: Uma das mais premiadas e caras séries de televisão, Lost, foi exibida pela primeira vez pela rede ABC nos Estados Unidos. Mário Vivan para a tua rádio.
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0: Ira, eu vou tentar, fechando mais um bloco, mais uma hora no Tua Essência nesta terça-feira. Obrigado aí, viu, pela tua companhia sempre com a gente nas noites aqui da Rede Tua Rádio. Marau abre Semana Municipal do Turismo com programação até outubro. Atividades incluem projeto para estudantes, lançamento de podcast, seminário regional e inauguração do Memorial Regional da Erva Mate. Portanto, aí na Semana Municipal do Turismo de Marau, que começou hoje, nesta terça-feira, dia 22. No site da Tua Rádio tem a programação completa, então, para os amigos de Marau e região. Acesse tuaradio.com.br.
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É, não perca as crianças de vista. Este som de O Rapa, abrindo a última hora do Tua Essência neste 22 de setembro. Paz e bem, obrigado aí pela tua companhia. Vamos em frente, seguindo com mais músicas. Agora tem Jason Mraz.

0: Billy Idol, fechando mais um bloco de sucessos aqui na Rede Tua Rádio. Olha, inicia na sexta-feira, dia 25, a Feira do Livro, a 33ª edição, em Veranópolis. Evento segue até o dia 29 com o tema Entre Páginas e Memórias, a Cultura se Faz História. No site da Tua Rádio, a programação então completa da 33ª Feira do Livro de Veranópolis.
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1: Começando a parte final do Tua Essência, nessa finaleira de terça-feira, mais uma vez te agradeço aí pelo carinho da companhia, por estar aqui com a gente. Já já a prece, a bênção hoje com o Frei Genésio Fracasso. Frei Genésio, que é pároco da paróquia São José e diretor da Rádio Mais Nova 94.5 em Pelotas. Daqui a pouquinho. Último Te Aproxega com Mano Lima.
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E o Tua Essência fica por aqui. Obrigado, obrigado pela companhia em mais um programa juntos. Depois do intervalo vem aí a madrugada da Rede Tua Rádio, né? Para quem puder, siga com a gente aqui na programação. Fechamos o programa com a prece e a bênção. E hoje este momento é conduzido pelo Frei Capuchinho Genésio Fracasso.

0: Amigos ouvintes do programa Tua Essência, da Tua Rádio, estamos chegando ao final de mais um dia. Nele tivemos a graça de escrever mais uma página da nossa história, por isso nós rezamos. Altíssimo, onipotente e bom Senhor, dai-me uma fé reta, uma esperança certa e uma caridade perfeita. Ilumina as trevas do meu coração, a fim de que eu seja tão bondoso e alegre, que todos que se aproximarem de mim sintam a Tua presença. Caros ouvintes, à luz desta prece, com muita humildade, apresento o Senhor tantos irmãos que estão doentes, nas casas, nos hospitais, e que vós bem conheceis as necessidades de cada um. Os peço ainda pelos aflitos, por aqueles que passam por dificuldades, quer seja pela falta de trabalho ou, quem sabe, por viver uma crise de relações. Na certeza de que o Senhor nos assiste e acompanha, suplicamos a sua bênção para este final de dia e na esperança de um novo amanhã. O Senhor vos abençoe e vos guarde. Ele vos mostre a sua face e se compadeça de vós. Volva para vós o seu olhar e vos dê a paz. O Senhor vos abençoe, Ele que é Pai, Filho e Espírito Santo. Amém.
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Olá, muito bom dia! Começando a madrugada aqui da Rede Tua Rádio nesta quarta-feira. Quarta-feira que se inicia a partir de agora. Depois do Tua Essência, eu, Daniel Rodrigues, chego por aqui para te fazer companhia. Claro que além da comunicação, você também vai curtir

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1: Olá, meus amigos e caros ouvintes. Nesta quarta-feira, nós já temos a massa de ar seco de origem polar tomando conta também aqui da região da Serra e Campos de Cima da Serra. Esta massa de ar seco, ela veio entrando ao longo da segunda-feira e à medida que foi entrando lá pelo sul do estado, veio trazendo um ar bastante frio, porque a massa de ar seco tem origem polar. E nesta quarta-feira, ela toma conta aqui também da nossa região, favorecendo um dia de sol e com grande amplitude térmica, mas também com bastante frio. Tivemos registro de geadas ao amanhecer em partes aqui da nossa região. E ao longo da tarde, as temperaturas não devem subir mais do que 15 a 16 graus. Também lembrando que os ventos sopram predominantemente de sul, sudeste. Não são ventos fortes, mas de qualquer forma, eles ajudam a aumentar a sensação do frio. Portanto, início de primavera aí, com a entrada da primeira massa de ar de origem polar. E isso é bastante comum, não é? Porque a gente já está na primavera, né? Que o frio não vai mais acontecer. Pelo contrário, ainda tem entrada sim de massas de ar mais frio. É claro que daqui para frente essas entradas começam a ficar mais espaçadas e principalmente o frio vai começar a perder intensidade. Aí, ao longo da quinta-feira, o que nós vamos ter por aqui? A presença do sol e grande amplitude térmica, aqui, assim como na sexta-feira também. Portanto, o restante da semana é de tempo firme e as temperaturas vão subindo gradualmente. Na quinta-feira ainda um pouco de frio pela manhã. E na sexta-feira, o frio perde intensidade muito rapidamente. Com a previsão do tempo, Kátia Valente.
0: Previsão do tempo. 6:09 e 9 minutos.

Tá aí a boa música aqui da Rede Tua Rádio. Você que está nessa madrugada, muito obrigado pela companhia, muito obrigado pela audiência. Nós vamos juntos até às 5 horas da manhã, com os nossos quadros, com as nossas mensagens, os momentos de reflexão, né? Que a gente dá aquela respirada mais funda, faz aquele momento de espiritualidade sempre presente aqui na Rede Tua Rádio. Bom dia!

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1: Bom demais.
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2: Meia-noite e 27 minutos.

0: Encontrar-se é uma oportunidade única, faz um bem enorme. Não vamos jamais nos esquecer desse encontro, que estes nossos encontros diários fortaleçam nossa vida, alcancem paz a nossa existência. E o pensamento assim nos diz: o problema não é o problema. O problema é sua atitude frente ao problema. O problema não é o problema. O problema é sua atitude frente ao problema. Ter problemas é inevitável. Quem aceita viver necessariamente deve estar aberto para lidar com toda sorte de dificuldades e empecilhos. Faz parte da condição humana dar conta de uma infinidade de problemas. Porém, convém não esquecer, problema não tem tamanho. Quem dá volume e forma aos problemas somos nós. Às vezes algo muito simples se torna um verdadeiro obstáculo. Por outro lado, alguma coisa até exigente e complexa pode ser interpretada e solucionada num simples piscar de olhos. A diferença não está na situação em si, mas na atitude. O que merece total atenção é a reação diante deste ou daquele fato. As atitudes precisam de interioridade. Somente uma pessoa capaz de reflexão e da sintonia interior dará conta dos obstáculos do caminho. Então, o foco não está nos problemas, mas no modo como se olha os próprios problemas e no encaminhamento de possíveis soluções. Fortalecer a interioridade, permitindo transcendência e amor. Só assim os problemas deixarão de assustar e de encolher sonhos e metas. Avalie suas atitudes e não se esqueça: problemas não têm tamanho. O problema não é o problema. O problema é sua atitude frente ao problema.
1: Meia-noite e 34 minutos.

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Aí, a boa música aqui da madrugada da Rede Tua Rádio nesta quarta-feira, meio de semana, e nós estamos por aqui te fazendo companhia até às 5 horas da manhã. Um bom dia a você nesta quarta.

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1: Nosso mundo precisa muito de homens e mulheres como os atletas da Special Olympics, que mostrem com o exemplo como o caminho da partilha e do amor é o único que realmente leva à felicidade e à paz, que lembrem a todos quais são os verdadeiros valores da vida. Porque o esporte é uma dessas linguagens universais que supera as diferenças culturais, sociais, religiosas e físicas e consegue unir as pessoas, tornando-as participantes do mesmo jogo e protagonistas juntas das vitórias e das derrotas. Assim, o Papa Leão XIV, citando também seu predecessor Francisco, saudou na manhã deste sábado, 19 de setembro, na Sala Clementina no Vaticano, uma delegação de cerca de 150 atletas italianos, treinadores e dirigentes da Special Olympics, que participaram dos Jogos Mundiais de Inverno de Turim 2025. Aos membros da organização internacional que promove o esporte para pessoas com deficiência intelectual, o Papa expressou imediatamente sua felicidade em compartilhar com eles a alegria dos eventos esportivos que vocês viveram.
2: Como sapete, anch'io amo molto lo sport e sono convinto del suo grande valore formativo, perché educa la persona a valori nobili e autentici.
1: Como vocês sabem, eu também amo muito o esporte e estou convencido de seu grande valor formativo, pois ele educa a pessoa para valores nobres e autênticos. Além disso, para Leão XIV, a atividade esportiva oferece a possibilidade de testemunhar esses valores na prática competitiva e amadora e, sobretudo, na vivência dos atletas.
2: Fare sport vuol dire impegnarsi seriamente e con fatica, e poi mettere in comune i frutti della propria perseveranza con lealtà, fiducia.
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3: Uma hora e 15 minutos.

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Boa música da Rede Tua Rádio nessa madrugada, madrugada de um novo dia, né? De um novo dia, que você tenha um excelente dia pela frente. É o desejo de toda a nossa equipe, de todos os profissionais que fazem parte da Rede Tua Rádio. Para você que está nos acompanhando em casa, para você que está trabalhando, fazendo um plantão nessa madrugada, muito obrigado pela companhia, muito obrigado pela audiência. Lembrando que você está sintonizado em uma das emissoras da Rede Tua Rádio. Bom dia! Música.

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1: De repente, tudo vai ficando tão simples que até assusta. A gente vai perdendo as necessidades, vai reduzindo a bagagem. As opiniões dos outros são realmente dos outros. E mesmo que sejam sobre nós, não tem importância. Vamos abrindo mão das certezas, pois já não temos certeza de nada. E isso não faz a menor falta. Paramos de julgar, pois já não existe certo ou errado, e sim a vida que cada um escolheu experimentar. Por fim, entendemos que tudo o que importa é ter paz e sossego, é viver sem medo, é fazer o que alegra o coração naquele momento e só. Texto da Elaine Matos, a mensagem que inspira o bem aqui na tua, O Passar do Tempo.
2: Uma hora e 38 minutos.

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1: 23 de setembro, dia do filho, que também é comemorado no dia 5 de abril, dia nacional do sorvete, dia internacional contra a exploração sexual e o tráfico de mulheres e crianças, dia do técnico industrial, dia do soldador, dia da mulher bancária, dia mundial de combate ao estresse e dia dos agentes de trânsito. Os aniversariantes do dia... O músico, cantor e compositor Paulo Ricardo.
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os fatos do dia. Em 1788, nasceu na cidade de Triunfo, Bento Gonçalves da Silva, militar brasileiro, um dos líderes da Revolução Farroupilha, que buscava a independência da província do Rio Grande do Sul, do Império do Brasil, 1930. Nasceu o cantor e pianista norte-americano Ray Charles. Ele morreu em 2004, aos 73 anos.

0: Em 1939, morreu aos 83 anos o médico neurologista e psiquiatra, criador da psicanálise, Sigmund Freud. Em 1968, morreu aos 81 anos, Francesco Forgione, mais conhecido como Padre Pio de Pietralcina. Foi um frade e sacerdote católico italiano da Ordem dos Frades Menores Capuchinhos, elevado a santo pela Igreja Católica. Foi, ainda em vida, alvo de uma veneração popular de grandes proporções, principalmente em razão de muitos carismas e dons espirituais que lhe são atribuídos. Em 1973, morreu aos 69 anos o poeta chileno mundialmente conhecido Pablo Neruda, que foi Prêmio Nobel de Literatura em 1971. 1997. O U2 fez um show histórico em Sarajevo, capital da Bósnia-Herzegovina. A banda foi a primeira a apresentar-se no país desde o fim da Guerra da Bósnia. Uma das canções interpretadas foi Miss Sarajevo. Mário Vivan para a tua rádio.
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0: Ela valeu demais, se encontra.
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2: Olá, meus amigos e caros ouvintes. Nesta quarta-feira, nós já temos a massa de ar seco de origem polar tomando conta também aqui da região da Serra e Campos de Cima da Serra. Esta massa de ar seco, ela veio entrando ao longo da segunda-feira e à medida que foi entrando lá pelo sul do estado, veio trazendo um ar bastante frio, porque a massa de ar seco tem origem polar. E nesta quarta-feira, ela toma conta aqui também da nossa região, favorecendo um dia de sol e com grande amplitude térmica, mas também com bastante frio. Tivemos registro de geadas ao amanhecer em partes aqui da nossa região. E ao longo da tarde, as temperaturas não devem subir mais do que 15 a 16 graus. Também lembrando que os ventos sopram predominantemente de sul, sudeste. Não são ventos fortes, mas de qualquer forma, eles ajudam a aumentar a sensação do frio. Portanto, início de primavera aí, com a entrada da primeira massa de ar de origem polar. E isso é bastante comum, não é? Porque a gente já está na primavera, né? Que o frio não vai mais acontecer. Pelo contrário, ainda tem entrada sim de massas de ar mais frio. É claro que daqui para frente essas entradas começam a ficar mais espaçadas e principalmente o frio vai começar a perder intensidade. Aí, ao longo da quinta-feira, o que nós vamos ter por aqui? A presença do sol e grande amplitude térmica, aqui, assim como na sexta-feira também. Portanto, o restante da semana é de tempo firme e as temperaturas vão subindo gradualmente. Na quinta-feira ainda um pouco de frio pela manhã. E na sexta-feira, o frio perde intensidade muito rapidamente. Com a previsão do tempo, Kátia Valente.
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3: 2 horas e 20 minutos.

0: Eu quero que vocês recebam o Isaac Júnior!
1: Chega pra cá, garoto!
0: Boa noite, galera! Bora aplaudir!
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0: os seus filhos.
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0: Obrigado, Guilherme Santiago. Que bom.
1: Ok, com a boa música eu vou me despedindo. Daniel Rodrigues fica por aqui, porque na sequência Gilmar Ferreira chega para te fazer companhia e conduzir até às 5 da manhã, essa madrugada da Rede Tua Rádio. A todos que nos acompanharam até agora, muito obrigado pela tua companhia, muito obrigado pela tua audiência. Você que está sintonizado aqui em uma das emissoras que integram a Rede Tua Rádio, a rádio do teu tempo. Uma excelente quarta-feira a todos, paz e bem e santa alegria.

esse amor, por esse carinho, por todas essas coisas maravilhosas que eu tenho recebido de vocês desde que eu comecei a minha carreira, primeiro em Cachoeira e em seguida no Rio de Janeiro. Obrigado, obrigado, obrigado. Obrigado. Obrigado por terem vindo. Obrigado. Esse show eu queria fazer com vontade. E esse show eu dedico com todo o meu amor a Maria Rita. Obrigado, obrigado.

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1: Neste dia 23 de setembro, um santo muito especial, São Frei Pio de Pietrelcina, capuchinho. Pio vestiu o hábito capuchinho em Macarone em 1903 e professou em 1907. Por motivos de saúde, deixou o convento em 1908, mas continuou seus estudos e foi ordenado sacerdote em 1910. A partir de 1916, residiu até a morte em São Giovanni Rotondo. Em 20 de setembro de 1918, recebeu os estigmas. Assim ele fala: "Estava no coro depois da Santa Missa. Eis que me veio uma paz igual a um doce sono. E quando isto estava acontecendo, me vi diante de um misterioso personagem. Quando se retirou, me vi com sangue nas mãos, no lado e nos pés." Nos anos de 1922 e 1923, o Santo Ofício restringiu seu ministério e em 1931 foi suspenso das ordens, podendo apenas celebrar missa em privado. Só em 1933 foi liberado para celebrar a missa com o povo. O confessionário foi o seu lugar e percebia as verdadeiras intenções dos que se confessavam. Ele nasceu em Pietrelcina, Itália, em 1887 e morreu em 1968 com 81 anos de idade. 23 de setembro, São Frei Pio de Pietrelcina, capuchinho.
2: Duas horas e 45 minutos.

Lente do Amor, Gilberto Gil, aqui na madrugada, para você com a gente nesta quarta. É, já estamos em 23 de setembro, quarta-feira. Então, boa quarta aí para ti. Obrigado pela companhia. Seguindo com mais músicas, Chico Buarque, Meu Caro Amigo.

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1: O silêncio que prepara o coração. E hoje eu te convido a olhar diferente para o silêncio. Você já percebeu que as coisas mais importantes da vida acontecem quase sempre longe do barulho? A semente germina em silêncio. O sol nasce sem fazer alarde. Uma criança cresce sem que ninguém perceba cada centímetro. Até o coração trabalha sem chamar a atenção. Talvez por isso, o silêncio não seja vazio. Talvez ele seja o lugar onde a vida está sendo preparada. Vivemos cercados por vozes, notificações no celular e opiniões. Há sempre alguém dizendo o que devemos fazer, pensar ou sentir. Aos poucos, corremos o risco de ouvir todo mundo e deixar de escutar a nós mesmos. E quem nunca escuta o próprio coração, acaba vivendo a vida que os outros esperam e não aquela para a qual foi chamado. Na Bíblia, Deus nem sempre fala por meio do vento forte, do terremoto ou do fogo. O profeta Elias o reconheceu na brisa suave, quase imperceptível. Deus continua falando assim: não grita para ser ouvido. Espera que o nosso coração faça silêncio suficiente para reconhecê-lo. Talvez seja por isso que tantas respostas demoram a aparecer. Não porque Deus esteja distante, mas porque o barulho é grande demais. Reserve alguns minutos do seu dia para ficar em silêncio. Não para fugir da vida, mas para encontrá-la. Quem aprende a silenciar, descobre que nem todas as perguntas precisam ser respondidas imediatamente. Algumas precisam apenas ser acolhidas. E no tempo certo, o coração entende aquilo que a pressa nunca consegue explicar. A vida nem sempre muda quando queremos, mas o nosso olhar pode mudar a maneira de viver a vida. Até o nosso próximo encontro. Paz e bem.
2: Três horas e 12 minutos.

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Olha, meu amigo, minha amiga, sintonizado aqui na Rede Tua Rádio, já dizia o filósofo francês Jean-Paul Sartre, o pior mal é aquele ao qual nos acostumamos. Pense nisso.

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0: não consegue encontrar as respostas que eu preciso.
1: Olá, meu amigo, olá, minha amiga ouvinte, é uma alegria falar com você mais uma vez. Eu desejo paz e luz para a tua vida. Eu gostaria de falar sobre a alegria. O Papa Francisco escreveu um documento com o título A Alegria do Evangelho. É importante pensar na alegria. O grande risco do mundo atual, com as ofertas de consumo que ele tem, é a tristeza individualista que brota do coração comodista e mesquinho, da busca desordenada de prazeres superficiais e da consciência isolada. Isso diz o Papa. Quando a nossa vida, a vida interior, se fecha nos próprios interesses, deixa de haver espaço para os outros. Já não se ouve e não se vê a necessidade dos outros, não se ouve a voz de Deus, não se goza da doce alegria do amor e nem se manifesta entusiasmo na vida e alegria em fazer o bem e semear paz. Esse risco de ficar triste atinge a todas as pessoas, também aquelas que acreditam. Muitos caem nesse risco, transformam-se em pessoas queixosas, amargas, tristes e sem vida. Esta não é a escolha de uma vida digna e plena, nem a vontade de Deus para cada um de nós. Deus não quer que nós estejamos assim tristes. Não é essa a vida de quem acredita em Deus. Por isso, todos nós somos convidados a nos renovar na busca de Deus, na busca do amor e também fazendo um encontro pessoal com Jesus Cristo. Isso motiva o Papa. Não há motivo para alguém poder pensar que esse convite não lhe diz respeito, já que da alegria trazida pelo Senhor, ninguém é excluído. Jesus Cristo quer que todos nós sejamos felizes. Por isso nós não perdemos nada em abrirmos o coração para Ele. Sobremaneira neste tempo que antecede o Natal, que nós possamos nos renovar na alegria, no entusiasmo, na busca do bem e da verdade. Sejamos pessoas iluminadas.

0: Deus te abençoe. Em nome do Pai, do Filho e do Espírito Santo. Amém.
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2: Três horas e 40 minutos.

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1: Como é bom declarar o nosso amor à Nossa Senhora. E como é bom saber que somos amados juntos. Cubra-me com seu manto de amor. Guarda-me na paz desse olhar. Cura minhas feridas e a dor. Me faz suportar que as pedras do meu caminho, meus pés suportem pisar. Mesmo feridos de espinhos, me ajude a passar. Se ficaram mágoas em mim, Mãe, tira do meu coração

0: Se eu curvar meu corpo na dor, me alivia o peso da cruz. Interceda por mim, minha mãe,
1: junto a Jesus.

sempre e meu pranto rolar. Ponha sobre mim suas mãos, aumenta a minha fé e acalma o meu coração. Grande a procissão a pedir, olha aqui, mãe. A misericórdia e o perdão.

Deus de vós. Santa Mãe de Deus, tem piedade de nós. E de joelhos aos vossos pés, estendei a nós vossas mãos. Rogai por todos nós, vossos filhos e meus irmãos.

É, você vai ver Jaine aqui na madrugada da tua rádio nesta quarta-feira. E olha, na sexta, dia 25, começa a Feira do Livro de Veranópolis, na sua 33ª edição, evento que segue até o dia 29, com o tema Entre Páginas e Memórias, a Cultura se Faz História. Olha aí que bacana, então, né? É, e acontece no complexo da Gruta Nossa Senhora de Lourdes, reunindo atividades voltadas a crianças, estudantes, adultos e comunidade em geral. No site da tua rádio tem a programação completa, então, da Feira do Livro em Veranópolis. Acesse tuaradio.com.br. Seguindo com mais músicas, Air Supply.

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1: O medo pode aparecer justamente quando estamos diante de algo que realmente importa. Ele faz a gente imaginar tudo o que pode dar errado, criar desculpas e adiar decisões que poderiam mudar nossa vida. Ter medo é humano, mas deixar que ele escolha por nós pode fazer com que muitos sonhos fiquem apenas na vontade. Nem sempre vamos nos sentir prontos para dar o próximo passo. Coragem não é não sentir medo, é sentir, reconhecer que ele está ali e ainda assim decidir continuar. Talvez suas mãos tremam, talvez existam dúvidas e talvez você não tenha certeza de como tudo vai acontecer. Mas algumas coisas só são descobertas depois que a gente começa. O medo pode até caminhar ao seu lado, mas não precisa estar no comando das suas escolhas. Não espere o medo desaparecer completamente para começar a viver aquilo que deseja. Aprenda a caminhar mesmo com ele, um passo de cada vez. Cada vez que você enfrenta algo que parecia maior do que você, sua confiança cresce. E aos poucos, aquilo que antes parecia impossível começa a parecer possível. Você não precisa vencer todos os seus medos hoje. Só precisa impedir que eles decidam o seu futuro. Pensemos neste novo dia. O Senhor te abençoe e te guarde. O Senhor faça brilhar sobre ti sua face e se compadeça de ti. O Senhor volte para ti o seu rosto e te dê a paz. O Senhor te abençoe, Pai, Filho e

0: O Ney Lisboa, Romance, aqui na seleção musical da madrugada na tua rádio. Marau abre a Semana Municipal do Turismo com programação até outubro. Atividades incluem projeto para estudantes, lançamento de podcast, seminário regional e inauguração do Memorial Regional da Erva Mate. Começou ontem, viu, terça-feira, a Semana Municipal do Turismo, então, em Marau, com uma série de atividades. E no site da Tua Rádio tem a programação completa. É só você conferir em tuaradio.com.br. Olha, ainda sobre as chuvas, no final da tarde de ontem, né, a nossa central de conteúdos recebeu da Prefeitura Municipal de Caxias do Sul o levantamento, né, sobre as chuvas, especialmente na segunda-feira, atingiram 426 pessoas. Este é o levantamento, portanto, da Prefeitura em Caxias do Sul. Apenas uma pessoa, permanece abrigada, né, porque teve sua casa totalmente destruída, isso na Parada Cristal. Então aí as informações da Coordenadoria de Proteção e Defesa Civil e da Secretaria da Segurança Pública de Caxias do Sul. O levantamento ainda diz que 142 casas foram atingidas e, portanto, então, 426 pessoas de diferentes regiões da cidade. A notícia completa está no site tuaradio.com.br. Nesta quarta hora do nosso terço, com certeza, a nossa intenção geral, né? Seguimos rezando por tantas pessoas atingidas, né? Falei aí de Caxias do Sul, mas vários municípios, né, do nosso Rio Grande, com esse impacto das chuvas, né? Infelizmente com vítimas. Então, especialmente para estas famílias, né, que perderam seus entes queridos, e para tantas outras também, né, que perdem seus bens, que perdem aí um pouco o sentido da vida, né? Fica tão difícil continuar, né? Tem que ter força para retomar, né? Então, por tantas pessoas atingidas, a nossa prece e somando, né, a intenção pessoal, a intenção de cada um, de cada uma de vocês, no terço desta quarta-feira, 23 de setembro. E a gente abre com esta versão da oração de São Francisco, interpretada pela Joana.
1: Iniciamos este novo dia com as bênçãos de Deus e proteção de Nossa Senhora, Virgem Maria. Em nome do Pai, do Filho e do Espírito Santo. Amém. Creio
2: em Deus Pai Todo-Poderoso, Criador do céu e da terra, em Jesus Cristo, seu único Filho, nosso Senhor, que foi concebido pelo poder do Espírito Santo, nasceu da Virgem Maria, padeceu sobre Pôncio Pilatos, foi crucificado, morto e sepultado, desceu à mansão dos mortos, ressuscitou o terceiro dia, subiu ao céu, está sentada à direita de Deus Pai Todo-Poderoso, onde há de vir julgar os vivos e os mortos. Creio no Espírito Santo, na Santa Igreja Católica, na comunhão dos santos, na remissão dos pecados, na ressurreição da carne, na vida eterna. Amém.
1: Pai nosso que estais no céu, santificado seja vosso nome. Venha a nós o vosso reino, seja feita a vossa vontade, assim na terra como no céu.
3: O pão nosso de cada dia nos dai hoje, perdoai as nossas ofensas, assim como nós perdoamos a quem nos tem ofendido. E não nos deixeis cair em tentação, mas livrai-nos do mal. Amém.
1: O anjo do Senhor anunciou a Maria.
3: E ela concebeu do Espírito Santo.
1: Ave Maria, cheia de graça, o Senhor é convosco. Bendita sois vós entre as mulheres, e bendito o fruto do vosso ventre, Jesus.
3: Santa Maria, Mãe de Deus, rogai por nós, pecadores, agora e na hora de nossa morte. Amém.
1: Eis aqui a serva do Senhor.
3: Faça-se em mim segundo a vossa palavra.
4: Ave Maria, cheia de graça, o Senhor é convosco. Bendita sois vós entre as mulheres, e bendito o fruto do vosso ventre, Jesus.
3: Santa Maria, Mãe de Deus, rogai por nós, pecadores, agora e na hora de nossa morte. Amém.
4: O Verbo Divino se fez carne
3: e habitou entre nós.
4: Ave Maria, cheia de graça, o Senhor é convosco. Bendita sois vós entre as mulheres, e bendito o fruto do vosso ventre, Jesus.
3: Santa Maria, Mãe de Deus, rogai por nós, pecadores, agora e na hora de nossa morte. Amém.
4: Glória ao Pai, ao Filho e ao Espírito Santo.
3: Como era no princípio, agora e sempre. Amém.
4: Ó meu bom Jesus,
3: perdoai-nos, livrai-nos do fogo do inferno, levai as almas todas para o céu, e socorrei principalmente as que mais precisarem.
4: Nossa Senhora de Fátima e São Francisco,
3: rogai por nós.
4: E nesta quarta-feira, meditamos os mistérios gloriosos. E neste primeiro mistério glorioso, contemplamos
3: a ressurreição de Jesus.
4: Pai nosso que estais no céu, santificado seja vosso nome. Venha a nós o vosso reino. Seja feita a vossa vontade, assim na terra como no céu.
3: O pão nosso de cada dia nos dai hoje, perdoai as nossas ofensas, assim como nós perdoamos a quem nos tem ofendido. E não nos deixeis cair em tentação, mas livrai-nos do mal. Amém.
4: Ave Maria, cheia de graça, o Senhor é convosco. Bendita sois vós entre as mulheres, e bendito o fruto do vosso ventre, Jesus.
3: Santa Maria, Mãe de Deus, rogai por nós, pecadores, agora e na hora de nossa morte. Amém.
4: Ave Maria, cheia de graça, o Senhor é convosco. Bendita sois vós entre as mulheres, e bendito o fruto do vosso ventre, Jesus.
3: Santa Maria, Mãe de Deus, rogai por nós, pecadores, agora e na hora de nossa morte. Amém.
4: Ave Maria, cheia de graça, o Senhor é convosco. Bendita sois vós entre as mulheres, e bendito o fruto do vosso ventre, Jesus.
3: Santa Maria, Mãe de Deus, rogai por nós, pecadores, agora e na hora de nossa morte. Amém.
4: Ave Maria, cheia de graça, o Senhor é convosco. Bendita sois vós entre as mulheres, e bendito o fruto do vosso ventre, Jesus.
3: Santa Maria, Mãe de Deus, rogai por nós, pecadores, agora e na hora de nossa morte. Amém.
4: Ave Maria, cheia de graça, o Senhor é convosco. Bendita sois vós entre as mulheres, e bendito o fruto do vosso ventre, Jesus.
3: Santa Maria, Mãe de Deus, rogai por nós, pecadores, agora e na hora de nossa morte. Amém.
4: Ave Maria, cheia de graça, o Senhor é convosco. Bendita sois vós entre as mulheres, e bendito o fruto do vosso ventre, Jesus.
3: Santa Maria, Mãe de Deus, rogai por nós, pecadores, agora e na hora de nossa morte. Amém.
4: Ave Maria, cheia de graça, o Senhor é convosco. Bendita sois vós entre as mulheres, e bendito o fruto do vosso ventre, Jesus.
3: Santa Maria, Mãe de Deus, rogai por nós, pecadores, agora e na hora de nossa morte. Amém.
4: Ave Maria, cheia de graça, o Senhor é convosco. Bendita sois vós entre as mulheres, e bendito o fruto do vosso ventre, Jesus.
3: Santa Maria, Mãe de Deus, rogai por nós, pecadores, agora e na hora de nossa morte. Amém.
4: Ave Maria, cheia de graça, o Senhor é convosco. Bendita sois vós entre as mulheres, e bendito o fruto do vosso ventre, Jesus.
3: Santa Maria, Mãe de Deus, rogai por nós, pecadores, agora e na hora de nossa morte. Amém.
4: Ave Maria, cheia de graça, o Senhor é convosco. Bendita sois vós entre as mulheres, e bendito o fruto do vosso ventre, Jesus.
3: Santa Maria, Mãe de Deus, rogai por nós, pecadores, agora e na hora de nossa morte. Amém.
4: Glória ao Pai, ao Filho e ao Espírito Santo.
3: Como era no princípio, agora e sempre. Amém.
4: Ó meu bom Jesus,
3: perdoai-nos, livrai-nos do fogo do inferno, levai as almas todas para o céu, e socorrei principalmente as que mais precisarem.
4: Nossa Senhora de Fátima e São Francisco,
3: rogai por nós.
4: Segundo o mistério glorioso, contemplamos
3: a ascensão de Jesus. Pai nosso que estais no céu, santificado seja o vosso nome. Venha a nós o vosso reino, seja feita a vossa vontade, assim na terra como no céu.
4: O pão nosso de cada dia nos dai hoje, perdoai as nossas ofensas, assim como nós perdoamos a quem nos tem ofendido. E não nos deixeis cair em tentação, mas livrai-nos do mal. Amém.
3: Ave Maria, cheia de graça, o Senhor é convosco. Bendita sois vós entre as mulheres, e bendito é o fruto do vosso ventre, Jesus.
4: Santa Maria, Mãe de Deus, rogai por nós, pecadores, agora e na hora da nossa morte. Amém.
3: Ave Maria, cheia de graça, o Senhor é convosco. Bendita sois vós entre as mulheres, e bendito é o fruto do vosso ventre, Jesus.
4: Santa Maria, Mãe de Deus, rogai por nós, pecadores, agora e na hora da nossa morte. Amém.
3: Ave Maria, cheia de graça, o Senhor é convosco. Bendita sois vós entre as mulheres, e bendito é o fruto do vosso ventre, Jesus.
4: Santa Maria, Mãe de Deus, rogai por nós, pecadores, agora e na hora da nossa morte. Amém.
3: Ave Maria, cheia de graça, o Senhor é convosco. Bendita sois vós entre as mulheres, e bendito é o fruto do vosso ventre, Jesus.
4: Santa Maria, Mãe de Deus, rogai por nós, pecadores, agora e na hora da nossa morte. Amém.
3: Ave Maria, cheia de graça, o Senhor é convosco. Bendita sois vós entre as mulheres, e bendito é o fruto do vosso ventre, Jesus.
4: Santa Maria, Mãe de Deus, rogai por nós, pecadores, agora e na hora da nossa morte. Amém.
3: Ave Maria, cheia de graça, o Senhor é convosco. Bendita sois vós entre as mulheres, e bendito é o fruto do vosso ventre, Jesus.
4: Santa Maria, Mãe de Deus, rogai por nós, pecadores, agora e na hora de nossa morte. Amém.
3: Ave Maria, cheia de graça, o Senhor é convosco. Bendita sois vós entre as mulheres, e bendito é o fruto do vosso ventre, Jesus.
4: Santa Maria, Mãe de Deus, rogai por nós, pecadores, agora e na hora da nossa morte. Amém.
3: Ave Maria, cheia de graça, o Senhor é convosco. Bendita sois vós entre as mulheres, e bendito é o fruto do vosso ventre, Jesus.
4: Santa Maria, Mãe de Deus, rogai por nós, pecadores, agora e na hora da nossa morte. Amém.
3: Ave Maria, cheia de graça, o Senhor é convosco. Bendita sois vós entre as mulheres, e bendito é o fruto do vosso ventre, Jesus.
4: Santa Maria, Mãe de Deus, rogai por nós, pecadores, agora e na hora da nossa morte. Amém.
3: Ave Maria, cheia de graça, o Senhor é convosco. Bendita sois vós entre as mulheres, e bendito é o fruto do vosso ventre, Jesus.
4: Santa Maria, Mãe de Deus, rogai por nós, pecadores, agora e na hora da nossa morte. Amém.
3: Glória ao Pai, ao Filho e ao Espírito Santo.
4: Como era no princípio, agora e sempre. Amém.
3: Ó meu bom Jesus, perdoai-nos, livrai-nos do fogo do inferno, e levai as almas todas para o céu, e socorrei principalmente as que mais precisarem. Nossa Senhora de Fátima e São Francisco,
4: rogai por nós. E no terceiro mistério glorioso, contemplamos
3: Pentecostes, a vinda do Espírito Santo sobre Maria e os apóstolos.
5: Pai nosso que estais no céu, santificado seja vosso nome. Venha a nós o vosso reino. Seja feita a vossa vontade, assim na terra como no céu.
3: O pão nosso de cada dia nos dai hoje. Perdoai as nossas ofensas, assim como nós perdoamos a quem nos tem ofendido. E não nos deixeis cair em tentação, mas livrai-nos do mal. Amém.
5: Ave Maria, cheia de graça, o Senhor é convosco. Bendita sois vós entre as mulheres, e bendito o fruto do vosso ventre, Jesus.
3: Santa Maria, Mãe de Deus, rogai por nós, pecadores, agora e na hora de nossa morte. Amém.
5: Ave Maria, cheia de graça, o Senhor é convosco. Bendita sois vós entre as mulheres, e bendito o fruto do vosso ventre, Jesus.
3: Santa Maria, Mãe de Deus, rogai por nós, pecadores, agora e na hora de nossa morte. Amém.
5: Ave Maria, cheia de graça, o Senhor é convosco. Bendita sois vós entre as mulheres, e bendito o fruto do vosso ventre, Jesus.
3: Santa Maria, Mãe de Deus, rogai por nós, pecadores, agora e na hora de nossa morte. Amém.
5: Ave Maria, cheia de graça, o Senhor é convosco. Bendita sois vós entre as mulheres, e bendito o fruto do vosso ventre, Jesus.
3: Santa Maria, Mãe de Deus, rogai por nós, pecadores, agora e na hora de nossa morte. Amém.
5: Ave Maria, cheia de graça, o Senhor é convosco. Bendita sois vós entre as mulheres, e bendito o fruto do vosso ventre, Jesus.
3: Santa Maria, Mãe de Deus, rogai por nós, pecadores, agora e na hora de nossa morte. Amém.
5: Ave Maria, cheia de graça, o Senhor é convosco. Bendita sois vós entre as mulheres,
6: e bendito o fruto do vosso ventre, Jesus.
7: Santa Maria, Mãe de Deus, rogai por nós, pecadores, agora e na hora de nossa morte. Amém.
8: Ave Maria, cheia de graça, o Senhor é convosco. Bendita sois vós entre as mulheres, e bendito o fruto do vosso ventre, Jesus.
7: Santa Maria, Mãe de Deus, rogai por nós, pecadores, agora e na hora de nossa morte. Amém.
8: Ave Maria, cheia de graça, o Senhor é convosco. Bendita sois vós entre as mulheres, e bendito o fruto do vosso ventre, Jesus.
7: Santa Maria, Mãe de Deus, rogai por nós, pecadores, agora e na hora de nossa morte. Amém.
8: Ave Maria, cheia de graça, o Senhor é convosco. Bendita sois vós entre as mulheres, e bendito o fruto do vosso ventre, Jesus.
7: Santa Maria, Mãe de Deus, rogai por nós, pecadores, agora e na hora de nossa morte. Amém.
8: Ave Maria, cheia de graça, o Senhor é convosco. Bendita sois vós entre as mulheres, e bendito o fruto do vosso ventre, Jesus.
7: Santa Maria, Mãe de Deus, rogai por nós, pecadores, agora e na hora de nossa morte. Amém.
9: Glória ao Pai, ao Filho e ao Espírito Santo.
7: Como era no princípio, agora e sempre. Amém.
9: Ó meu bom Jesus,
7: perdoai-nos, livrai-nos do fogo do inferno. Elevai as almas todas para o céu e socorrei principalmente as que mais precisarem.
9: Nossa Senhora de Fátima e São Francisco,
7: rogai por nós.
9: No quarto mistério glorioso, contemplamos
7: Maria assunta aos céus. Pai nosso que estais no céu, santificado seja o vosso nome. Venha a nós o vosso reino, seja feita a vossa vontade, assim na terra como no céu.
4: O pão nosso de cada dia nos dai hoje, perdoai as nossas ofensas, assim como nós perdoamos a quem nos tem ofendido. E não nos deixeis cair em tentação, mas livrai-nos do mal. Amém.
7: Ave Maria, cheia de graça, o Senhor é convosco. Bendita sois vós entre as mulheres, e bendito é o fruto do vosso ventre, Jesus.
9: Santa Maria, Mãe de Deus, rogai por nós, pecadores, agora e na hora da nossa morte. Amém.
7: Ave Maria, cheia de graça, o Senhor é convosco. Bendita sois vós entre as mulheres, e bendito é o fruto do vosso ventre, Jesus.
9: Santa Maria, Mãe de Deus, rogai por nós, pecadores, agora e na hora da nossa morte. Amém.
7: Ave Maria, cheia de graça, o Senhor é convosco. Bendita sois vós entre as mulheres, e bendito é o fruto do vosso ventre, Jesus.
9: Santa Maria, Mãe de Deus, rogai por nós, pecadores, agora e na hora da nossa morte. Amém.
7: Ave Maria, cheia de graça, o Senhor é convosco. Bendita sois vós entre as mulheres, e bendito é o fruto do vosso ventre, Jesus.
9: Santa Maria, Mãe de Deus, rogai por nós, pecadores, agora e na hora da nossa morte. Amém.
7: Ave Maria, cheia de graça, o Senhor é convosco. Bendita sois vós entre as mulheres, e bendito é o fruto do vosso ventre, Jesus.
9: Santa Maria, Mãe de Deus, rogai por nós, pecadores, agora e na hora da nossa morte. Amém.
7: Ave Maria, cheia de graça, o Senhor é convosco. Bendita sois vós entre as mulheres, e bendito é o fruto do vosso ventre, Jesus.
9: Santa Maria, Mãe de Deus, rogai por nós, pecadores, agora e na hora de nossa morte. Amém.
7: Ave Maria, cheia de graça, o Senhor é convosco. Bendita sois vós entre as mulheres, e bendito é o fruto do vosso ventre, Jesus.
9: Santa Maria, Mãe de Deus, rogai por nós, pecadores, agora e na hora da nossa morte. Amém.
7: Ave Maria, cheia de graça, o Senhor é convosco. Bendita sois vós entre as mulheres, e bendito é o fruto do vosso ventre, Jesus.
9: Santa Maria, Mãe de Deus, rogai por nós, pecadores, agora e na hora da nossa morte. Amém.
7: Ave Maria, cheia de graça, o Senhor é convosco. Bendita sois vós entre as mulheres, e bendito é o fruto do vosso ventre, Jesus.
9: Santa Maria, Mãe de Deus, rogai por nós, pecadores, agora e na hora da nossa morte. Amém.
7: Ave Maria, cheia de graça, o Senhor é convosco. Bendita sois vós entre as mulheres, e bendito é o fruto do vosso ventre, Jesus.
9: Santa Maria, Mãe de Deus, rogai por nós, pecadores, agora e na hora da nossa morte. Amém.
7: Glória ao Pai, ao Filho e ao Espírito Santo.
9: Como era no princípio, agora e sempre. Amém.
7: Ó meu bom Jesus, perdoai-nos, livrai-nos do fogo do inferno. Elevai as almas todas para o céu. E socorrei principalmente as que mais precisarem.
3: Nossa Senhora de Fátima e São Francisco,
10: rogai por nós. E no quinto mistério glorioso, contemplamos
3: Maria, coroada rainha dos anjos e dos santos.
10: Pai nosso que estais no céu, santificado seja vosso nome. Venha a nós o vosso reino. Seja feita a vossa vontade, assim na terra como no céu.
3: O pão nosso de cada dia nos dai hoje, perdoai as nossas ofensas, assim como nós perdoamos a quem nos tem ofendido. E não nos deixeis cair em tentação, mas livrai-nos do mal. Amém.
10: Ave Maria, cheia de graça, o Senhor é convosco. Bendita sois vós entre as mulheres, e bendito o fruto do vosso ventre, Jesus.
3: Santa Maria, Mãe de Deus, rogai por nós, pecadores, agora e na hora de nossa morte. Amém.
10: Ave Maria, cheia de graça, o Senhor é convosco. Bendita sois vós entre as mulheres, e bendito o fruto do vosso ventre, Jesus.
3: Santa Maria, Mãe de Deus, rogai por nós, pecadores, agora e na hora de nossa morte. Amém.
10: Ave Maria, cheia de graça, o Senhor é convosco. Bendita sois vós entre as mulheres, e bendito o fruto do vosso ventre, Jesus.
3: Santa Maria, Mãe de Deus, rogai por nós, pecadores, agora e na hora de nossa morte. Amém.
10: Ave Maria, cheia de graça, o Senhor é convosco. Bendita sois vós entre as mulheres, e bendito o fruto do vosso ventre, Jesus.
3: Santa Maria, Mãe de Deus, rogai por nós, pecadores, agora e na hora de nossa morte. Amém.
10: Ave Maria, cheia de graça, o Senhor é convosco. Bendita sois vós entre as mulheres, e bendito o fruto do vosso ventre, Jesus.
3: Santa Maria, Mãe de Deus, rogai por nós, pecadores, agora e na hora de nossa morte. Amém.
10: Ave Maria, cheia de graça, o Senhor é convosco. Bendita sois vós entre as mulheres, e bendito o fruto do vosso ventre, Jesus.
3: Santa Maria, Mãe de Deus, rogai por nós, pecadores, agora e na hora de nossa morte. Amém.
10: Ave Maria, cheia de graça, o Senhor é convosco. Bendita sois vós entre as mulheres, e bendito o fruto do vosso ventre, Jesus.
3: Santa Maria, Mãe de Deus, rogai por nós, pecadores, agora e na hora de nossa morte. Amém.
10: Ave Maria, cheia de graça, o Senhor é convosco. Bendita sois vós entre as mulheres, e bendito o fruto do vosso ventre, Jesus.
3: Santa Maria, Mãe de Deus, rogai por nós, pecadores, agora e na hora de nossa morte. Amém.
10: Ave Maria, cheia de graça, o Senhor é convosco. Bendita sois vós entre as mulheres, e bendito o fruto do vosso ventre, Jesus.
3: Santa Maria, Mãe de Deus, rogai por nós, pecadores, agora e na hora de nossa morte. Amém.
10: Ave Maria, cheia de graça, o Senhor é convosco. Bendita sois vós entre as mulheres, e bendito o fruto do vosso ventre, Jesus.
3: Santa Maria, Mãe de Deus, rogai por nós, pecadores, agora e na hora de nossa morte. Amém.
10: Glória ao Pai, ao Filho e ao Espírito Santo.
3: Como era no princípio, agora e sempre. Amém.
10: Ó meu bom Jesus,
3: perdoai-nos, livrai-nos do fogo do inferno. Elevai as almas todas para o céu, e socorrei principalmente as que mais precisarem.
10: Nossa Senhora de Fátima e São Francisco,
3: rogai por nós.
10: Infinitas graças vos damos, soberana rainha, pelos benefícios que todos os dias recebemos de vossas mãos liberais. Dignai-vos agora e para sempre tomar-nos debaixo de vosso poderoso amparo, e para mais nos obrigar-nos, vos saudamos com uma salve, rainha.
3: Salve, Rainha, Mãe de Misericórdia, vida, doçura, esperança nossa, salve. A vós bradamos, degredados filhos de Eva. A vós suspirando, gemendo e chorando nesse vale de lágrimas. Eia, pois, advogada nossa, esses vossos olhos misericordiosos a nós volveis. E depois desse desterro, mostrai-nos Jesus, bendita o fruto do vosso ventre. Ó clemente, ó piedosa, ó doce sempre Virgem Maria,
10: rogai por nós, Santa Mãe de Deus,
3: para que sejamos dignos das promessas de Cristo.
10: Juntos rezamos o Santo Terço, que possamos ficar com as bênçãos de Deus e proteção de Nossa Senhora. Em nome do Pai, do Filho e do Espírito Santo. Amém. Paz e bem.
3: Santa alegria.
10: Louvado seja o nosso Senhor Jesus Cristo.
3: Para sempre seja louvado. Música.

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3: Alô, alô, gente. Bom dia, muito bom dia. No ar, nosso programa Tá na Hora. Hoje é quarta-feira, dia 23 de setembro de 2026. Estamos vivendo o primeiro dia, as primeiras horas, o primeiro programa Tá na Hora da Estação da Primavera. Bem-vinda, primavera. Nosso programa fica até às 7 horas, tocando a boa música e levando até você as primeiras informações do dia. 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Coordenação de conteúdo, Ana Lúcia Jacomini, gerência geral, Mauro Matesco, com a direção e superintendência do Frei Renor Pegoraro. Dá friozinho nesse primeiro dia da nova estação. 7 graus marca o termômetro. São 5 horas e 2 minutos. Desejamos a você um bom dia, paz e bem.

Agora são 5 horas e 6 minutos, friozinho, temperatura baixa, 7 graus agora. Ouvimos fazendo a abertura do programa, Luiz Marenco, de boas-vindas. 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Daqui a pouquinho, vamos falar sobre o tempo. 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

0: 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Vamos conferir as primeiras informações sobre o tempo.
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0: Vamos conferir o tempo no estado do Rio Grande do Sul. Hoje, uma massa de ar frio cobre o estado e provoca temperaturas baixas no primeiro amanhecer da primavera. O sol aparece entre nuvens em todo o estado, embora algumas áreas ainda tenham períodos de maior nebulosidade ao longo do dia. Conforme a meteorologia, pontos do Nordeste Gaúcho, especialmente entre a Serra e o Litoral Norte, podem registrar chuva leve e passageira, sobretudo no começo do dia. O frio será mais intenso na campanha, na Serra do Sudeste e nos aparados da Serra, onde as temperaturas ficam mais baixas durante o amanhecer. Ao longo da tarde, o tempo será ameno e agradável em grande parte do Rio Grande do Sul. As temperaturas devem ser menores no sul e mais altas no norte gaúcho. A massa de ar frio mantém o tempo estável no estado, apesar da maior presença de nuvens em alguns pontos. A tendência é de um amanhecer marcado pelo frio, seguido por uma tarde com temperaturas mais agradáveis em grande parte do estado. Agora em Marau, a temperatura está em 7 graus centígrados. A previsão é de que a temperatura máxima por aqui fique entre 17 e 19 graus. Em Passo Fundo hoje a temperatura máxima fica em 20 graus. A mínima 6, máxima 20. Erechim, mínima 7, máxima 20 graus. Em Vacaria, temperatura mínima 4 graus e a máxima 18 graus. Em Caxias, mínima 7, máxima 16. Em São José dos Ausentes, temperatura mínima 2 graus e a máxima 16 graus. Em Porto Alegre, a mínima 10 e a máxima 17 graus centígrados. Vamos agora conferir como fica o tempo por aqui, aqui em Marau. Sol com muitas nuvens nesta quarta-feira e períodos de céu nublado. Noite com muitas nuvens, mas não tem previsão de chuva. O sol nasce às 6 horas e 18 minutos e se põe às 18 horas e 24 minutos. A lua está na fase crescente. A umidade do ar agora está em 72%. Os ventos serão fracos, abaixo de 10 km por hora. Então hoje não tem previsão de chuva e a temperatura máxima hoje fica entre 17 e 19 graus. Para amanhã, quinta-feira, dia de sol com algumas nuvens, névoa ao amanhecer, noite com poucas nuvens. Não chove amanhã, quinta-feira. As temperaturas vão continuar um pouquinho baixas. A mínima fica em 8 graus e a máxima em 23 graus amanhã. Para sexta-feira, sol com algumas nuvens, não chove, temperatura mínima 13 e a máxima 27 graus. No sábado, sol e muitas nuvens à tarde. À noite, o céu ainda fica com muita nebulosidade, mas não chove, com temperatura mínima de 16 graus e a máxima de 29 graus no sábado. Domingo também, para quem estava ansioso esperando saber se chove ou não, não há previsão de chuva para domingo, dia de sol com muitas nuvens e períodos de céu nublado, noite com poucas nuvens. No domingo, com temperatura mínima de 19 graus e a máxima de 25 graus. Assim é que se comporta o tempo aqui em Marau. Hoje não tem previsão de chuva. Quinta-feira, sexta-feira, sábado e domingo, não tem previsão de chuva por aqui. Amanhã ainda pode fazer um pouquinho de frio, uma temperatura um pouquinho mais alta que a de hoje. A mínima 8 e a máxima 23 graus. Mas até domingo, segundo o boletim meteorológico, não há previsão de chuva. Bom, gente, estamos vivendo o primeiro dia da primavera. A primavera iniciou oficialmente ontem, dia 22, horário de Brasília, às 21 horas e 5 minutos. às 9h05 da noite. E o término da primavera será no dia 21 de dezembro, às 18h50, quando inicia oficialmente aqui no Hemisfério Sul a temporada de verão. A estação apresenta características influenciadas pela atuação do fenômeno El Niño. O calor vai predominar em grande parte do Brasil, com marcas acima da média histórica e risco de ondas de calor em várias regiões. Chuva no Centro-Sul é a previsão da nossa região aqui do Brasil. A previsão é de volumes de chuva acima de média na região sul, em São Paulo, Mato Grosso do Sul e parte do Sudeste e Centro-Oeste, bem como Rio Grande. No Norte e Nordeste, setores do Norte e Nordeste tendem a registrar índices de precipitação abaixo da média climatológica. Isso significa que teremos o calor que predomina em grande parte do Brasil, a chuva será de maior volume aqui na região sul e lá no norte a seca será uma característica. Esta é a previsão do tempo de primavera. Agora são 5h15. O nosso programa está na hora que prossegue. Já que estamos falando de primavera, que iniciou ontem, vamos ouvir música com o João Chagas Leite. Primavera.

0: Agora são 5 horas mais 18 minutos. Ouvimos Primavera, música bonita na voz de João Chagas Leite. Vamos falar sobre as primeiras manchetes dos jornais desta quarta-feira. Defesa Civil emite alertas de inundação para Triunfo, São Jerônimo, Iraí e Porto Alegre. Enchente atinge o pico nos vales e nível do Guaíba deve subir até a próxima sexta-feira. Estados Unidos e aliados anunciam medidas contra PCC, Comando Vermelho e outros 22 grupos. Ex-primeira-dama Michele Bolsonaro é hospitalizada com enxaqueca. Zanin é sorteado relator de ação para obrigar Alcolumbre a instalar CPI do Master. Dólar encerrou sessão cotado a R$ 5,13 após fala de Trump sobre o Irã. Após ameaçar acabar com Vorcaro, irmã de sicário recua e diz que negócios eram ilícitos. Satélites mostram perda de 12,5 trilhões de toneladas de gelo da Groenlândia e da Antártida em menos de 50 anos. São as primeiras manchetes dos jornais. Agora são 5 horas e 20 minutos. Depois do intervalo, a sequência do programa.
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1: Agora são 5 horas e 28 minutos, 7 graus a temperatura. Hoje é quarta-feira, 23 de setembro. Programa Tá Na Hora, até às 7 horas da manhã. Vamos acompanhar o Mercado Agrícola.
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1: Ana Lúcia Jacomini com as informações.
2: Nós iniciamos com as cotações dos grãos que são comercializados em sacas de 60 quilos. A soja, R$ 140,00. O milho, R$ 60,00. E o trigo, R$ 72,00. Demais produtos: o boi gordo, R$ 12,75 ao quilo vivo; vaca gorda, R$ 10,90 ao quilo vivo; suíno tipo carne, no preço integração, R$ 4,65 ao quilo vivo; e suíno tipo carne, no preço particular, R$ 5,23 ao quilo vivo. O leite padrão, de acordo com a Emater, comercializado na região, com o menor preço referência, em R$ 2,17 ao litro. Ana Lúcia Jacomini para a tua rádio.
1: Ok, muito obrigado, Ana Lúcia. Agora são 5 horas e 29 minutos. Quem está nos acompanhando, trabalhando lá na Plácio Amaral, é o nosso ouvinte Ivan Mota, que pediu e vai ouvir com os filhos do Rio Grande, Flor do Meu Jardim. Música.

Agora são 5 horas e 33 minutos. Bom dia, gente. 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Agora são 5 horas 35 minutos, 7 graus a temperatura, tá friozinho lá fora, viu? E tem aqui recado, vamos ver, vamos ouvir os recados. Bom dia, amigo Luiz, estamos na escuta. Hoje é o dia do meu aniversário, sou o Valdecir de Assis. Ô, meu amigo Valdecir, baita cara, é capataz campeiro do grupo Sepete Araju. Daqui a pouco sai uma música bem guapa para você, tá bom? Recebendo aqui o bom dia do nosso amigo José Fernandes, pedindo a música Vestido Azul. Tá anotado aqui, viu? Tá anotadinho aqui. Tem gente pedindo também, o pessoal lá de Arroio Bertolina, pedindo a música Mãe. É, mãe é com Rick Renner, né? Pois é, o Brasil aí sente muito ainda, está sentindo a morte do cantor Rick, da dupla Rick Renner, né? Que faleceu aí no acidente de helicóptero. Isto ocorreu anteontem. E, então, coisa triste aí. Será que temos alguma informação aqui a respeito do... Vamos ver o que é que dizem os jornais a respeito de Rick Renner. E com certeza tem muita coisa aqui, né? Até vou procurar aqui para falar um pouquinho antes de colocar a música. Rick e Renner. Vamos ver aqui. Pesquisa... Rick Renner foi uma dupla sertaneja brasileira formada por Rick, por Renner, ativa por cerca de 4 décadas. 40 anos lá se vão, né? Foi um dos mais relevantes duo da história da música sertaneja no Brasil. A carreira da dupla iniciou em 1986 em Brasília, enquanto o primeiro álbum fora lançado em 1992, né? E o Rick, infelizmente, faleceu na queda
do helicóptero ali entre na Santa Catarina, ali, saiu de Monte Belo e ali na região das montanhas sofreu um acidente. Construiu uma família ao lado de Geralda Helena, deixa dois filhos, a Mônica e Vitor Henrique. Tem mais aqui. O cantor morreu após a queda do helicóptero na Serra de Santa Catarina. Os destroços da aeronave e os corpos dos cinco ocupantes foram encontrados ontem na região de Santa Bárbara, no interior de Urubici. Além de Henrique, morreram o empresário Bruno Avelar, o videomaker Paulo Soares, o piloto Antônio e o copiloto Leopoldo. Né? Bom, é coisa triste, né? Vamos atender o pedido dos meus amigos aí, o Tobias, o meu amigo o João Pedro Tobias e a Maria Noeli, que pediram com Rick Renner, Mãe. Vamos ouvir.

0: Ouvimos Rick Renner no Tá Na Hora, com a música Mãe. Agora são 5 horas e 43 minutos, pois os jornais estão noticiando que a Defesa Civil está emitindo alertas de inundação para Triunfo, São Jerônimo, Iraí e Porto Alegre. Emitiu alerta para o alto risco de inundações pelo Rio Jacuí, nos municípios de Triunfo e São Jerônimo, na região carbonífera, onde o curso d'água recebe volumes do Rio Taquari, que, por sua vez, já causou inundações em pelo menos 6 cidades gaúchas desde segunda-feira. Pelo menos 17 estações de monitoramento registram níveis acima da normalidade. Aqui na região norte do estado, o município de Iraí tem alerta para risco de inundação pelo Rio Uruguai, que está em cota de alerta aos 6 metros e 36 centímetros. No Vale dos Sinos, os municípios de Campo Bom e Taquara observam a elevação do Rio dos Sinos em cota de alerta nas duas estações de monitoramento. Esta é a situação das consequências das fortes chuvas de anteontem aqui na região norte do Rio Grande do Sul e boa parte do estado. Agora são 5h45.
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3: Ah, eu adoraria noticiar aqui no Bem Viver a descoberta de uma pílula milagrosa para derreter o excesso de peso, melhorar a saúde por completo e acabar com a celulite. Já imaginou? Mas não vai rolar, não. Quanto mais estudamos esses assuntos, mais nos certificamos de que é possível, sim, melhorar o processo, mas vai depender muito do empenho de cada um. E um dos ingredientes para perder peso que faz parte desse processo é a faziolamina, mais conhecida como feijão branco em pó. Você conhece? Uma das principais funções desse fitoterápico é bloquear a ação de uma enzima chamada alfa-amilase, que tem como função transformar carboidrato, o amido, em glicose. Com a inibição dessa enzima, os amidos não são digeridos e são enviados diretamente ao intestino, onde são eliminados através das fezes. Você encontra o feijão branco em pó ou em cápsulas em farmácias de manipulação e lojas de produtos naturais. Esse foi o Bem Viver de hoje e eu, Ana Paula Barros, volto logo com mais uma dica para nossa saúde.
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2: É o nosso programa que tem sequência na sua parte musical. É hoje, primeiro dia de primavera, e já posso perceber a mudança da tonalidade do céu nesta manhã de quarta-feira. É, aquela escuridão vai desaparecendo, em seu lugar fica um azul escuro. E eu percebo que existem poucas nuvens, né? Não dá para perceber ainda se está nublado ou não. É, nuvens poucas. Pode ter um pouco de nebulosidade alta. Até porque ao sair de casa aí, podia se visualizar muito bem as estrelas, né? Tomara que essa nova estação nos traga só coisas boas. Bom, estou recebendo aqui o recadinho. Eu falei que ia atender sem demora. O meu amigo Valdecir de Assis, um baita de um tradicionalista, né? Hoje o Valdecir está de aniversário, né? Dia 23 de setembro, ó, primeiro dia de primavera, homem. Parabéns para ti. O Valdecir é capataz campeiro do grupo Cepete Araju. E por coincidência, o Sidney, que é irmão do Valdecir, também está de aniversário hoje, na mesma data, né? Que bonito isso. Então vai, o meu abraço. Ah, antes disso aí, alguém pediu aqui, Valdecir, se você já plantou milho e também vai ter a plantação de melancia, viu, pessoal? Gostou muito aí na safra passada que nos brindou aí com uma melancia para cada funcionário. Oh, tá lá. Um abraço, viu? Parabéns ao Valdecir pelo seu aniversário. O Assis também, né? O Sidney, é o Valdecir de Assis e o Sidney de Assis. Tá bom? Um abraço. O que é que eu vou colocar? Tem que ser uma música bem baguala para essa indiada chucra, mas de um coração do tamanho gigante. Olha, que Essa aqui eu gostei do título, viu, Valdecir? Um Taura da Moda Antiga com o saudoso amigo Gildinho. Vamos ouvir Os Monarcas. Essa vai especialmente, então, para vocês. O Valdecir e o seu irmão.

0: Agora são 5 horas e 58 minutos. Temperatura na marca dos 7 graus centígrados. Está friozinho lá fora. Se sair, coloca um agasalho aí para garantir aí os últimos frios que espera, né? Os resquícios do inverno que terminou ontem. Voltamos depois do intervalo. Daqui a pouquinho, Padre Ezequiel com o Despertai para o Amor, no oferecimento da cooperativa Coasa.
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0: não consegue encontrar as respostas que eu preciso.
1: Olá, meu amigo, olá, minha amiga ouvinte. É uma alegria falar com você mais uma vez. Eu desejo paz e luz para a tua vida. Eu gostaria de falar sobre a alegria. O Papa Francisco escreveu um documento com o título A Alegria do Evangelho. É importante pensar na alegria. O grande risco do mundo atual, com as ofertas de consumo que ele tem, é a tristeza individualista que brota do coração comodista e mesquinho, da busca desordenada de prazeres superficiais e da consciência isolada. Isso diz o Papa. Quando a nossa vida, a vida interior, se fecha nos próprios interesses, deixa de haver espaço para os outros. Já não se ouve e não se vê a necessidade dos outros, não se ouve a voz de Deus, não se goza da doce alegria do amor e nem se manifesta entusiasmo na vida e alegria em fazer o bem e semear paz. Esse risco de ficar triste atinge a todas as pessoas, também aquelas que acreditam. Muitos caem nesse risco, transformam-se em pessoas queixosas, amargas, tristes e sem vida. Esta não é a escolha de uma vida digna e plena, nem a vontade de Deus para cada um de nós. Deus não quer que nós estejamos assim tristes. Não é essa a vida de quem acredita em Deus. Por isso, todos nós somos convidados a nos renovar na busca de Deus, na busca do amor e também fazendo um encontro pessoal com Jesus Cristo. Isso motiva o Papa. Não há motivo para alguém poder pensar que esse convite não lhe diz respeito, já que da alegria trazida pelo Senhor, ninguém é excluído. Jesus Cristo quer que todos nós sejamos felizes. Por isso nós não perdemos nada em abrirmos o coração para Ele. Sobremaneira neste tempo que antecede o Natal. Que nós possamos nos renovar na alegria, no entusiasmo, na busca do bem e da verdade. Sejamos pessoas iluminadas.

0: Deus te abençoe. Em nome do Pai, do Filho e do Espírito Santo. Amém.
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Pois é, minha gente, estamos voltando com o programa Tá Na Hora, esta segunda hora, com o patrocínio do Prazemil, que auxilia o casal e recupera sua saúde íntima, proporcionando vitalidade à vida sexual. 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

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Antes da música, eu quero lembrar que amanhã, dia 24 de setembro, é dia de coleta de lixo seco no interior. A coleta na Rota 1, da qual fazem parte as comunidades de Carrascal, Rincão da Roça, Santa Bárbara, Viado Pardo e Portão. E a música que vamos ouvir é um pedido do nosso amigo, o José Fernandes. Faz tempo aí que pediu, né? É, mas agora tudo é meio escasso por aqui. Vamos lá, Banda São Francisco, Vestido Azul.

0: Agora são 6 horas e 13 minutos. O dia já está claro. Como disse, nebulosidade alta nesta manhã de quarta-feira, primeira manhã de primavera. Vamos aos destaques.
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0: 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Defesa Civil emite alerta de inundação para Triunfo, São Jerônimo, Iraí e Porto Alegre. Frio ganha força e quarta-feira é de temperatura baixa no estado. Enchente atinge o pico nos vales e nível do Guaíba deve subir até sexta-feira. Rio Taquari começa a baixar, mas famílias permanecem em abrigo em Lajeado. A água toma ruas e chega a dezenas de casas nas áreas baixas de Bom Retiro do Sul. Estados Unidos e aliados anunciam medidas contra PCC e Comando Vermelho e outros 22 grupos. Quem são os candidatos a deputado federal pelo Rio Grande do Sul que menos receberam recursos? Eduardo Batista nega contato do Inter após derrota do Criciúma. Ex-primeira-dama Michele Bolsonaro é hospitalizada com enxaqueca. Inter faz oferta por Eduardo Batista após negativas do mercado. Inter amplia prazo e melhora a proposta por novo treinador. Experientes voltam a ter uma chance com Renato no Grêmio. Grêmio pode ter um retorno de 4 jogadores para encarar o Remo após a data FIFA. Matéria sobre Rick, da dupla Rick Renner, relembra músicas de sucesso. Zanin é sorteado relator de ação para obrigar Alcolumbre a instalar CPI do Master. Pai de Vorcaro pede soltura de Mendonça com apelo religioso e diz que filho o rejeitava. Dólar encerra a sessão cotado a R$ 5,13 após fala de Donald Trump sobre o Irã. Após ameaçar acabar com Vorcaro, irmã de sicário recua e diz que negócios eram ilícitos. 1000 árvores vão mudar paisagem do Distrito da Inovação em Porto Alegre. União Europeia renova sanções contra Moscou, mas concorda em isentar 2 oligarcas russos. Satélites mostram perda de 12,5 trilhões de toneladas de gelo da Groenlândia e da Antártida em menos de 50 anos. Estes são os primeiros destaques dos jornais. 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
14: 6:23.
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0: É, vamos dando sequência ao nosso programa Tá Na Hora. Agora são 6 horas e 24 minutos com 30 segundos. Temperatura subiu 1 grau, agora 8 graus. Mesmo assim, temperatura baixa para início de primavera. Vamos chamar a Rosana Costenaro.
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16: Na lista de festas às comunidades da região, no domingo, dia 26 de setembro, a comunidade de São Luís, em Vila Maria, convida para o tradicional Costelão, com início ao meio-dia. Ingressos no valor de R$ 70,00 adulto e R$ 35,00 o infantil. E também no dia 26, a comunidade de São Pelegrino convida para o jantar dançante. Às 7 horas, haverá missa. Às 8 da noite, jantar com venda de churrasco padrão por R$ 150,00. Serviço de copa e cozinha. E após, baile com a banda Estilo. Eventos. Na sexta, dia 25 de setembro, na Arena Gran Palácio, em Passo Fundo, tem show nacional com Simone Mendes. Abertura dos portões às 9 da noite e início do show à meia-noite. Ingressos no site guicheweb.com.br. E no sábado, dia 26 de setembro, no Parque Lauro Risseri Bortolom, acontece o evento de inclusão Conexões que Transformam, a partir das 9h30 da manhã, se estendendo até às 5 da tarde, com atividades práticas e também exposições na Praça de Alimentação do Parque. E também no sábado, dia 26, na comunidade de Veia do Pardo, acontece o 10º encontro Ronca e Fuça, a partir das 13 horas, com trilha e após serão servidos petiscos e bebidas no salão da comunidade. Também no dia 26, a ESF Santa Rita promove uma mateada com bingo, uma tarde de muita alegria, convivência e jogos no ginásio da comunidade a partir da 1h30 da tarde. Rosana Costenaro, para a tua Rádio Alvorada.
0: Ok, obrigado, Rosana, que fala aqui no oferecimento da Avisui. 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Agora são 6 horas e 27 minutos.
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0: Senacom vai investigar 70 postos por aumento abusivo de preços. A Secretaria Nacional do Consumidor, órgão do Ministério da Justiça e Segurança Pública, instaurou na segunda-feira 70 processos administrativos sancionadores contra postos de combustíveis por indícios de aumento abusivo de preços. Os estabelecimentos podem ser multados em até 14 milhões de reais com base no Código de Defesa do Consumidor. A ata do Copom atribui corte da Selic à desaceleração da economia. A desaceleração da atividade econômica, da inflação e os efeitos dos juros elevados sobre o crédito e a demanda levaram o Comitê de Política Monetária, Copom, do Banco Central a reduzir a taxa Selic em 0,25 ponto percentual de 14 para 13,75% ao ano. E a arrecadação federal ultrapassa 2 trilhões de reais em 8 meses. O governo federal acumulou arrecadação de 2,019 trilhões de janeiro a agosto deste ano, segundo dados divulgados ontem pela Receita Federal. Além da inflação medida pelo IPCA para o período, o valor representa crescimento de 7,12% na comparação com os mesmos 8 meses de 2025. E o governo reduz projeção do PIB para 2% em 2026 e 2,3% para 2027. Projeção de crescimento do Produto Interno Bruto para o ano que vem, a estimativa foi revisada para 2,5%, ou melhor, que era 2,5%, para 2,3%. As novas projeções constam do boletim macrofiscal da Secretaria de Política Econômica, divulgado ontem. Estas as primeiras informações na hora da no que diz a respeito à economia, na área da economia. E agora vamos à música. Vamos ver aqui, temos recados, temos inclusive áudio. Vamos ouvir, o Tobias deixou o áudio aí pra gente. Vamos ouvir o áudio do Tobias, o que ele tem a dizer.
17: Oi, bom dia, Luiz Carlos. Como é que tá aí, rapaz? Aqui é o Tobias, aqui da Bertolina. Eu também tenho um filho meu que fez aniversário. Um dia 21, João Carlos Tobias, dia 21, e o Paulo César, dia 22. É, fizeram aniversário. E vai um abraço lá pro meu sobrinho, Roberto Carlos Machado, aí da Remanso, que essa hora deve estar dormindo, bicho velho. Tá bom, Luiz? Um abraço para vocês e da rádio. Isso. Melhor dar uma música aí, escolhe uma música bem boa aí. Aquelas bem baguala, né? E vai lá para Camargo. Lá para meus parentes lá em Camargo, meu sobrinho gordo. Aquele da risadinha dele. Mas tá meio fraca a risadinha do gordo agora, né? Coitado, meu sobrinho, velho. Então tá bom, Luiz. Se for atendido, agradeço desde já.
0: Tá bom. Esta é a palavra do Tobias, lá do Nicolau Vergueiro, né? É, então vai um alô, um abraço aí com um pouquinho de atraso para o João Carlos Tobias e o Paulo César Tobias, que estiveram de aniversário. Tem aqui o bom dia da Nilceia. Ô, Nilceia, bom dia para você. Tem também o bom dia da nossa amiga lá do Passo do Chinelo, a Martina. Bom dia, Martina. Tem também a Jusceli. Ô, Jusceli, bom dia para você. A Mari também deixou o seu bom dia. O Vinícius Sequim, o Vinícius aqui pediu música, né? O Vinícius escreveu aqui, manhã de geada lá em Nova Prata. É, aí na Baixada de Nova Prata, né? É, geou. Por aqui eu não acredito que tenha geado, até porque a nebulosidade é bastante grande. O Vinícius lá de Nova Prata está pedindo Mané Romão com os Bertucci. No caso, eu acho que é com o Neide, né? Bah, quanto tempo eu não ouvi essa música. E é antiga, uma barbaridade. Como diziam, né? Essa música é do tempo do Onça. Alguém lembra essa expressão do tempo do Onça? Vamos ouvir, então. Olha, para falar a verdade, eu era criança e essa música já era antiga. Então, faça uma ideia, né? Vamos ouvir lá. Mané Romão, faz favor de me ensinar cozinhar feijão sem fogo, lavar roupa sem molhar. O Neide Bertucci.

Agora são 6 horas e 35 minutos, 6 e 35, 8 graus a temperatura. Tem aqui recadinhos. Bom dia, gauchada, quem escreveu? É o meu amigo João Lima de Moraes, o Chico Moraes, lá do táxi da rodoviária. Um abraço, meu amigão. Tem também um bom dia. Ótima quarta-feira, quem manda é a nossa ouvinte Isabel. Abraço também para você, Isabel. Bom dia. Já falei a Nilceia. Bom dia, Nilceia. Eu também recebi aqui um pedido musical, será que dá tempo aí, do meu amigo José Bianchim, lá de São Paulo do Gramado, né? Pediu Rick Renner, rapidinho aqui, vamos ouvir Ao Lado de Deus. É uma dupla agora, Rick Renner, que nesses dias estarão em pauta devido à perda do Rick, dessa dupla aí, que sofreu um acidente de helicóptero e veio a falecer, né? Triste, né? Vamos ouvir Ao Lado de Deus, Rick Renner.

0: Agora são 6h38. Já circulando a edição desta semana da Folha Regional, apresentando as matérias de capa. A quinta edição do Debut Social reuniu 19 jovens em noite de celebração. Prefeita Naura Bordignon anuncia 10 novas pontes para o interior. Frei Laércio Dominelli da Luz, livro de Daniel, é tema do mês da Bíblia 2026. Divulgado o lucro obtido de entidades beneficiadas pelo Baile da Saudade. Semana do Conviver é realizada em alusão ao Dia do Idoso. Segundo Fortalecimento em Ação, debateu políticas públicas. São matérias com manchete de capa na edição desta semana da Folha Regional. Depois do intervalo, nós teremos a Kátia Valente falando sobre o tempo.
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1: É, o nosso programa tá na hora, agora são 6:46, 6:46. 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Agora 6:47.
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2: Olá, meus amigos e caros ouvintes. Nesta quarta-feira, temos uma massa de ar seco de origem polar atuando sobre o estado. Esta massa de ar seco agora garante um tempo bastante firme em todas as regiões. E essa massa de ar seco tem origem polar e veio aí com temperaturas bastante baixas. O frio voltou a ficar bastante intenso sobre o estado. Isso é bastante comum. Estamos já na primavera, mas no início da primavera é comum a entrada dessas massas de ar frio, sim. E pode acontecer ainda a entrada de outras massas de ar de origem polar. Claro que cada vez mais vai ficando a intensidade dessas massas de ar polar, não serão tão fortes, o frio também não deve se estender tanto e, claro, elas vão ficar cada vez mais espaçadas, mas de qualquer forma é comum ainda termos a entrada dessas massas de ar mais frias neste início de primavera. Ao longo do dia de hoje, as temperaturas não sobem mais do que 15 a 17 graus em média por aqui, ou seja, é uma temperatura bem típica, bem a cara do inverno gaúcho. A expectativa para os próximos dias: na quinta-feira vamos ter o dia ainda amanhecendo com frio, em alguns pontos de baixada, em pontos mais elevados podemos ter ainda alguma geada ao amanhecer, sim, e ao longo do dia uma grande amplitude térmica. Por quê? Porque esta massa de ar é bastante seca e deixa com que, com a presença do sol, os termômetros subam de forma bem rápida. Aí na tarde da quinta-feira, máxima já entre 24 e 25 graus. E na sexta-feira, o ar frio perde bastante intensidade e, principalmente na parte da tarde, as máximas já podem oscilar entre 26 e 28 graus, ou seja, uma subida muito rápida das temperaturas. Com a previsão do tempo, Kátia Valente.
1: Muito bem, Kátia. 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Agora são 6:50. Temos a Neiva, deixou seu bom dia para a gente. Bom dia, Neiva. Boa quarta-feira para você. Vamos dar um alô para o pessoal que aniversaria hoje. Hoje, dia 23 de setembro. Meu amigo Valdecir de Assis, um abraço para você, para o seu irmão, pela passagem do aniversário. Também o meu amigo aí da loja Triunfante, Marcos Daltoé. Grande abraço, Marcos. Tudo de bom. Sara Nunes, parabéns. Emerson Casanova, Erenida Silva Freitas, Marinês Dalberto Bisolo, Natasha de Souza, Sara e Felipe Pereira, João Atílio Rodrigueira, abraço, João Atílio, Patrícia Gotardo Deitos, Salete Dalquiavon, Yoshimi Tramontina Katagiri, Eliane Bianchini, Edivaldo Triques, Dalva Fabonato e a Jussara Viesili. São os amigos aniversariantes deste dia 23 de setembro. Agora são 6h51, programa está na hora. Um alô para o dedo pessoal aí, agradecimentos ao pessoal que deixa o seu recadinho para gente. Para você aí, a Lídia pediu Linda e Perigosa, ou Perigosa e Linda, como queira, Corpo e Alma não está na hora.

É, minha gente, vamos então nos despedindo do primeiro dia da estação da primavera que iniciou oficialmente ontem aqui no Hemisfério Sul. Seja bem-vinda à primavera. Iniciou oficialmente ontem às 21 horas e 5 minutos. Né? Bom, para encerrar, nós deixamos no ar esta música, uma composição maravilhosa do cantor e compositor gaúcho João Chagas Leite. A primavera, seja bem-vinda. Bom dia a todos.

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1: 6:56.
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3: 7:25.
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19: Bom dia para todos. Está no ar o Conectado de hoje, 23 de setembro de 2026. E já é primavera, a estação das flores, do colorido. Iniciou ontem à noite e já vai trazendo mais um dia com o predomínio do sol e do tempo seco na região. E o friozinho também, né? De 8 graus nesse momento aqui no centro de Marau. 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Agora, 27 pras 8. Esta é a hora certa. O programa está mais curtinho nesse período em função da propaganda eleitoral gratuita e obrigatória no rádio. E a gente vai agradecendo de forma especial aos nossos patrocinadores que entendem isso e que também estão no programa um pouco mais curto aqui na primeira parte. 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
19: Assuntos que são destaque na imprensa na manhã de hoje, como que a pandemia acelerou a radicalização dos adolescentes. De uma hora para outra, as relações passaram a ser virtuais, das sociais às amorosas, das financeiras às escolares, e como que a pandemia e o mundo digital acelerou a radicalização entre os adolescentes. Defesa Civil emite alerta de inundação para Triunfo, São Jerônimo, Iraí e Porto Alegre. Enchente que atinge o pico nos vales e também o nível do Guaíba, que deve subir até a próxima sexta-feira. Rio Grande do Sul é o terceiro estado com mais denúncias de assédio eleitoral entre 2023 e 2025. Embrapa e China fecham acordo de inteligência artificial para a agricultura familiar. Ranking das verbas dos candidatos ao Senado no Rio Grande do Sul. O frio ganha força e a quarta-feira é mais um dia de temperaturas baixas no estado. Dólar encerra a sessão cotado a R$ 5,13 após a fala de Donald Trump sobre o Irã. Câmbio perdeu força ao longo da tarde após declarações do presidente americano sobre encontro com representantes iranianos e influenciando o mercado financeiro no mundo todo. Líder opositora venezuelana tem retorno impedido ao país. Satélites mostram perda de mais de 2 trilhões de toneladas. É um volume que a gente não consegue nem mensurar cá para nós, né? 12 trilhões de toneladas de gelo da Groenlândia e da Antártida que se perderam em 50 anos. União Europeia renova sanções contra Moscou, mas concorda em isentar 2 oligarcas russos. 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
19: De Vitor Hugo Outramari, comentarista do programa que já está por aqui. Bem-vindo, Vitor Hugo. Bom dia para você.
20: Ana Lúcia, ouvintes, bom dia. Hoje eu tenho uma coisa muito interessante para dividir com vocês. Recebi de um grupo de ex-alunos da escola Gabriela Mistral, de Camargo, a informação que estão promovendo, vejam bem, um encontro do cinquentenário de conclusão do curso ginasial. 50 anos depois, os mais novos nem vão entender o que era o curso ginasial. Na época, existia o curso primário, de 5 anos, depois de 4, o curso ginasial, e só depois o curso científico ou profissional, que na época nem havia em Camargo, e que era aqui em Marau de contabilidade. Pois do ginasial, os formandos eram assim chamados, tinham lá seus 15 anos de idade, mais ou menos. Passados 50, devem andar hoje por volta dos 65 e querem se reencontrar. Repito então para chamar a atenção. formandos do curso ginasial da Escola Gabriela Mistral de Camargo, ano de 1976, fazendo neste ano 50 anos de formatura. Festa de reencontro no próximo sábado, dia 26, a partir das 10 horas, no Clube Social Camarguense. Dado o recado, a minha observação. Como é bonito ver isso. 50 anos depois, alguém liderar um movimento para se reencontrarem os colegas de aula, amigos, para reviver lembranças que fizeram memórias e que, com certeza, marcarão novas memórias. Isso num tempo em que celular, WhatsApp, Instagram, Face enchem o dia das pessoas, muitas vezes promovendo encontro dos distantes, mas afastando os próximos. Fazer, então, um encontro ao vivo e a cores é coisa para não deixar passar, para não perder a oportunidade. Imagino quantas histórias e que histórias terão para contar. Bonito, então, saber isso. Parabéns a quem promove sucesso no reencontro. E eu com vocês me despeço até amanhã.
19: Até amanhã, muito obrigada. Vitor Hugo Outramari, comentarista do programa no Espaço de Opinião, que é um oferecimento da Clínica da Visão da doutora Adriana Pandolfo. 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
24: 8 graus.
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0: Agora 10 para as 8, 9 graus a temperatura. A gente está ao vivo aqui nos estúdios da tua Rádio Alvorada, no centro de Marau, esquina da Lauro Ricieri Bortolon, com a Capuchinhos nesta manhã linda de quarta-feira, num oferecimento da Unimed. 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Hora de acompanharmos o quadro Produção Rural, que nas quartas-feiras traz o comentário do Roger Panhussati, nosso comentarista de agro e presidente da ACERGS, Associação das Empresas Cerealistas do Rio Grande do Sul.
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0: Oi, Roges, bem-vindo, bom dia.
2: Bom dia, amigos e amigas do agro. O meu comentário desta semana começa pelo petróleo, mas termina dentro das propriedades rurais, das empresas, das transportadoras e, enfim, do todo o ecossistema comercial da nossa região. Nos últimos dias, o petróleo Brent, que é a principal referência internacional, chegou a superar os $100 por barril. Nesta terça-feira, a última recuou novamente para uma próxima faixa de $97 a $99. Essa queda traz algum alívio, mas não significa tranquilidade. O mercado continua muito sensível às tensões no Oriente Médio, às restrições de oferta e a qualquer possibilidade de interrupção nas grandes rotas internacionais. Uma simples notícia sobre o Estreito de Hormuz, por onde passa uma parcela importante do petróleo mundial, é suficiente para movimentar os preços em vários países. E por que isso interessa tanto ao agronegócio brasileiro? Porque o petróleo entra diretamente no custo do diesel, dos fertilizantes, dos defensivos, dos fretes e de praticamente toda a logística da produção. Aqui no Brasil, a Petrobras anunciou um aumento de R$ 1 por litro do diesel vendido às distribuidoras. Porém, o governo criou uma subvenção para compensar esse reajuste e evitar que fosse integralmente repassado ao consumidor. Entretanto, o preço médio do diesel S10 pesquisado pela ANP chegou aproximadamente a mais de R$ 7,50 ao litro nesses últimos dias. Para quem produz, transporta ou trabalha, enfim, com o agro e empresas em geral, isso representa pressão sobre os custos. O combustível pesa no plantio, na colheita, no transporte, de o grão até os portos, as indústrias, depois no deslocamento, enfim, de toda onde passa a cadeia produtiva. Além do preço, existe outra preocupação. O Brasil ainda depende da importação para atender uma parcela do consumo nacional de diesel. Quando a diferença entre o preço interno e o internacional fica muito grande, os importadores reduzem as compras. Isso pode provocar dificuldades pontuais e de abastecimento, como a gente vem observando, principalmente em períodos de alta demanda, que é no caso das safras agrícolas, onde o consumo de diesel é maior aqui na nossa região. É justamente nesse cenário que o biodiesel ganha ainda mais importância. Atualmente, o diesel brasileiro utiliza somente 15% de biodiesel na mistura, o chamado B15. Isso reduz a necessidade de diesel fóssil importado, fortalece a produção nacional e cria demanda para a soja, para as gorduras animais e para as outras matérias-primas produzidas aqui no nosso agronegócio. O biodiesel não resolve sozinho todos os problemas energéticos, mas é uma solução concreta, disponível, brasileira, e ele transforma o agro não apenas em produtos, em produtor de alimentos, mas também em produtor de energia. Essa percepção ficou ainda mais clara lá na IAA Transportation em Hanover, na Alemanha, uma das maiores feiras mundiais de transporte e logística que tive a oportunidade de acompanhar na última semana. A feira reuniu mais de 1.600 expositoras, 46 países, mais de 140 mil visitantes e apresentou mais de 150 estreias e novidades. O que vimos foi uma verdadeira corrida tecnológica de caminhões elétricos, veículos a hidrogênios, sistemas híbridos, biocombustíveis, condução autônoma, inteligência artificial, enfim, gestão digital de frotas. Mas a grande conclusão que eu tive é que não haverá uma única tecnologia vencedora para todas as situações. Os veículos elétricos tendem a avançar mais rapidamente nas cidades, nas rotas curtas, enfim, as rotas previsíveis de até 200, 300 quilômetros. O hidrogênio pode ocupar determinados segmentos. Já nos caminhões pesados de longas distâncias, acima de 400, 500 quilômetros, os biocombustíveis terão um papel importante durante esta transição. O desafio não está apenas nos veículos, está na infraestrutura, a geração de energia, redes elétricas, carregadores, postos de abastecimento, enfim, até esta energia estiver disponível para abastecer mais de 3% de veículos elétricos, creio que demora um longo tempo. Aí aparece uma grande oportunidade para o Brasil. Enquanto os outros países ainda precisam construir suas cadeias de energia renovável, nós aqui já produzimos biodiesel, etanol, biometano e outras fontes de energia dentro do campo, das agroindústrias, enfim, aqui nas nossas terras. Temos condições de transformar uma dependência em oportunidade econômica. Toda essa discussão se conecta também ao Comex Exchange, que será realizado agora, quinta-feira, aqui em Marau, e do qual fui convidado a participar da abertura, representando então as cerealistas aqui do Norte Gaúcho e de todo o estado. O tema será Reprograme a sua empresa para 2027. E talvez essa seja a principal mensagem desta semana. Diante de um mundo tão volátil, nenhuma empresa pode administrar olhando apenas pelo retrovisor. Reprogramar uma empresa significa rever custos, melhorar processos, proteger o patrimônio, planejar sucessão e preparar as pessoas para acompanhar as mudanças tecnológicas e comerciais. O petróleo muda de preço, o diesel pressiona os custos, a tecnologia transforma e os transportes e os mercados se organizam rapidamente. Por isso, o futuro não será necessariamente das maiores empresas, será das empresas mais preparadas, mais eficientes, com maior capacidade de adaptação. O agro brasileiro tem matéria-prima, conhecimento, capacidade produtiva e uma enorme oportunidade de transição energética. Mas precisamos transformar esse potencial em estratégia, infraestrutura e competitividade. Então não podemos esperar, a mudança já começou. E 2027 não começa no ano que vem. Para as empresas que desejam crescer, 2027 é hoje, é agora. Um grande abraço a todos e até a próxima semana, até a próxima oportunidade.
0: A gente que agradece, Rogers. Abração até semana que vem. 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Já notícias da hora, com a atualização dos destaques nacionais e internacionais. Depois tem a segunda parte do Conectado. 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Até daqui a pouquinho, gente! 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
3: 8 horas. 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A primavera trouxe o frio de volta ao Rio Grande do Sul. Na madrugada desta quarta, dois municípios da fronteira oeste e um do centro do estado registraram mínimas negativas. A menor marca foi em Lavras do Sul, na região central, onde os termômetros indicaram menos 0,7. Os dados são do INMET, também do Sistema de Monitoramento e Alertas Agroclimáticos e da Defesa Civil do Rio Grande do Sul. O tempo deve se manter firme durante toda esta quarta-feira. O corpo do cantor Rick, da dupla com Renner, vai ser velado e enterrado em Sorocaba, no interior de São Paulo. Rick foi uma das 5 vítimas do acidente com um helicóptero na Serra de Santa Catarina. Todos os corpos foram resgatados no fim da tarde desta terça-feira e levados para o Instituto Médico Legal de Florianópolis, que liberou, na manhã de hoje, os corpos para velório e enterro. O corpo de Rick será levado até Sorocaba por meio de táxi aéreo. Até o momento, não há detalhes como local e horário do velório e também do enterro. Rick estava no helicóptero que caiu em Urubici, na Serra de Santa Catarina, na segunda-feira. Ser feliz sem motivo é a mais autêntica forma de felicidade. 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A Defesa Civil do Rio Grande do Sul emitiu alerta para o alto risco de inundações pelo rio Jacuí, nos municípios de Triunfo e São Jerônimo, na região carbonífera, onde o curso da água recebe volumes do rio Taquari, que, por sua vez, já causou inundações em pelo menos 6 cidades gaúchas desde a segunda-feira. Pelo menos 17 estações de monitoramento registram níveis acima da normalidade. Também a Defesa Civil de Porto Alegre emitiu um alerta para possível elevação do nível do Guaíba nesta semana. O alerta, que indica como alto o risco da subida, tem vigência até às 10 horas da manhã de sexta-feira. 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

0: consegue encontrar as respostas que eu preciso.
1: Olá, meu amigo, olá, minha amiga ouvinte, é uma alegria falar com você mais uma vez. Eu desejo paz e luz para a tua vida. Eu gostaria de falar sobre a alegria. O Papa Francisco escreveu um documento com o título

vê, e não se vê a necessidade dos outros, não se ouve a voz de Deus, não se goza da doce alegria do amor e nem se manifesta entusiasmo na vida e alegria em fazer o bem e semear paz. Esse risco de ficar triste atinge a todas as pessoas, também aquelas que acreditam. Muitos caem nesse risco, transformam-se em pessoas queixosas, amargas, tristes e sem vida. Esta não é a escolha de uma vida digna e plena, nem a vontade de Deus para cada um de nós. Deus não quer que nós estejamos assim tristes. Não é essa a vida de quem acredita em Deus. Por isso, todos nós somos convidados a nos renovar na busca de Deus, na busca do amor e também fazendo um encontro pessoal com Jesus Cristo. Isso motiva o Papa. Não há motivo para alguém poder pensar que esse convite não lhe diz respeito, já que da alegria trazida pelo Senhor, ninguém é excluído. Jesus Cristo quer que todos nós sejamos felizes. Por isso nós não perdemos nada em abrirmos o coração para Ele. Sobremaneira neste tempo que antecede o Natal, que nós possamos nos renovar na alegria, no entusiasmo, na busca do bem e da verdade. Sejamos pessoas iluminadas.

0: Deus te abençoe. Em nome do Pai, do Filho e do Espírito Santo. Amém.
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1: Ana Lúcia Jacomini.
2: E há pouco nós ouvimos a mensagem do padre Ezequiel. 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Agora 8 horas e 11 minutos, 10 graus a temperatura na informação das lojas Benoit. 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
2: Hora de recebermos a Kátia Valente, a nossa meteorologista, para informações relacionadas às tendências do tempo aqui para a nossa região. A gente agradece desde já a parceria da Kátia, que fala a respeito das tendências para toda a região no dia de hoje e nos próximos também.
3: Olá, meus amigos e caros ouvintes. Nesta quarta-feira, temos uma massa de ar seco de origem polar atuando sobre o estado. Esta massa de ar seco agora garante um tempo bastante firme em todas as regiões. E esta massa de ar seco tem origem polar e veio aí com temperaturas bastante baixas. O frio voltou a ficar bastante intenso sobre o estado. Isso é bastante comum. Estamos já na primavera, mas no início da primavera é comum a entrada dessas massas de ar frio, sim. E pode acontecer ainda a entrada de outras massas de ar de origem polar. Claro que cada vez mais vai ficando a intensidade dessas massas de ar polar, não serão tão fortes, o frio também não deve se estender tanto e, claro, elas vão ficar cada vez mais espaçadas, mas de qualquer forma é comum ainda termos a entrada dessas massas de ar mais frias neste início de primavera. Ao longo do dia de hoje, as temperaturas não sobem mais do que 15 a 17 graus em média por aqui, ou seja, é uma temperatura bem típica, bem a cara do inverno gaúcho. A expectativa para os próximos dias: na quinta-feira vamos ter o dia ainda amanhecendo com frio, em alguns pontos de baixada, em pontos mais elevados podemos ter ainda alguma geada ao amanhecer, sim, e ao longo do dia uma grande amplitude térmica. Por quê? Porque esta massa de ar é bastante seco e deixa com que, com a presença do sol, os termômetros subam de forma bem rápida. Aí na tarde da quinta-feira, máxima já entre 24 e 25 graus. E na sexta-feira, o ar frio perde bastante intensidade e, principalmente na parte da tarde, as máximas já podem oscilar entre 26 e 28 graus, ou seja, uma subida muito rápida das temperaturas. Com a previsão do tempo, Kátia Valente.
2: Valeu, Kátia, muito obrigada, tá, pelas tuas informações e pela participação no programa. 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E os especialistas, gente, estão alertando para a possibilidade do aumento dos casos de dengue nos próximos meses aqui no estado, justamente em função desses períodos de chuva. A Kátia sempre fala para a gente da ação do El Niño aqui no estado. E por isso, então, é importante já pensar na prevenção contra a dengue. Uma das formas é a vacina e esse é um alerta da Imunize Clínica de Vacinas. Fone Whats 999-27-6654. 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
2: Informações dos municípios da região com a colega Júlia Berghetti Xavier.
4: No nosso giro hoje vamos ir até Casca, porque os horários de atendimento do Centro de Bem-Estar Animal mudaram. Nas quartas-feiras pela manhã, a equipe estará em expediente interno e o atendimento ao público vai retornar, então, apenas à tarde, então, da 1h30 às 5h30 da tarde. Nos demais dias, o atendimento segue normalmente, que é das 8 ao meio-dia e da 1h30 às 5h30. Lembrando, então, esse o horário novo de atendimento do Centro de Bem-Estar Animal de Casca. Agora, lembrando de um evento que vai acontecer no dia de hoje, também nessa quarta-feira, é a terceira Noite Internacional de Observação da Lua, que vai acontecer no Parque da Gari, em Passo Fundo. Essa programação começa às 7 horas da noite e tem atividades para aproximar a comunidade da ciência, da educação e da tecnologia. Ao todo, são 24 atividades previstas durante toda a noite, como, por exemplo, a observação da Lua com telescópios, planetários, astrofotografia e oficinas interativas. Isso, então, ali no Parque da Gari, próximo ao monumento Eu Amo Passo Fundo. Como informações aqui dos municípios da região de Marau, Júlia Berghetti Xavier para a tua Rádio Alvorada.
2: Valeu, Júlia, brigadão. 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
2: 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Pedidos podem ser feitos pelo fone Whats 99166-3228 e alguns dos assuntos que são destaque na manhã de hoje nas páginas de economia. Receita abre consulta a lote da malha fina do imposto de renda. A arrecadação de impostos teve o melhor agosto desde 2000. OCDE eleva a projeção de PIB do Brasil para 2026, mas faz alerta para o impacto do El Niño em toda a América Latina. O fim da taxa das blusinhas dispara as compras internacionais no Brasil. ANEEL dá 90 dias para a ONS e a CE aperfeiçoarem a transparência do programa de resposta de demanda. Tarifa média da aviação sobe 14%, enquanto o preço do querosene cresce 31%. Dólar encerrou a sessão de ontem cotado a R$ 5,13 após a fala de Donald Trump, o presidente americano, sobre o Irã. Assuntos que são destaque hoje na economia e a gente acompanha sempre com TRR Toffoli.
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6: Ah, eu adoraria noticiar aqui no Bem Viver a descoberta de uma pílula milagrosa para derreter o excesso de peso, melhorar a saúde por completo e acabar com a celulite. Já imaginou? Mas não vai rolar, não. Quanto mais estudamos esses assuntos, mais nos certificamos de que é possível, sim, melhorar o processo, mas vai depender muito do empenho de cada um. E um dos ingredientes para perder peso que faz parte desse processo é a faziolamina, mais conhecida conhecida como feijão branco em pó. Você conhece? Uma das principais funções desse fitoterápico é bloquear a ação de uma enzima chamada alfa-amilase, que tem como função transformar carboidrato, o amido, em glicose. Com a inibição dessa enzima, os amidos não são digeridos e são enviados diretamente ao intestino, onde são eliminados através das fezes. Você encontra o feijão branco em pó ou em cápsulas em farmácias de manipulação e lojas de produtos naturais. Esse foi o Bem Viver de hoje e eu, Ana Paula Barros, volto logo com mais uma dica para nossa saúde.
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2: 8h23, 10 graus, vamos conversar um pouquinho na manhã de hoje com o Daniel Chiamenti, ele que traz para a gente informações do Renova Bucho, aquele produto que já é bem conhecido, Daniel, aqui da nossa audiência, para quem sofre com azia, com o intestino preso, quer um auxiliar para o emagrecimento, enfim, tantas outras qualidades, né, que a gente tem no Renova Bucho, e sei que tu tá aqui justamente para contar um pouco mais sobre isso. Bem-vindo, bom dia.
11: Bom dia, Ana, bom dia aos ouvintes da Rádio Alvorada, é sempre um prazer enorme estar aqui falando com vocês ao vivo sobre saúde e qualidade de vida, e o Renova Bucho é sinônimo disso. 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Então, como é que ele faz isso? 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Vamos pensar assim, se você tem um carro e você bota a gasolina ruim todas as vezes, logo você vai estragar o seu carro ou daqui a 10 anos você troca o carro, né? Vai comprar um carro mais novo. O seu corpo não, ele vai ficar com você até o fim da sua vida, até o último dia. Então vale a pena você gastar um pouquinho todos os dias para depois não gastar tanto ou viver muito mais. 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
2: É isso aí. 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
2: Valeu. Brigadão, tá, Daniel? Abraço pra ti.
11: Eu que agradeço. Um abração pra você e todos os nossos queridos ouvintes. Que Deus abençoe cada um de vocês.
2: Amém.
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2: 10 graus.
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7: 28 para as 9, 10 graus a temperatura. 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E por aqui a hora do plantão policial, informações na área da segurança. A Júlia está de volta, agora a gente compartilha. Júlia, informações do trabalho da Brigada Militar de Marau nas últimas horas.
8: Isso mesmo, Ana. Então, nas últimas 24 horas, a BM realizou ações de policiamento ostensivo, com visitas preventivas ao comércio e também fiscalização de 52 veículos, então, que foram abordados em barreiras policiais e 94 pessoas identificadas. Na terça-feira, Ana, ali pela tarde, durante um patrulhamento na rua Antônio Vilela, ali no bairro São Cristóvão, a Rocan abordou uma motocicleta que circulava sem placa de identificação. Durante a fiscalização, foi constatado que o condutor, de 18 anos, não possuía CNH e que a motocicleta estava registrada no nome de outra pessoa que não se encontrava no local. Então, foram lavrados os autos de infração e o veículo foi removido ao pátio credenciado. Ainda na terça-feira, durante a noite, a ABM atendeu também uma ocorrência de violência doméstica e descumprimento de medida protetiva de urgência. Isso aconteceu lá na rua Darwin Marozin, no centro. Conforme o registro, uma mulher de 38 anos relatou ter sido agredida pelo ex-companheiro e informou possuir medida protetiva vigente contra ele. Ana, seguindo aqui também o nosso boletim policial, né? Nós temos aqui que, como ambos foram encontrados no local, eles foram conduzidos ao hospital, então, para atendimento médico e também para confecção de laudo de lesões corporais e encaminhados à delegacia de polícia civil.
7: A gente dá um pulinho agora até a sala de operações do Corpo de Bombeiros. Informações relacionadas aos atendimentos feitos nas últimas horas. Bombeiro Tessaro é quem está conosco. Bem-vindo, bom dia.
0: Bom dia, ouvintes. Atendimentos prestados pelo Corpo de Bombeiros das unidades Central e Norte nas últimas 24 horas. Às 8 horas e 59 minutos, atendimento a caso clínico, Rua Honorino Pereira Borges, bairro Carlos Ultramar. 15 horas, caso clínico, IRS 324. 15 horas e 20 minutos, caso clínico, Rua Neuri Becker Portela, bairro Rigo. Às 15 horas e 54 minutos, caso clínico, Rua General Osório, bairro Centro. Às 19 horas e 8 minutos, atendimento a caso clínico, Rua Narciso David Tesser, bairro Planalto. Às 20 horas e 15 minutos, caso clínico, Rua Luiz Maruzin, bairro Angel Borella. Esses foram os atendimentos prestados pelo Corpo de Bombeiros da Unidade Central do Corpo de Bombeiros de Marau. Falou o Bombeiro Tessaro. A todos um bom dia.
8: Obrigada, Bombeiro Tessaro. Também um bom dia de trabalho ali para a Corporação de Bombeiros Voluntários aqui de Marau. Ana, fechando aqui a nossa segurança, nós temos a informação de um homem que foi detido durante a madrugada dessa quarta-feira após uma perseguição policial que terminou com a apreensão de 214 tijolos de maconha, totalizando aproximadamente 173 quilos aqui no município vizinho de Passo Fundo. Conforme as informações, equipes do 3º Batalhão da Polícia de Choque realizaram um deslocamento nas proximidades da nova cadeia pública de Passo Fundo, quando perceberam um Fiat Uno. Ao perceber a aproximação das viaturas, o motorista iniciou fuga, realizando ultrapassagens em locais proibidos e aumentando a velocidade. Os policiais iniciaram um acompanhamento com apoio também do 1º Batalhão Rodoviário da Brigada Militar. E após cerca de 10 minutos, o condutor perdeu o controle do veículo, saiu da pista e caiu em uma valeta, colidindo contra um barranco. Na sequência, ele tentou fugir a pé, mas foi acompanhado e abordado pelas equipes. Durante essa vistoria, então, nesse Fiat Uno, foram encontrados 5 fardos contendo 214 tijolos de maconha. Também foram apreendidos o veículo e R$ 310 em dinheiro. O homem foi detido e encaminhado à polícia de pronto atendimento de Passo Fundo, juntamente com o material apreendido, ficando agora à disposição da Justiça. Ana.
7: Obrigada, Júlia, pelas tuas informações. Um abraço.
8: Até mais.
7: Até mais. E obrigada também aos patrocinadores aqui do quadro, do plantão policial do programa. 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
9: 10 graus.
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0: Agora 13 para as 9 com 11 graus de temperatura, mais algumas ofertas da quarta do Horti da Cotrijal, que é hoje. 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E aqui no programa é hora de falarmos em esporte.
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0: Alô, Vini Gaieschi, bem-vindo, bom dia para você.
3: Salve, salve você que se liga na programação da tua Rádio Alvorada. Uma excelente quarta-feira para você. A gente vai chegando com os esportes aqui na sua programação. A gente começa falando de Inter, que segue na busca do seu novo treinador. Depois da demissão do técnico Paulo Pezzolano, alguns nomes chegaram a ser levantados pelo Inter, como Zubeldía, como o próprio Maurício Barbieri, que treina o Juventude. Esses nomes acabaram perdendo um pouco de força. Jair Ventura também basicamente foi descartado. O presidente do Vitória garantiu sua permanência lá na Bahia. E o nome que surgiu na noite de quinta-feira foi do Eduardo Batista, filho de Nelsinho Batista, que já treinou o Inter na década de 90. O nome dele surgiu, inclusive, no momento que o time que ele dirige hoje, o Criciúma, estava em campo. O time catarinense acabou derrotado, inclusive, pelo Operário por 2-0. A torcida vaiou bastante o Criciúma, proferiu xingamentos, inclusive, ao técnico, que, após o jogo, na sua coletiva de imprensa, disse que não foi contatado pela diretoria do Inter, mas esse foi o nome mais forte especulado na noite de terça-feira. Ele levou o Criciúma num primeiro turno bastante bom na Série B. O time catarinense liderou várias rodadas da Série B, mas não vive o seu melhor momento na Série B. Hoje ocupa a sexta colocação, que dá a última vaga para o play-off de acesso, mas nos últimos cinco jogos o Criciúma venceu apenas um, então são uma vitória e quatro derrotas. Então o técnico Eduardo Batista é o grande especulado da vez para ser o comandante do Inter, que voltou a treinar sem um novo comandante. Qualquer informação, qualquer novidade que a gente tenha a respeito do novo técnico do Inter, dessa novela, a gente vai trazer a informação aqui para a nossa audiência. E como em data FIFA a gente para um pouco de receber tanta informação de Grêmio e de Inter, a gente vai aproveitar e abrir o leque para falar um pouco de coisas que acontecem no futebol brasileiro, inclusive uma reunião de times da Série A e Série B junto à CBF aprovaram uma proposta junto à entidade máxima do futebol para reduzir o limite de estrangeiros em cada time a partir de 2027. Essa foi uma pauta bastante discutida toda terça-feira, onde surgiram informações, inclusive de Grêmio e Inter, como votaram. O Inter foi contra essa decisão de reduzir os estrangeiros, e o que surpreende é o lado do Grêmio, que votou a favor de reduzir o limite de jogadores estrangeiros a partir do próximo ano. A proposta da CBF foi aprovada pelos clubes e ela prevê uma redução gradual de estrangeiros junto aos clubes. Hoje a regra permite até 9 estrangeiros sendo relacionados, para o ano que vem serão 8, até chegarmos ao limite de 5 estrangeiros até 2030. Segundo a CBF, o objetivo dessa redução gradual é para não prejudicar os times que já têm um número elevado de estrangeiros, que é o caso de Grêmio e de Internacional. Segundo ainda a CBF, o objetivo dessa redução é dar mais oportunidade a atletas formados na base que tiveram a participação reduzida, segundo a entidade máxima, nos últimos anos. A notícia é essa. Agora vem a parte da minha opinião. É bastante estranho os times aprovarem isso, porque em 2024 a gente tinha o limite de 7 estrangeiros por equipe e todas as equipes da Série A aprovaram esse aumento para 9. E agora, simplesmente, 2 anos depois, se reduz esse número novamente e vai reduzir, vai chegar até 5. Eu não sei se a ideia dos times é realmente utilizar os jovens, porque o Campeonato Brasileiro é uma das ligas mais velhas em média de idade do planeta. A gente já não revela tantos jogadores assim. Acredito que não seja o impeditivo os estrangeiros estarem chegando ao futebol brasileiro. Inclusive, boto essa migração de jogadores uruguaios, argentinos, equatorianos, colombianos, paraguaios ao futebol brasileiro, para essa dominância que o Brasil tem, inclusive no cenário de América Latina, tendo esse domínio em Libertadores e Sul-Americana. Com essa redução, a gente vai acabar reduzindo esse número de estrangeiros por obviedade nos clubes e talvez perdendo toda essa dominância. E aí, trazendo para a dupla Grenal, o Inter votou contra essa medida, como a gente antecipou, que é um dos times que mais tem estrangeiros em seu elenco, e o Grêmio, que também é cheio de estrangeiros no time, votou a favor. É um negócio que, para mim, não faz o menor sentido. O Grêmio tem, no mínimo, 4 titulares que são estrangeiros, que são titulares absolutos do time. É um time que, na própria janela de transferências, trouxe mais um estrangeiro. Não faz o menor sentido um time que tem 10 estrangeiros jogando votar a favor de uma redução dessas. Não entra na minha cabeça uma lógica funcional para isso acontecer. Diz muito do porquê o Grêmio está nessa situação. Parece que tem uma diretoria completamente aquém do que se passa na realidade, porque não faz o menor sentido votar-se contra uma medida tendo tantos estrangeiros no time. O Grêmio tem Krovinovic, que chegou nessa janela, e Giovanni Cabral, que chegou nessa janela. 2 estrangeiros. Tem Amuso ainda, tem Nardoni, tem o Léo Pérez que está emprestado, tem o Monsalve que está emprestado, tem o Vila Sante, tem vários jogadores estrangeiros no elenco. Para mim não faz o menor sentido essa movimentação da diretoria do Grêmio. A diretoria do Inter parece que tem um pouquinho mais de lucidez nesse sentido e votou contra, porque o Inter também está cheio de estrangeiros, trouxe o Sanabria inclusive nessa janela, tem o Mercado, tem o Brian Aguirre, tem o Vijagra, tem o Carboneiro. Então é uma medida que a CBF vai adotar, já está aprovada pelos clubes, passou por esse critério dos clubes. A partir do ano que vem a gente vai ter essa redução parcial de estrangeiros que podem ser relacionados nas partidas. Nada impede de Grêmio, Inter, qualquer time do Brasil, ter mais do que 5 estrangeiros a partir de 2030, mas é aquela questão de só vai poder ir para a súmula ser relacionado 5 deles. Algumas das propostas também que passaram pela mesa de reuniões vai muito em volta da criação de times B para a equipe, para justamente poder dar essa rodagem para jogadores mais jovens. E aí também vem outra cereja no bolo da gestão patética da CBF, que parece que não sabe o que quer. Até 2024, a gente tinha o Brasileirão de aspirantes, que era equipes sub-23, disputando, então, jogadores até 23 anos de idade, alguns acima, por questão de voltar de lesão, estar afastado, treinando separado. Esse campeonato foi descontinuado em 2023, então agora volta para a pauta. Então, a CBF não sabe o que quer, os times não sabem o que quer, e parece que a gente fica como se fosse um cachorro correndo atrás do rabo, procurando a melhor solução e não enxergando realmente o que precisa ser feito no futebol, que é profissionalizar uma arbitragem, ter um maior cuidado com os nossos gramados, que são patéticos, ter um cuidado com o torcedor que vai ao estádio sempre, seja sábado, seja domingo, faça chuva, faça sol. Então tem algumas medidas que particularmente eu não consigo entender da CBF, já estão tomadas, a gente não tem muito o que fazer, a gente só consegue debater e falar um pouco da nossa opinião em cima das notícias da CBF, que vai nos brindar com excelentes amistosos, preparando o ciclo para a Copa de 2030. A gente tem dois amistosos contra a super seleção da Austrália e a gente fecha também essa leva de amistosos com a seleção da Índia. Tudo isso numa pausa de 20 dias em meio ao Campeonato Brasileiro, em meio a decisões acontecendo no Campeonato Brasileiro, 3 meses após Copa do Mundo. Para mim, essa data FIFA especificamente não faz o menor sentido.
0: Obrigada, Vini. Fechamos o Conectado de hoje. Muito obrigada pelo carinho e pela audiência de todos e até mais. Na sequência, Zé Maculan com o Temática.
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5: 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Vamos ao giro da reportagem da Rede Tua Rádio.
6: Na microrregião de Veranópolis, a ponte entre Cotiporã e Bento Gonçalves, sobre o Rio das Antas, sofreu novos danos em sua estrutura. Equipes das prefeituras dos dois municípios e da Defesa Civil estão confirmando os prejuízos causados pelas fortes chuvas do início desta semana. Ainda não foram divulgados comunicados oficiais sobre os danos na estrutura da ponte, que inclusive está interditada desde o final de julho. Na ocasião, a ponte sofreu um deslocamento e, após uma nova análise técnica, aguardava o início das obras de recuperação. Essa ponte foi reconstruída após ter sido totalmente levada pelas cheias de 2024 e reinaugurada em 28 de dezembro daquele ano. Da tua Rádio Veranense de Veranópolis, Daniela Afonso.
7: E o Campeonato Municipal de Voleibol de Garibaldi já definiu os confrontos das semifinais nos naipes masculino, feminino e misto. No naipe misto, os confrontos pelas vagas na final serão entre Minigibas e Vamo Turma e Pipoqueiros contra Vôlei Champ. No masculino, o Ismael enfrenta o Chácaras, enquanto o Terça Clube disputa a vaga contra o Pé de Pano. Já no feminino, o Perlage encara o Vôlei na Veia e a Box 360 recebe o VWF. As semifinais dos três naipes serão realizadas no dia 27 de setembro, a partir das 7:30 da manhã, no Ginásio Municipal de Esportes, quando também serão definidos os finalistas e encerrada a edição deste ano do campeonato. Da tua Rádio Garibaldi, Luiz Henrique Guarnieri.
8: O Departamento Nacional de Infraestrutura do Transportes, DENIT, alerta para interdição total da ponte sobre o Rio das Antas, localizada no quilômetro 95,7 na BR-116, que liga os municípios de São Marcos e Campestre da Serra. Após a estrutura apresentar danos em decorrência das chuvas que atingiram a região nesta semana, técnicos da autarquia realizaram uma vistoria preliminar na travessia na tarde desta terça-feira e optaram por interromper a passagem de veículos sobre a estrutura. A equipe trabalha no relatório e nos estudos que vão definir a melhor solução de engenharia para restabelecer o quanto antes o tráfego sobre a ponte. O trecho encontra-se devidamente sinalizado. Até que os serviços sejam concluídos, o departamento recomenda que os usuários que trafegam entre Caxias do Sul e Vacaria, em ambos os sentidos, utilizem a RS-122 como rota alternativa. Da tua Rádio Fátima de Vacaria, a Júlia Rodrigues.
9: Em apenas um ano, Lagoa Vermelha avançou 106 posições no principal indicador estadual que acompanha a qualidade da educação municipal. O resultado divulgado pelo governo do Rio Grande do Sul coloca o município em evidência no Índice Municipal de Educação do Estado, o IMERS, de 2025. O IMERS considera indicadores relacionados ao desempenho dos estudantes em língua portuguesa e matemática, a evolução de aprendizagem e a taxa de aprovação no ensino fundamental. Da tua Rádio Cacique de Lagoa Vermelha, Rudimar Galvão.
10: Em Marau, destaque para a construção de novas pontes de concreto em 10 localidades do município por meio do programa Conexões RS. A ordem de serviço para o início das obras deverá ser assinada ainda nesta semana. As estruturas serão executadas em comunidades do meio rural e também na ligação entre o bairro Nova Alternativa e o Distrito Industrial Angelino Pilate. O investimento é resultado de convênio entre a Prefeitura e o Governo do Estado e busca melhorar a mobilidade, a segurança e a infraestrutura diante de períodos de chuva intensa. Da tua Rádio Alvorada de Marau, Ana Lúcia Jacomini.
11: A Coordenadoria de Proteção e Defesa Civil da Secretaria da Segurança Pública informa que as chuvas desta segunda-feira atingiram 142 casas e diretamente 426 pessoas de diferentes regiões da cidade. Os casos mais graves foram registrados na Vila Sapo, bairro Serrano e no loteamento Balardim Parada Cristal, com casos também no Vila IP, Planalto, Reolon, Nossa Senhora das Graças, Galópolis, Fátima Baixo, entre outros. Nesta segunda, 7 pessoas procuraram abrigos do município. Destas, apenas uma permanece abrigada em virtude de sua casa, na Parada Cristal, ter sido destruída pela força das águas. Da tua Rádio São Francisco de Caxias do Sul, Luan Varela.
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0: Bem-vindos ao primeiro temática da Estação da Primavera. Temática, sua maior companhia aqui nas manhãs da tua Rádio Alvorada, líder absoluta, eu disse líder absoluta em audiência em Marau, mas claro, com o coração presente em 60 municípios da nossa grande região. 9 horas e 13 minutos, Marau com 12 graus, nosso bom dia de quarta-feira. E que quarta-feira, gente, hein? Nosso bom dia de quarta-feira, 23 de setembro, estamos com 12 graus. Hoje, destaque, é o Dia Internacional das Línguas de Sinais. É uma data muito especial, gente. Dia Internacional das Línguas de Sinais, estabelecido pela ONU para reconhecer e proteger a diversidade linguística da comunidade surda. Dia dos Filhos, data popularmente celebrada no Brasil para homenagear os nossos filhos. Dia do Técnico Industrial, homenageia os profissionais técnicos da área industrial. Dia do Soldador, reconhece a importância e a qualificação desses profissionais de soldagem. E também, gente, hoje é o dia dele. É o Dia Nacional do Sorvete, exatamente. Dia Nacional do Sorvete celebra uma das sobremesas mais populares e marca o início de dias mais quentes com a chegada da primavera, que começou ontem à noite, às 9h05 da noite. 9 horas e 14 minutos, 12 graus, quarta-feira, dia dos amigos da Clínica Primes Vita, porque nós precisamos falar sempre de saúde bucal. Por aqui, doutor Ariel, outra vez, bom dia, tudo bem contigo?
1: Bom dia, Macula, bom dia a todos os ouvintes.
0: Gosta de sorvete ou não?
1: Com certeza.
0: É bom demais também, né? Daqui pra frente é bom demais. E aí, o que você preparou para a gente hoje, nessa bela manhã de quarta-feira, hein?
1: Hoje eu quero trazer algo relacionado à tragédia que aconteceu do helicóptero, né? Porque essa semana, então, com o cantor ali famoso e outras pessoas, né? Então, por que eu falo sobre isso, né? Porque isso nos faz refletir, né? Eu percebo que quando acontece uma coisa dessa proporção, todo mundo fica mexido, né? Mesmo quem não era amigo, conhecido de perto, a gente sente muito isso, né? E eu vejo que as pessoas, muitas vezes, na clínica, elas chegam com medo, né? E por quê? Medo. Medo da cirurgia, medo do financeiro, medo da recuperação, né? A gente tem muito medo. E muitas vezes, esse medo que a gente tem, ele nos impede de fazer coisas novas, né? De viver experiências boas. Mas muitas vezes esse nosso medo, ele acaba nos tirando de situações de perigo. Então, muitas vezes ele é bom. É bom a gente sentir medo, né? Às vezes, quando a gente é criança, a gente não vai lá e bota a mão e segura um tempão no fogão quente. Por quê? Porque a gente tem um medo, né? Então, ele nos tira de situações, muitas vezes, que são críticas. Então, ele é importante. Ele é uma emoção que a gente tem que sentir, né? Mas muitas vezes a gente, por consequência disso, acaba deixando de viver experiências boas, né? Porque às vezes as pessoas podem perguntar, poxa, mas se ele não tivesse no helicóptero, ele não teria morrido, né? Ele não teria caído, não estaria correndo esse risco. Mas aí a ideia que eu penso é, poxa, mas se ele não andasse de helicóptero, de avião, quantas pessoas conheceriam ele? Quantos shows ele teria feito?
0: O medo sempre existe.
1: Né? Então, com certeza, a gente sempre corre riscos, né? Então, hoje, a gente sair de casa é um risco, né? Então, só que eu vejo que muitas vezes as pessoas acabam ficando presas nisso, né? Então, eu tenho medo disso, eu tenho medo daquilo, ou às vezes olha só para o que pode dar errado, né? Então, nossa, eu vou fazer um procedimento. Não, mas eu posso ter uma hemorragia, eu posso subir minha pressão, tá, mas... E se nada disso acontecer, qual que é a tua vida depois desse processo? Qual que é a mudança que tu vai ter depois disso? Se tu olhar pelo lado positivo, né? Claro que é importante não negligenciar, né, as coisas que possam acontecer, né? Então, sempre vai existir riscos. Mas, poxa, qual é a porcentagem qual é a probabilidade disso acontecer, né? Então, se a gente seguir o caminho certo, se a gente ter as recomendações corretas, qual que é a chance disso acontecer? Ao contrário disso, se essas coisas ruins não acontecerem, quanta coisa boa eu vou poder viver pensando nesse lado aqui, né? Então, é importante isso, e eu vejo que quando acontece isso, as pessoas vêm com muita frequência e se impactam com isso, porque muitas vezes essa questão do medo, ela nos impede de viver experiências muito boas.
0: Em qualquer área, não é mesmo?
1: Com certeza. E voltado à área da saúde, quantas pessoas ficam travadas por causa do medo do processo, do medo de sentir dor? A gente fica ali, poxa, mas eu tenho medo, eu tenho, né? Quantos anos as pessoas vivem com essa trava, deixando de comer bem, deixando de aproveitar momentos em famílias? E aí, quando acontece isso, a gente pensa, poxa, como a vida é curta, né? Então, a gente tem que aproveitar. Né? Claro que isso não é negligenciar o risco, né? Porque às vezes o pessoal tá em casa e fica, poxa, Ariel, mas eu tenho um problema de coração, eu tenho um problema de pressão, eu tenho um problema de diabetes, né? A pessoa tem várias comorbidades, então nada disso vai impedir, mas a gente precisa tomar as precauções corretas, né? Então isso é um ponto muito importante que a gente tem que ter cuidado, né? Um cuidado é essencial, mas não é algo que vai necessariamente impedir a pessoa de realizar o sonho, de resolver um problema, né? Porque muitas vezes a gente não resolve um problema nosso por conta do medo, do receio, poxa, o que que vão pensar, né? Às vezes, poxa, Ariel, eu não tenho meu marido, a minha mulher não me apoia em fazer, eu não sei se eu vou fazer, né? Então, às vezes as pessoas vêm com várias histórias, há 30 anos atrás eu tirei um dente e aconteceu isso, então eu nunca mais fiz, né? Então, essas situações às vezes acabam impedindo a pessoa de ir para o próximo nível, né? De dar um passo a mais, de ter uma qualidade melhor de vida. Né?
0: Doutor Ariel, como é que você se prepara para atender um paciente, um cliente, quando você sabe que ele tem medo? Porque certamente o teu comportamento de quem não tem medo e com quem tem medo talvez seja um pouco diferente ou não?
1: É uma das situações que quando a pessoa tem mais medo, a gente acaba, e uma das coisas que eu sempre faço, né? Quando a gente faz com anestesia geral, né, que é o maior fator para quem tem muito medo, né, aquela pessoa que eu tenho, nossa, tem um pânico, que eu sento na cadeira, eu já começo a tremer, suar frio, a pessoa que ela não tem como ela ficar ali por muito tempo, né, então normalmente a gente vai indicar a sedação, mas muitas vezes as pessoas que não têm esse medo extremo, mas têm um pouco de medo, né? Que isso é natural, que nem eu falo, às vezes a pessoa vai sentar na cadeira para fazer um, dois implantes, um processo relativamente simples para nós, né? Então, a pessoa, nossa, eu tô com medo, tô ansiosa, tô nervosa. Eu sempre procuro conversar com a pessoa, né? Então, eu acho que é a melhor forma de conduzir isso, porque quando a gente faz uma cirurgia acordado ali, né, uma anestesia, umas sensações que a pessoa passa, eu procuro sempre conversar, explicar e muitas vezes fazer alguns momentos de descontração ali para a pessoa, que às vezes ela acaba até dando uma risada, para elevar aquela mente dela ali um pouco distante dali e poder conseguir relaxar, poder conseguir ter um procedimento mais tranquilo, né? Então, isso é uma forma que eu gosto de fazer muito, porque às vezes a pessoa fica ali concentrada fazendo e esquece que tem um sentimento ali na pessoa, né? Tem uma agonia, que nem eu costumo brincar, eu falo, poxa, tá sentindo dor? Não, não. Mas eu falo, pelas caretas parece, né? Então, são coisas que a gente vai aprendendo e vai trabalhando que vai deixando a pessoa, de certa forma, um pouco mais confortável, né?
0: Tem aqueles que comentam depois da sessão, ô, doutor, achei que era mais difícil, foi fácil até.
1: Sim, isso, né, na maior parte das situações acontecem, às vezes, principalmente quando a gente tá falando de, poxa, Ariel, vou fazer um implante, dois implantes, às vezes não precisa nem tirar um dente, a gente faz em 10, 15 minutos o processo, e a pessoa fala, quando eu falo, já tá pronto ali, e ela, sério? É isso mesmo? Né? Então, às vezes as pessoas acabam se surpreendendo por causa disso. A gente vai criando essas coisas na nossa cabeça, vai escutando histórias que nem aconteceram com a gente, às vezes, e vai estabelecendo essa relação de medo, né? E isso, muitas vezes, acaba, quando como as pessoas vêm com muito isso, quando elas fazem o processo, elas falam, nossa, se eu sabia que era assim, eu tinha feito antes.
0: Interessante. Quarta-feira, dia dos amigos da Clínica Primes Vita, porque nós precisamos, com certeza, falar sempre muito mais sobre saúde bucal. Algo mais para a gente sobre o assunto?
1: Baseado nisso que eu falei, eu quero deixar uma reflexão que eu penso que, independente de religião, né, a gente acredita num Deus e que todo mundo tem a sua hora, o seu momento, nada é por acaso, né? Então, a gente também tem que se apegar nisso.
0: Um abraço, boa semana.
1: Até.
0: 9:23, 12 graus, já voltamos.
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0: 9:23.
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1: 9h30, gente. 9h30, Marau, temperatura de 12 graus na sua supermanhã de quarta-feira, dia 23, setembro de 2026. Setembro, que é o mês da Bíblia, o mês das comunicações. Logo mais, no Saúde e Bem-Estar de hoje, mais um episódio da série A Missão do Engenheiro de Alimentos. Hoje sobre o seguinte: segurança dos alimentos. O que acontece antes de o alimento chegar à nossa mesa? Olha, está sendo fantástico esta série da importância, a missão do engenheiro de alimentos sobre o que vai à nossa mesa. Hoje sobre o seguinte: segurança dos alimentos. O que acontece antes de o alimento chegar à nossa mesa? Não perca, logo mais, 10h30, Saúde e Bem-Estar, então, com mais um episódio da série A Missão do Engenheiro de Alimentos, que é, sem dúvida, colocar à nossa mesa alimentos de qualidade. 9h31, 13 graus, quarta-feira, gente, quarta-feira, sempre com as delícias da padaria do Supermercado Longo. 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
1: 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Começamos com a Quina. Quina acumulada em 7 milhões de reais, concurso 7.124. Números sorteados da Quina: 22, 23, 35, 54 e 62.62. Loto fácil com o ganhador de Fortaleza, capital do Ceará, com o prêmio de 1 milhão e 400 mil reais. Aposta simples. Mega Sena. Mega Sena acumulada em 38 milhões de reais, concurso 3.061. 24, 25, 28, 37, 47 e 55. E hoje, quarta-feira, também com o sorteio da Lotomania acumulada em 4 milhões de reais, da Dupla Sena acumulada em 5 milhões de reais, da Super 7 acumulada em 8 milhões de reais e da Mais Milionária acumulada em 97 milhões de reais. Boa sorte para você. Faltando 26 para as 10 da manhã, 26 para as 10, temperatura de 13 graus. Agora informações que vêm do tempo nas próximas horas.
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2: Olá, meus amigos e caros ouvintes. Nesta quarta-feira, temos uma massa de ar seco de origem polar atuando sobre o estado. Esta massa de ar seco agora garante um tempo bastante firme em todas as regiões. E esta massa de ar seco tem origem polar e veio aí com temperaturas bastante baixas. O frio voltou a ficar bastante intenso sobre o estado. Isso é bastante comum. Estamos já na primavera, mas no início da primavera é comum a entrada dessas massas de ar frio, sim. E pode acontecer ainda a entrada de outras massas de ar de origem polar. Claro que cada vez mais vai ficando a intensidade dessas massas de ar polar, não serão tão fortes, o frio também não deve se estender tanto e, claro, elas vão ficar cada vez mais espaçadas, mas de qualquer forma é comum ainda termos a entrada dessas massas de ar mais frias neste início de primavera. Ao longo do dia de hoje, as temperaturas não sobem mais do que 15 a 17 graus em média por aqui, ou seja, é uma temperatura bem típica, bem a cara do inverno gaúcho. A expectativa para os próximos dias: na quinta-feira, vamos ter o dia ainda amanhecendo com frio, em alguns pontos de baixada, em pontos mais elevados, podemos ter ainda alguma geada ao amanhecer, sim, e ao longo do dia uma grande amplitude térmica. Por quê? Porque esta massa de ar é bastante seco e deixa com que, com a presença do sol, os termômetros subam de forma bem rápida. Aí na tarde da quinta-feira, máxima já entre 24 e 25 graus. E na sexta-feira, o ar frio perde bastante intensidade e, principalmente na parte da tarde, as máximas já podem oscilar entre 26 e 28 graus, ou seja, uma subida muito rápida das temperaturas. Com a previsão do tempo, Kátia Valente.
1: Obrigado, Kátia, pelas informações. Para você, uma feliz quarta-feira, faltando 22 para as 10 da manhã, com 13 graus. Logo mais, 11:30 da manhã, aqui no Temática, tem o nosso Agro News, que hoje vai comentar sobre o avanço da ciência relacionado à utilização de compostos naturais na alimentação bovina. O avanço da ciência relacionado à utilização de compostos naturais na alimentação bovina. Logo mais, 11:30, o Agro News, presença aqui do médico veterinário, o Adriano Arboit. 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
1: 9:40.
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1: Muito bem, 15 para as 10 da manhã, 15 para as 10 com 13 graus. Por aqui informações para você do nosso Agenda. 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
19: Na lista de festas às comunidades da região, no domingo, dia 26 de setembro, a comunidade de São Luís, em Vila Maria, convida para o tradicional Costelão, com início ao meio-dia. Ingressos no valor de R$ 70,00 adulto e R$ 35,00 o infantil. E também no dia 26, a comunidade de São Pelegrino convida para o jantar dançante. Às 7 horas, haverá missa. Às 8 da noite, jantar com venda de churrasco padrão por R$ 150,00. Serviço de copa e cozinha. E após, baile com a banda Estilo. Eventos. Na sexta, dia 25 de setembro, na Arena Gran Palácio, em Passo Fundo, tem show nacional com Simone Mendes. Abertura dos portões às 9 da noite e início do show à meia-noite. Ingressos no site guichêweb.com.br. E no sábado, dia 26 de setembro, no Parque Lauro Risseri Bortolom, acontece o evento de inclusão Conexões que Transformam, a partir das 9h30 da manhã, se estendendo até às 5 da tarde, com atividades práticas e também exposições na Praça de Alimentação do Parque. E também no sábado, dia 26, na comunidade de Veia do Pardo, acontece o 10º encontro Ronca e Fuça, a partir das 13 horas, com trilha e após serão servidos petiscos e bebidas no Salão da Comunidade. Também no dia 26, a ESF Santa Rita promove uma mateada com bingo, uma tarde de muita alegria, convivência e jogos no Ginásio da Comunidade a partir da 1h30 da tarde. Rosana Costanaro, para a tua Rádio Alvorada.
1: Ok, obrigado, Rosana, pelas informações. 12 para as 10 da manhã, com 13 graus. 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
20: Nossa reportagem está nesse momento aqui em frente à sede da OAB de Marau, onde acontece um júri popular sobre o caso do Ângelo Luiz Ferreira Miranda, ele que foi encontrado morto, vítima de um homicídio, ainda no final do ano de 2024. Então esse júri popular acontece hoje para julgar esse caso. Eu converso agora com a Ana e também com a Kelly, elas que são primas do Ângelo e realizam aqui em frente à sede da OAB um protesto pacífico sobre esse caso. Eu começo contigo, Kelly, bem-vinda.
21: Bom dia, Eduardo, bom dia, ouvintes da tua Rádio Alvorada. Sim, a gente está aqui em um protesto pacífico em forma de um pedido de justiça, né, pela vida do Ângelo, porque a gente está aqui em forma de demonstrar o que ele significa na nossa vida, na vida da nossa família, o quanto ele era uma pessoa boa, sim. E aqui a gente está fazendo um apelo de justiça, porque a gente acredita que ninguém tem o direito de tirar a vida de uma pessoa, seja ela quem for, né?
20: Ana, quero que tu fale um pouquinho também sobre esse caso e sobre o protesto de vocês. Vocês vão ficar aqui até a sentença sair. Como é que vai funcionar? Bem-vinda.
2: Oi, bom dia, Eduardo. Bom dia, ouvintes. Ai, tô um pouco nervosa, mas a gente tá aqui, como a minha prima Kelly disse, com um apelo de justiça, né, pelo Ângelo. Quando saiu ali as notícias, muitas pessoas julgaram o Ângelo pelo que ele era, que ele era usuário de drogas e tudo mais, mas pra quem não sabe, o Ângelo tava já 3 anos reabilitado, né, longe das drogas, e um dia que ele teve uma recaída, aconteceu isso. Tiraram a vida dele. Ele ficou desaparecido por vários dias, a gente fez buscas atrás, sofreu, toda a família juntou com a polícia, buscou, a gente sofreu horrores até a gente encontrar ele. E como a Kelly disse, ninguém tem direito de tirar a vida de ninguém, né? O Ângelo era muito amado, todo mundo que conhece o Ângelo amava ele, porque ele tinha um coração enorme, gigante, ele não era qualquer um. Ele tinha família, ele era amado e sempre vai ser amado. E a gente tá aqui fazendo um apelo de justiça para que a justiça seja feita. E
20: vocês estão em todos os familiares, alguns amigos também? Vocês ficam até que a sentença saia?
21: Até que a sentença saia, a gente permanece aqui. Como a Ana disse, a gente tá aqui em busca de justiça. A gente quer justiça. Por quê? Ou porque o Ângelo tinha primo, o Ângelo tinha tias que amavam muito ele, tinha as irmãs, tinha sobrinhos. O Ângelo tinha uma vida toda pela frente. Ele tinha o sonho de construir uma família, ele estava montando a casinha dele, tinha sonhos, e todos esses sonhos foram interrompidos por causa de um assassino. Ele perdeu a vida por causa de uma pessoa covarde que não deu direito a nenhuma defesa para ele. Ele perdeu a vida.
20: A gente relembra esse caso, então, lá no fim da tarde da terça-feira, dia 26 de novembro de 2024, foi encontrado o corpo do Ângelo Luiz Ferreira Miranda, vítima de um homicídio, foi encontrado aqui em Marau. Eu converso agora com a juíza desse caso, doutora Margot Agostini. Ela vai explicar um pouquinho pra gente sobre o que acontece hoje, então. Doutora Margot, eu quero que tu nos relembre um pouquinho sobre esse caso e nos explique o funcionamento do julgamento hoje. Bem-vinda à nossa programação.
17: Bom dia. Então, hoje, em pauta de julgamento, nós temos como pronunciado Gilberto Borges. Ele foi pronunciado por homicídio qualificado, que tem como vítima o Ângelo. Fatos que ocorreram no dia 21 de novembro de 2024, por volta das 5 horas e 20 minutos. Então, depois de todo o processamento da primeira fase do processo do Tribunal do Júri, ocorreu a sentença de pronúncia, então o encaminhamento do Gilberto para julgamento pelo Conselho de Sentença. E hoje, sim, os jurados é que vão fazer o julgamento. Então, já foram sorteados os sete jurados. Em seguida, nós vamos começar a ouvir as testemunhas, primeiro as testemunhas da acusação, depois as testemunhas da defesa. E, em seguida, o Ministério Público e a assistência da acusação vão falar, que são os debates, né? Posteriormente, a defesa. E se houver réplica e tréplica, é mais um momento de fala, tanto da acusação como da defesa. E, por fim, os jurados votam e se prolata a sentença. Se os jurados entenderem pela condenação, uma sentença condenatória. Do contrário, uma sentença absolutória.
20: Quem ministra essa corte junto contigo? Quem representa a promotoria, a defensoria?
17: Na verdade, nós temos um defensor público que atuando pela defesa, o doutor Bruno, que é o promotor de justiça, e o doutor Eduardo está na assistência da acusação.
20: Uma previsão de término será ainda hoje, no fim da tarde?
17: Acredito que até o fim da tarde o julgamento esteja encerrado, porque nós temos 3 ou 4 testemunhas, uma não vai ser ouvida, vamos ouvir 3 testemunhas.
20: Eu não sei se...
17: E mais o réu, né?
20: Doutora Margot Agostini, juíza desse caso, falando um pouquinho com a nossa programação sobre o júri popular, então, do caso do Ângelo Miranda, que acontece hoje aqui na sede da OAB de Marau. Devolvendo a programação da emissora, da Unidade Móvel, num oferecimento de Zafari de Marau, das lojas Triunfante, dos postos Marau Norte e Marau Sul, Eduardo Serri, para a tua Rádio Alvorada.
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1: 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Faltando 5 para as 10 da manhã, 5 para as 10, Marau temperatura de 13 graus. E nesta quarta-feira, o Brasil ainda sente a perda do Renner.

0: quarta-feira, a gente sente a perda aí do cantor Rick, fazia dupla com Rick Renner.
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4: 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Ao menos 4 rios seguem em elevação no Rio Grande do Sul nesta quarta-feira, mais de 48 horas após a intensa chuva que atingiu o estado. Em Porto Alegre, a Defesa Civil emitiu um aviso de risco alto para possível elevação do Guaíba ao longo da semana, enquanto a Defesa Civil Estadual decretou risco muito alto de inundação nas ilhas da capital gaúcha. O desabastecimento provocado pelo temporal que atingiu o estado continua causando reflexos em diversos municípios da região. Ao todo, cerca de 125 mil clientes seguem sem energia em todo o Rio Grande do Sul. Entre 2023 e 2025, dos 662 processos de assédio eleitoral ajuizados, cerca de 77 são gaúchos. Esse número corresponde a 10% do total, colocando o Rio Grande do Sul como o terceiro estado com mais denúncias de assédio eleitoral no período, ficando atrás de São Paulo e Paraná. Os dados são da pesquisa Assédio Eleitoral nas Relações de Trabalho, Diagnóstico Empírico dos Processos Judiciais e das Práticas Institucionais na Justiça do Trabalho, realizada pelo Centro de Pesquisas Judiciárias do Conselho da Justiça do Trabalho do Tribunal Superior do Trabalho. O levantamento foi desenvolvido para auxiliar a Justiça do Trabalho no tratamento e no enfrentamento do assédio eleitoral. Tudo parece impossível até que seja feito. 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A queda do helicóptero que matou 5 pessoas em Urubici, Santa Catarina, será investigada em duas frentes: pela Polícia Civil e pelo CENIPA, Centro de Investigação e Prevenção de Acidentes Aeronáuticos, órgão da Força Aérea Brasileira. Entre as vítimas estão o cantor Rick, da dupla com Renner, e o empresário Bruno Avelar. A aeronave, um modelo Bell 430, perdeu o sinal na segunda-feira e foi localizada no dia de ontem. Em relação aos corpos, o resgate ocorreu na tarde desta terça. 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
9: Muito bem, gente. Agora são 10 horas, 5 minutos, Marau 13 graus na sua supermanhã de quarta-feira, 23 de setembro. E agora vamos ao vivo até por menos, porque lá está a Carol. 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Carol, bom dia!
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1: Valeu, meus amigos da Por Menos, também com você em clima de primavera. 10 horas e 8 minutos, 13 graus, com a gente aqui no Temática também. 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

Agora são 10 horas e 14 minutos, 10 e 14, 13 graus na sua supermanhã de quarta-feira 23 de setembro. Logo mais no Saúde e Bem-Estar, mais um episódio da série A Missão do Engenheiro de Alimentos. Hoje sobre o seguinte: segurança dos alimentos, o que acontece antes de o alimento chegar na nossa mesa. É um caminho, né, a ser seguido aí para que o alimento chegue à nossa mesa com qualidade e que a gente possa realmente confiar. Então, logo mais, 10h30, tem Saúde e Bem-Estar, onde seguimos com a série e desta vez mais um episódio, A Missão do Engenheiro de Alimentos. Hoje sobre o seguinte: segurança dos alimentos, o que acontece antes de o alimento chegar à nossa mesa. 10h15, maior temperatura de 14 graus. 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Agora são 10h17, com 14 graus, ainda sobre a morte do cantor Rick, sobre muitos sucessos na sua carreira aí. Rick tinha mais de 600 músicas. Rick tinha mais de 600 músicas registradas, incluindo sucesso nas vozes de outros cantores. A aeronave saiu de Porto Belo, Santa Catarina, e não chegou ao destino previsto. Dupla Sertaneja foi formada nos anos 80 e ficou conhecida com sucessos Então Ela é Demais, que nós recordamos um pouco agora, e Nos Bares da Cidade. O cantor Rick, da dupla com Renner, tinha 661 obras musicais registradas no ECAD, que é o Escritório Central de Arrecadação e Distribuição. Esse número corresponde a músicas compostas pelo cantor. Elas podem ou não terem sido gravadas por ele com seu parceiro ou por outros intérpretes. Entre as músicas registradas em nome do cantor estão alguns sucessos de outros cantores, tipo Só Vá, Só Dá Você Minha Vida, cantada pelo João Paulo e Daniel, Poeira da Estrada, João Paulo e Daniel, Eu Menti, Chitãozinho Chororó, Bebo Para Cair, Gino e Geno, Apaixonado por Você, Gino e Geno, Coração Cigano, Gino e Geno, Ela Chorou de Amor, Gino e Geno, Agenda Rabiscada, Cleiton Camargo, Milionários da Rico, Amor de Violeiro, com Eduardo Costa, Conta Pra Ela, Leonardo e Leonardo,
ou Leandro e Leonardo, e Recaída com Bruno Marrone. São alguns sucessos que foram gravados por outros artistas, né? Composição dele, do Rick, mas que foram gravadas por outros artistas e com sucesso espetacular. Geraldo Antônio de Carvalho, Rick nasceu no Tocantins em 5 de dezembro de 1996. Ele se mudou com a família para Brasília aos 6 anos e começou a cantar em bares aos 9, ao lado de uma das irmãs, chegando a ter problemas com o juizado de menores por sua pouca idade. Ele faria 60 anos em dezembro deste ano. Vamos matar saudade aqui de umas canções que vão marcar para sempre aqui, né? E entre elas, essa música aqui, né? Inclusive ontem, nas redes sociais, a filha colocando em poemas, em versos, a sua despedida do pai.

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0: Rick Render, filha, olha, impressionante, impressionante a nossa vida, a nossa trajetória. O último compromisso do cantor Rick foi em Mato Grosso, exatamente numa festa de 15 anos. Impressionante, né, gente? O último compromisso dele como cantor foi exatamente no Mato Grosso, agora essa semana que passou aí, exatamente numa festa de 15 anos. 10 horas e 25 minutos, maior temperatura de 14 graus. Na sequência tem Saúde e Bem-Estar por aqui. 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
15: 14 graus. 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
1: 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Quarta-feira,
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1: Saúde e bem-estar que continua com a série sobre a importância da engenharia de alimentos em nossa vida. Alimento seguro, mais saúde e longevidade para todos nós. Mais uma vez com a gente, mais uma vez bom dia para a engenheira Cristine Escandolara.
2: Bom dia, Maculan, bom dia, ouvintes. Hoje vamos falar um pouquinho, então, da segurança dos alimentos. Então, como que o engenheiro de alimentos ou os profissionais que trabalham na área de alimentos, eles avaliam e ajudam a evitar as contaminações e controlar os alimentos, né, que chegam até a nossa mesa, que eles estejam saudáveis e em boas condições para a gente consumir, sem causar nenhum tipo de doença para ninguém, que a gente não quer. Então, a segurança dos alimentos, ela é muito importante. Ela é um assunto amplamente discutido. Hoje, dentro das indústrias, se fala muito em cultura da qualidade sobre segurança de alimentos, porque a segurança de alimentos envolve várias partes do processo produtivo, né? Nós temos a questão, para produzir um alimento seguro, as pessoas, os manipuladores. Então, as pessoas precisam estar treinadas, precisam entender por que que elas têm que lavar a mão, por que que elas têm que usar uniforme, se elas não usarem, o que que pode causar de contaminação, o que que ela pode estar levando para o produto. Além disso, nós temos os equipamentos, nós temos as instalações, precisam estar bem higienizadas, as matérias-primas, conservação correta, recebimento correto das matérias-primas. Então, são vários pontos que a gente precisa controlar dentro do processo para que a gente evite riscos ao consumidor e à saúde das pessoas através de levar contaminações para os alimentos. Então, dentro da fabricação dos alimentos, a gente tem alguns tipos de perigos que a gente treina bastante as pessoas, os manipuladores, e conscientiza eles, que são perigos microbiológicos, físicos e químicos. Microbiológicos são as bactérias que podem causar doenças ou causar algum mal para a nossa saúde, vômito, diarreia, intoxicação, que por falta de higiene dos manipuladores, não usar uniforme, alguns controles que a gente não faz, a gente pode estar levando essas bactérias para o alimento. Os perigos químicos seriam, por exemplo, algum produto químico que porventura venha contaminar o alimento e que a gente não pode ingerir. E os perigos físicos, um pedacinho de plástico, um cabelo, um ossinho, um metal que por acaso caiu por descuido no alimento, que possa, né, vir a causar algum tipo de problema ao consumirmos esse alimento. Então, a gente precisa estar bem cientes desses tipos de perigo, avaliar as nossas áreas produtivas, sejam açougues, padarias, qualquer área de manipulação, para ver se nós não podemos estar contaminando os alimentos através disso. Tendo consciência desses perigos, a gente treina as pessoas para que elas possam identificar esses perigos e manipular os alimentos de forma correta. Então, não adianta só a gente olhar o alimento lá na hora que a gente for comprar, ele está bonito e está bem embalado. Se lá atrás, na hora da produção, aquela empresa não tem a cultura de qualidade, de treinar os funcionários, de organizar o seu processo e de garantir que os seus alimentos sejam manipulados de forma correta. A gente chama esses processos de boas práticas de fabricação ou manipulação, e elas são fundamentais, porque elas envolvem, como eu comentei, a higiene dos manipuladores, além da limpeza das instalações, dos equipamentos, dos utensílios, controlar a água que é utilizada, evitar as pragas, avaliar o armazenamento, a temperatura, a matéria-prima recebida e principalmente a organização dos processos, para que a gente não leve contaminação cruzada para os alimentos, que é um item importante. Mas o que, que é contaminação cruzada, né? Vamos dar um exemplo aqui. Se eu estou processando um alimento, que ele vai lá carne de frango e depois ele vai queijo e ele vai um tomate. Digamos que eu vou organizar o meu processo lá dentro e eu vou cortar minha carne de frango crua para mim cozinhar e eu utilizei uma faca. Depois que eu cortei a minha carne de frango crua com essa faca, eu já vou direto cortar o tomate e deixar o tomate cortado e o queijo picado para depois elaborar o meu alimento. Porém, eu não lavei a minha faca. Eu vou usar a faca com que eu acabei de cortar o meu frango cru. Eu posso estar levando bactérias indesejáveis do meu frango cru que eu cortei com esta faca sem lavar para o meu queijo e para o meu tomate. Então, isso a gente chama de contaminação cruzada. Então, é muito importante dentro dos processos a gente avaliar quais são as melhores etapas que eu tenho que fazer antes para organizar minha produção, além de manter a higiene dos equipamentos e utensílios conforme a criticidade de cada matéria-prima que eu vou manipular para mim não levar essas contaminações cruzadas para os alimentos. Outro exemplo importante é controlar as temperaturas, avaliar se o alimento pode ficar dentro ou fora de refrigeração, por quanto tempo até organizar os meus processos. Controlar, né, todos esses detalhes fazem uma grande diferença na hora de garantir a segurança do alimento que eu vou produzir, que eu vou oferecer para o meu consumidor. A qualidade, ela começa pelas pessoas, pela conscientização, pela organização da área de produção, mas também pela qualidade da matéria-prima que eu vou receber e de quem que eu vou comprar, para garantir que essa matéria-prima que entre dentro do meu processo esteja em boas condições de temperatura, aparência, validade e qualidade. Então, a qualidade do alimento e a segurança do alimento, ela acontece muito antes, em várias etapas, com muito trabalho de conscientização e treinamento das pessoas, para que a gente consiga produzir um produto de qualidade, com segurança, e que a gente possa ofertar para as pessoas.
1: Muito bem, com a gente mais uma vez, obrigado pela presença aqui, hoje em forma de gravação, a engenheira de alimentos, a engenheira Cristine Scandolara, nesta série que estamos realizando, sobre a importância da engenharia de alimentos em nossa vida. Alimento seguro, mais saúde e longevidade para todos nós. 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
4: 14 graus.
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1: Agora 12 para as 11, com 15 graus. 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Logo mais, 11h30 da manhã, aqui no Temática. Hoje é quarta-feira, hoje tem um compromisso com o Agro News, que hoje vai comentar sobre o avanço da ciência relacionado à utilização de compostos naturais na alimentação bovina. O avanço da ciência relacionado à utilização de compostos naturais na alimentação bovina. Agro News, logo mais, 11h30, aqui no Temática, presença do médico veterinário, o Adriano Arboit. Vamos lá, porque agora é hora de...
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3: Para você que está em busca de empregos, o Cine de Marau tem vagas na indústria metalúrgica para alimentador de linha de produção, na indústria frigorífica para auxiliar de linha de produção, magarefe, inspetor de qualidade, cozinheiro e auxiliar de cozinha. No comércio, para representante de vendas com carro próprio e atendente de farmácia. Em supermercados, para operador de caixa, fiscal de caixa e auxiliar de padaria. Na indústria em geral, para soldador, operador de máquina, auxiliar de costura, auxiliar de rotomoldagem, trabalhador para laticínios e operador de empilhadeira 1. E em serviços, para eletricista auxiliar de manutenção, vigilante, auxiliar mecânico de manutenção, auxiliar administrativo, analista financeiro, coordenador de equipe para coleta de sucata, técnico de enfermagem, auxiliar de carga e descarga, pedreiro, servente, auxiliar de cozinha e motorista para caminhão C, além de revisor de tecidos e frentista. 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Júlia Berghetti Xavier para a tua Rádio Alvorada.
1: Obrigado, Júlia, pelas informações e boa sorte para você que hoje então busca uma oportunidade de trabalho tanto aqui em Marau como também nos demais municípios da nossa região. 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Nosso bom dia de quarta-feira, 23 de setembro. Hoje temos aqui algumas datas muito, muito especiais. Para começar, hoje é o Dia Internacional das Línguas de Sinais. Uma data realmente muito especial. Dia Internacional das Línguas de Sinais. Estabelecido pela ONU para reconhecer e proteger a diversidade linguística da comunidade que hoje tem problemas de audição. Dia Internacional das Línguas de Sinais, estabelecido pela ONU para reconhecer e proteger a diversidade de linguística da comunidade que possui hoje problemas com a audição. Dia dos Filhos, data popularmente celebrada no Brasil para homenagear os filhos. Dia do Técnico Industrial, homenageia os profissionais técnicos da área industrial. Dia do Soldador, reconhece a importância e a qualificação desses profissionais de soldagem. E hoje, gente, uma data bem interessante. Hoje também é o Dia Nacional do Sorvete. Dia Nacional do Sorvete celebra uma das sobremesas mais populares e marca o início de dias mais quentes com a chegada da nossa querida primavera, que começou ontem às 9h05 da noite. E hoje a igreja também celebra um grande santo, né? Muito carismático, que teve realmente uma caminhada de fé, coragem, dedicação, de amor a Cristo. Hoje, então, é o dia de São Frei Pio. São Frei Pio, que também nos abençoe. Faltando 4 para as 11, com 15 graus.

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6: 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O Brasil atingiu um recorde de 103 milhões de pessoas ocupadas em 2025, segundo a Pesquisa Nacional por Amostra de Domicílios Contínua, divulgada nesta quarta pelo IBGE. Segundo o Instituto, esse foi o maior contingente de ocupados da série histórica, iniciada em 2012. Ao mesmo tempo, o número de desocupados caiu para 6 milhões e 100 mil, o menor já registrado pela pesquisa. Os comparativos desconsideram 2020 e 2021, já que a pandemia comprometeu a coleta e a divulgação dos dados nesses anos. A força de trabalho do país soma 109 milhões de pessoas, enquanto 65 milhões estão fora do mercado de trabalho. O cantor Alexandre Pires e os empresários Diego Possebon e Matheus Possebon foram alvos de buscas da Polícia Federal nesta quarta, durante uma operação que investiga a atuação de uma organização criminosa suspeita de lavagem de dinheiro e falsidade ideológica. O grupo é suspeito de comercializar cassiterita, extraída ilegalmente da terra indígena Yanomami, em Roraima. A cassiterita é o principal minério utilizado na produção de estanho, metal empregado na fabricação de diversos produtos, como latas de alimentos, peças automotivas, vidros e equipamentos eletrônicos. Por ter um alto valor de mercado e grande demanda da indústria, a cassiterita é frequentemente alvo de exploração ilegal. Batizada de Operação Disco de Ouro 2, a operação cumpre 12 mandados de busca e apreensão e 17 ordens judiciais para o sequestro de bens e valores expedidos pela Justiça Federal. Não há mandados de prisão. Não coloque limites em seus sonhos, coloque fé. 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Eduardo Batista é o novo técnico do Internacional e já vai comandar o treino desta quarta-feira, às 4 horas da tarde, no CT Parque Gigante. O Inter precisou pagar uma multa rescisória de R$300 mil ao Criciúma, clube que o técnico comandava até a noite de ontem. O contrato de Eduardo Batista com o Inter será até o final do Campeonato Brasileiro, ou seja, de 10 partidas. 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
6: Próxima edição, às 14h.
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11, 12, 15 graus, mais temática, mais companhia aqui nas manhãs da tua Rádio Alvorada, gigante em audiência. Com prazer e emoção, estamos aqui ao vivo nos 107.7 e também sempre com muito prazer em nossos canais digitais. Vem com a gente. 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

0: 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E agora falamos do agro na sua quarta-feira.
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2: E nós iniciamos com as cotações dos grãos que são comercializados em sacas de 60 quilos. A soja, R$ 140,00. O milho, R$ 60,00. E o trigo, R$ 72,00. Demais produtos: o boi gordo, R$ 12,75 ao quilo vivo; vaca gorda, R$ 10,90 ao quilo vivo; suíno tipo carne, no preço integração, R$ 4,65 ao quilo vivo; e suíno tipo carne, no preço particular, R$ 5,23 ao quilo vivo. O leite padrão, de acordo com a Emater, comercializado na região, com o menor preço referência, em R$ 2,17 ao litro. Ana Lúcia Jacomini para a Tua Rádio.
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1: Muito bem, gente. 11 horas e 20 minutos, 11:20, Marau temperatura em 14 graus. Vem com a gente também aqui em nosso WhatsApp, que é o 999797515. Daqui a pouquinho aqui no Temática tem o nosso Agro News, com a presença aqui do médico veterinário, o Adriano Arboit, que hoje comenta o seguinte: o avanço da ciência relacionado à utilização de compostos naturais na alimentação bovina. É um baita assunto. O avanço da ciência relacionado à utilização de compostos naturais na alimentação do nosso rebanho bovino. Daqui a pouco, então, tem o Agro News aqui no Temática. 11:21, estamos com 14 graus. 11:21 com 14 graus.
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2: Olá, meus amigos e caros ouvintes. Nesta quarta-feira, temos uma massa de ar seco de origem polar atuando sobre o estado. Esta massa de ar seco agora garante um tempo bastante firme em todas as regiões. E esta massa de ar seco tem origem polar e veio aí com temperaturas bastante baixas. O frio voltou a ficar bastante intenso sobre o estado. Isso é bastante comum. Estamos já na primavera, mas no início da primavera é comum a entrada dessas massas de ar frio, sim. E pode acontecer ainda a entrada de outras massas de ar de origem polar. Claro que cada vez mais vai ficando a intensidade dessas massas de ar polar, não serão tão fortes, o frio também não deve se estender tanto e, claro, elas vão ficar cada vez mais espaçadas, mas de qualquer forma é comum ainda termos a entrada dessas massas de ar mais frias neste início de primavera. Ao longo do dia de hoje, as temperaturas não sobem mais do que 15 a 17 graus em média por aqui, ou seja, é uma temperatura bem típica, bem a cara do inverno gaúcho. A expectativa para os próximos dias: na quinta-feira, vamos ter o dia ainda amanhecendo com frio, em alguns pontos de baixada, em pontos mais elevados, podemos ter ainda alguma geada ao amanhecer, sim, e ao longo do dia uma grande amplitude térmica. Por quê? Porque esta massa de ar é bastante seco e deixa com que, com a presença do sol, os termômetros subam de forma bem rápida. Aí na tarde da quinta-feira, máxima já entre 24 e 25 graus. E na sexta-feira, o ar frio perde bastante intensidade e, principalmente na parte da tarde, as máximas já podem oscilar entre 26 e 28 graus, ou seja, uma subida muito rápida das temperaturas. Com a previsão do tempo, Kátia Valente.
1: Valeu, Kátia, obrigado pelas informações e para você uma feliz quarta-feira. Olha, tenho aqui um convite para você, inclusive está em nossas redes sociais, aqui na rede social do Frei Jaime Bêtega, que é o seguinte: Café nos Capuchinhos. Café nos Capuchinhos, dia 7 de outubro, uma quarta-feira, 5 da tarde. Tem palestra com café. Olha que algo interessante. Palestra Saúde Mental, uma construção diária, com o Dr. Carlos Richter, psiquiatra e professor da USC. Olha o cardápio, gente. Sopa de capelete, cucas, bolos, linguiça, doces, salgados, café, chá, água e suco. Valor R$ 70,00 para adulto, tá, gente? Uma palestra sobre saúde mental e um delicioso café colonial, Café Nova Petrópolis. Tudo isso no Café dos Capuchinhos, quarta-feira, 7 de outubro, 5 da tarde. Ingressos, Secretaria da Paróquia dos Capuchinhos, pelo 99983-6076, tá? Ingressos, Secretaria da Paróquia dos Capuchinhos, pelo 99983-6076. Paz e bem. Olha aqui, evento diferente. Uma palestra sobre saúde mental e um delicioso café colonial na quarta-feira, dia 7 de outubro, 5 da tarde. Palestra, então, saúde mental, uma construção diária com o Dr. Carlos Richter. Interessante, gostei dessa ideia aí. Agora são 11:25, 15 graus.
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1: Por aqui no Temática, as informações para você chegando. 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Paz e bem, Frei Marcelo, que já está chegando por aqui de bem com a vida, feliz como sempre, né, tchê? Obrigado pela parceria aqui, tá, tchê?
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1: 11 horas e 27 minutos, Maral, temperatura de 15 graus. 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
1: 11 horas e 28 minutos, Marau com 15 graus de temperatura. 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
7: Muito bem, agora 25 para o meio-dia, estamos com 15 graus. 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Hoje é quarta-feira, hoje tem.
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7: 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Vamos lá então, Adriano, bem-vindo outra vez.
9: Olá, amigos da tua Rádio Alvorada. Hoje vamos falar sobre um importante avanço da ciência relacionado à utilização, então, de compostos naturais, a maior utilização em troca, né? Trocando então a utilização de compostos, moléculas, antibióticos, né? Compostos químicos, né? Então, essa grande força, né? Indo para esse sentido, né? De alternativas que vem de plantas, principalmente, né? Que acaba então sendo introduzido na alimentação dos animais, né, para termos, então, algum benefício, né, tanto na questão de saúde desse animal, na questão de nutrição desse animal, né, para podermos, então, gerar carne, leite, né, com melhor qualidade, né, e sempre procurando uma redução, né, dos resíduos, né, assegurando, então, a comercialização de um produto mais seguro, uma comercialização para mercados que têm uma maior exigência, né? E é uma questão também de meio ambiente, né? Muitas vezes também consegue-se modular a fermentação desses animais, reduzindo alguns efeitos nocivos, né? Que possa ter a questão dos gases que os animais acabam liberando. Então, vários estudos, vários produtos que vão sendo descobertos e utilizados, né, para todos esses benefícios, né? Eu cito aqui um exemplo de uma molécula muito utilizada na pecuária para, então, otimizar, melhorar ganho de peso em animais, conversão alimentar, né, e também, né, melhorando a eficiência alimentar de bovinos, reduzindo a produção de metano, né, um gás do aquecimento global, né, que seria a monoenzina. A monoenzina, então, é muito utilizada, quem está no meio sabe que ela tem uma utilização muito grande, mas você sabe, né, como outros ionóforos, né, como ela é caracterizada na classe dos e onóforos, muitos outros já foram banidos, né, a sua utilização. Em algum dia, algum momento, será a vez do banimento dessa molécula também, né? Então, hoje já você tem muitos estudos em cima de óleos essenciais, né, substâncias de plantas que acabam tendo, então, um efeito parecido dentro da microbiota, né, dentro do trato digestivo do animal, que faz, então, efeitos parecidos e de uma forma natural, né? Então, há esse conhecimento está avançando, né, e a gente torce que avance ainda mais, né? Precisamos sempre de ajuda. Os animais estão cada vez produzindo mais, tanto as vacas leiteiras quanto os bovinos de corte, né? E toda ajuda com substâncias que possam ser benéficas, ela é bem-vinda, né? Pois os animais acabam se tornando um pouco mais suscetíveis a enfermidades e também necessitam de uma maior exigência nutricional. Então, comentando um pouquinho sobre esses avanços, por hoje seria isso. Um abraço a todos e até mais.
7: Obrigado, este é o médico veterinário, o Adriano Arboit, toda quarta aqui no Temática, no AgroNews. 20 para o meio-dia, com 15 graus, utilidade pública, atenção profissionais da área da saúde. 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As mesmas estão junto ao CISME, que é o Centro Integrado de Saúde Mental, em Marau, na Avenida Presidente Vargas, 607, no centro. Interessados, contatos via WhatsApp 99179-0287. 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
7: Muito bem, faltando 15 para o meio-dia, com 15 graus.
17: Igreja em saída.
7: 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Hoje é o Dia Nacional do Sorvete, meu parceiro. Paz e bem, Santa Alegria.
18: Sério?
7: Sério, cara?
18: Ah, então hoje temos que tomar um sorvete.
7: Um sorvete.
18: Hoje.
7: Um sorvete.
18: É o dia do sorvete, então
7: é,
18: vamos
7: dia para nacional o sorvete. Do sorvete.
18: Que maravilha.
7: Vê se coça na carteira aí.
18: Se é só coçar a carteira, já estamos coçando.
7: O pior é tirar. O pior é tirar os money de dentro.
18: Ai, ai, mas. Olha, vai esquentar, porque estava friozinho. Se esquentar, vai bem um sorvetinho,
7: vai bem,
18: né?
7: Vai
18: de
7: bem.
18: Tarde.
7: E hoje com as bênçãos de São Frei Pio.
18: De Pietrelcina.
7: Muito bem.
18: Acompanhaste ontem à noite? Eu e o Frei Bruno acompanhamos diretamente de Pietrelcina, na Itália, a missa. É, lá do santuário do Frei Pio.
7: Eu não consegui porque eu tinha aula ontem à noite, mas fiquei sentido, não poder curtir esse momento especial.
18: Acompanhamos.
7: Bonito,
18: quem,
7: né?
18: Quem rezou foi o Frei Silvio, o que estava aqui no nosso capítulo, que foi o presidente do capítulo, ele que estava rezando ontem lá em Roma. É,
7: coisa chique.
18: É, coisa bonito o evento. Muito bem. Então, quarta-feira, 23, festa de São Frei Pio de Pietrelcina, o Evangelho de Lucas, no capítulo 9, versículos de 1 a 6. Jesus convocou os 12 e lhes deu poder e autoridade sobre todos os demônios e para curar doenças. E os enviou para anunciar o reino de Deus e para curar. Disse-lhes, não levem nada pelo caminho, Nem bastão, nem sacola, nem pão, nem dinheiro, nem tenham duas túnicas. Quando entrarem numa casa, fiquem aí até partirem do lugar. Quando aqueles que não a acolherem, batam a poeira dos pés ao sair de tal cidade como testemunho contra eles. E os doze saíram e percorreram os vilarejos, anunciando a boa notícia e realizando curas por toda parte. Palavra da salvação. Glória a vós, Senhor. Meus queridos, depois da escuta da palavra de Deus, segue a missão com autoridade e poder, em grego, dynamis e ousia. Praticamente sinônimos atribuídos pelo próprio Jesus. Dynamis enfatiza a capacidade de realizar milagres, enquanto ousia destaca a tomada de decisão e a superioridade sobre os demônios e o mal presente no mundo. O fato de Jesus transferir os apóstolos a esse poder e autoridade é significativo, pois indica que eles estão presentes e conduzem a igreja até hoje. Outro detalhe importante presente no envio dos apóstolos em missão e que deve orientar a igreja é a indicação de total liberdade. Não levem nada pelo caminho. Lucas é mais rigoroso do que os outros evangelistas nesse quesito, privando até do bastão da viagem que Marcos lhe deixa. Essa missão continua hoje, em contextos diferentes e com novas exigências. Por isso, necessitamos de novas formas e linguagens para evangelizar, como a linguagem no meio digital. Lembramos nossa programação para hoje, quarta-feira. O Frei Ivar está atendendo na Igreja Matriz, a partir das 14 horas novamente até as 5 horas da tarde. Confissões, bênçãos, aconselhamentos. Às 18 horas tem missa no Colégio Cristo Rei. 18 horas continuamos com as confissões na Igreja Matriz. Às 19 horas missa na Igreja Matriz e 19h30 missa em Santo Expedito. Quinta-feira, 14h30, Caravaggio, 19 horas na Matriz teremos a novena Nossa Senhora Desatadora dos Nós e 19h30, Santa Terezinha. Amanhã é o dia de cucadas pastorais, movimentos, todos estão aí já com as suas fichinhas, vendendo para as pessoas, então as famílias, aí as cucas, toda esta e uma outra que vai ser feita no final de outubro, vai ser revertido depois para uma melhoria ali no espaço de encontro das pastorais e movimentos, que é o auditório onde se encontram, fazem os seus momentos de reflexão, também de oração, enfim, todas as pastorais e movimentos que estão contribuindo, colaborando, que ajudam também e usam o nosso auditório para o seu dia a dia. Então, amanhã de manhã, a partir das 7h30, viu uma cuquinha quentinha ali na Casa das Cucas. Sexta-feira, 16 horas, missa na Matriz, 19 horas, Santa Clara, bairro Colinas, e 19 horas também Santa Helena. Sábado, 14 horas, Gramadinho, Cachoeirão e Gruta do Rio Maral, 15h15, Santo Antônio dos Triquês. Às 18 horas na Matriz, 18 horas também Divino Espírito Santo, bairro Planalto, 19 horas Santa Catarina, bairro Fuga, também Perpétuo Socorro no bairro Progresso e São Pelegrino. No domingo, 8 horas da manhã, Matriz, 9 horas Santuário de Lourdes, 9 horas também Guadalupe e duas grandes festas no domingo. Festa em honra São Miguel, padroeiro aí na comunidade São Miguel aí no interior, e festa em honra São Gabriel. Os dois arcanjos, então, domingo em festa. São Gabriel aqui no bairro Conforto e São Miguel no interior, com missa às 10h30 da manhã e depois toda a continuação festiva da comunidade. E à noite, 19 horas, Santa Lúcia, Salete e Narrigo e também na Matriz. Nossas paróquias vizinhas, paróquia Santo Antônio do Palma e Santo Antônio de Gentil, hoje, 19h30, Santa Ana Palma, quinta-feira, 19 horas, reunião da Pastoral Litúrgica na Sala de Catequese da Matriz do Palma, sexta-feira, 19h30, reunião da Pastoral Litúrgica na Matriz de Gentil, sábado, 14 horas, Santa Terezinha Palma, 15h30, Nossa Senhora das Graças Palma e 19 horas na Matriz de Gentil, domingo, 9 horas, na Matriz do Palma e acolhida da imagem peregrina de Nossa Senhora Aparecida em preparação à Romaria Arquidiocesana. Às 10h45, missa e festa da padroeira São Miguel no Palma. Então, 10h45 aí, o padroeiro São Miguel do Palma. E também ainda avisamos que continua a coleta de doações para a banha da Romaria Arquidiocesana de Aparecida, depois da coleta entregue nas secretarias do Palma e de Gentil. Vila Maria, nós teremos hoje, 19 horas, procissão luminosa, partindo da antiga cantina até a Igreja Matriz. Quinta-feira, 14h30, missa em Santo Antônio, linha 20. Sexta-feira, 19 horas, procissão luminosa, partindo da ponte da Vila Cabrito até a Igreja Matriz. Sábado, 10h30, missa em São Luís, e depois tem o tal do Costelão, né? Vamos estar lá. 14 horas, Caravaggio, linha 18. 15h15, São João, linha 21. E 19 horas, na Matriz de Vila Maria. Domingo, 45ª Romaria de Nossa Senhora da Salete, não haverá missa na Matriz. 10 horas, Procissão das Rosas, partindo do Pórtico do Santuário. 10h30, missa no Morro da Salete. 14 horas, terço e distribuição das rosas. E haverá almoço e venda de churrascos e serviço de cozinha no Morro da Salete. Encerramos então com a nossa programação, apenas convidando também para Camargo, hoje às 18 horas, missa na Igreja Matriz de Camargo. Quero mandar um abraço para o Gilmar, que está de aniversário hoje, e também a Ciliane. Que Deus abençoe, guarde e proteja a todos nós e as nossas famílias. Em nome do Pai, do Filho e do Espírito Santo. Amém. Um bom dia, paz e bem e santa alegria.
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0: Aos amigos, boa tarde. 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
0: Vamos saber como fica o tempo na região com as informações da meteorologista Kátia Valente.
2: Olá, meus amigos e caros ouvintes. Nesta quarta-feira, temos uma massa de ar seco de origem polar atuando sobre o estado. Esta massa de ar seco agora garante um tempo bastante firme em todas as regiões. E essa massa de ar seco tem origem polar e veio aí com temperaturas bastante baixas. O frio voltou a ficar bastante intenso sobre o estado. Isso é bastante comum. Estamos já na primavera, mas no início da primavera é comum a entrada dessas massas de ar frio, sim. E pode acontecer ainda a entrada de outras massas de ar de origem polar. Claro que cada vez mais vai ficando a intensidade dessas massas de ar polar, não serão tão fortes, o frio também não deve se estender tanto e, claro, elas vão ficar cada vez mais espaçadas. Mas, de qualquer forma, é comum ainda termos a entrada dessas massas de ar mais frias neste início de primavera. Ao longo do dia de hoje, as temperaturas não sobem mais do que 15 a 17 graus em média por aqui, ou seja, é uma temperatura bem típica, bem a cara do inverno gaúcho. A expectativa para os próximos dias: na quinta-feira vamos ter o dia ainda amanhecendo com frio, em alguns pontos de baixada, em pontos mais elevados podemos ter ainda alguma geada ao amanhecer, sim, e ao longo do dia uma grande amplitude térmica. Por quê? Porque esta massa de ar é bastante seca e deixa com que, com a presença do sol, os termômetros subam de forma bem rápida. Aí na tarde da quinta-feira, máxima já entre 24 e 25 graus. E na sexta-feira, o ar frio perde bastante intensidade e, principalmente na parte da tarde, as máximas já podem oscilar entre 26 e 28 graus, ou seja, uma subida muito rápida das temperaturas. Com a previsão do tempo, Kátia Valente.
0: Muito obrigado, Kátia.
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0: Produtores e trabalhadores do meio rural poderão participar em Marau de um curso de boas práticas para aplicação de defensivos agrícolas. A capacitação será realizada nos dias 29 e 30 de setembro na Casa do Sindicato Rural, junto ao Parque Municipal de Marau. O colega José Maculã conversou com a Edivane Ferro, chefe do escritório da Emater de Marau, sobre o assunto. Vamos acompanhar.
3: Nossa conversa agora com a Edivane Ferro, chefe da Emater, unidade Marau, sobre o curso para aplicação de defensivos agrícolas em nosso município.
4: É sempre uma satisfação a gente estar aqui conversando com vocês.
3: Como é que é a história dos cursos de aplicação em Marau?
4: Nós iniciamos ainda lá no ano 2021 com uma instrução normativa do Governo do Estado, da Secretaria da Agricultura, onde ela estabelece algumas normas e diretrizes para os produtores que forem utilizar produtos hormonais, todos os produtos hormonais. A partir da publicação dessas normativas, teve atualizações, teve prorrogações, inclusive, né, durante esse período. Mas os municípios, eles precisam estar adaptados e tem um cronograma, porque agora 2026 todos os municípios do estado já estão ativos dentro desta normativa, e para o produtor fazer a utilização de produtos hormonais precisa passar por treinamentos, por cursos.
3: Edivane, é feito anualmente esse curso para os agricultores?
4: A gente tem ofertado anualmente pelo escritório da Emater, tem outras entidades também que fornecem esses treinamentos, né, esses cursos, cooperativas, entidades, enfim, que estão habilitadas para fazer esses treinamentos, porque o curso ele tem validade de 5 anos. Então, iniciou-se as primeiras turmas lá em 2020, 2021, com os treinamentos. Quem fez nesse período já está com o curso vencendo, o certificado vencendo. Daí o produtor precisa refazer o curso, fazer novamente o cadastro de aplicador na Secretaria de Agricultura para ter a declaração, para poder adquirir esses produtos e continuar fazendo a utilização. Então agora a gente está com uma turma aberta para fazer o treinamento neste ano, né? Quem tem certificado vencido ou quem não fez lá nas outras turmas, em outros locais, também tem a oportunidade de estar fazendo este curso no município de Marau agora, novamente.
5: Obrigatório.
4: É um curso obrigatório para quem for utilizar hormonais. Então, a empresa que comercializa os produtos hormonais não pode fazer a comercialização do produto se o produtor não tem uma declaração de aplicador deste produto. Então, precisa apresentar essa declaração. Ou a declaração é dele, ele passou pelo treinamento, ou a declaração de algum aplicador, ele pode terceirizar o serviço, sim, mas ele precisa apresentar uma declaração de quem fez o curso e que vai fazer essa aplicação para esse produtor. Então, para quem utiliza e que precisa fazer a utilização dos produtos hormonais, precisa sim passar pelo treinamento. O treinamento é 16 horas, são 2 dias de curso, divididos entre teoria e parte prática também, que é estabelecido pelas normativas e trabalha todas as questões dentro dos defensivos agrícolas, não somente hormonais, mas todas as questões dentro dos defensivos. Desde a escolha do produto, formulação, regulagem de pulverizadores, inspeção de pulverizadores, todos os cuidados, utilização de EPIs, a escolha de qual produto, o alvo, enfim. É um curso bem completo e todos os temas são estabelecidos pela instrução normativa.
5: Acontece quando?
4: No município aqui nós vamos ter dia 29 e 30 agora de setembro. Inicia de manhã 8 horas. Vai ser das 8 ao meio-dia, da 1h30 às 5h30, né, para cumprir a carga horária. Nós temos uma parceria com o Sindicato Rural, então iremos fazer na casinha do Sindicato Rural, lá no Parque de Rodeios, até pelo espaço, pelo aconchego, pela facilidade também dos produtores, né, se deslocarem até lá. E nesses 2 dias, a única coisa que a gente pede é que as inscrições sejam feitas até no dia 25, para a organização do local, porque são vagas limitadas.
5: É com vocês mesmo a inscrição?
4: Isso, inscrição no escritório da EMATER e são vagas limitadas. Então, quem tem ideia de fazer, já reserva a vaga. A gente já tem quase metade da turma preenchida, né? E a instrução também, ela traz que só pode turmas de até 40 produtores, não pode passar disso pela legislação. Então, para nós emitir o certificado também, a gente tem que respeitar esse número de vagas, né? Então, já tem quase metade da turma preenchida e quem tem interesse e precisa fazer este ano pelo escritório da EMATER vai ser a única oportunidade.
5: E se tiver mais interessados ou que tem que fazer, daí como é que faz?
4: Daí a gente abre nova turma, para ano que vem.
5: Ano que vem.
4: Isso, daí fica como um cadastro reserva ali, né?
5: Sim.
4: Para o treinamento do ano que vem. A EMATER não cobra, né? Não tem custo nenhum para fornecer.
5: Algo mais para a gente? Fico feliz da sua presença hoje aqui.
4: A gente que agradece a oportunidade e convida também novamente os produtores a fazerem esse treinamento, essa oportunidade que tem no município de Marau, gratuitamente, em casa praticamente, né? Então, deixa aberto e lembra que as inscrições são até o dia 25 de setembro.
5: Boa sorte, volte sempre.
4: Obrigada.
0: As atividades em Marau vão ocorrer das 8h30 ao meio-dia e da 1h30 às 5h30 da tarde. As inscrições devem ser feitas no escritório municipal da EMATER até sexta-feira, dia 25. As vagas são limitadas. Outras informações podem ser obtidas pelos telefones 992-73-3560 ou 3342-1944.
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0: Agora vamos acompanhar as informações da Ana Lúcia Jacomini no Mercado Agrícola.
7: E nós iniciamos com as cotações dos grãos que são comercializados em sacas de 60 quilos. A soja, R$ 140,00. O milho, R$ 60,00. E o trigo, R$ 72,00. Demais produtos: o boi gordo, R$ 12,75 ao quilo vivo; vaca gorda, R$ 10,90 ao quilo vivo; suíno tipo carne, no preço integração, R$ 4,65 ao quilo vivo; e suíno tipo carne, no preço particular, R$ 5,23 ao quilo vivo. O leite padrão, de acordo com a EMATER, comercializado na região, com o menor preço referência, em R$ 2,17 ao litro. Ana Lúcia Jacomini para a tua rádio.
0: Muito obrigado, Ana Lúcia.
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0: Estamos voltando com as informações.
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0: Representantes do Lions Club visitaram o Hospital Cristo Redentor de Marau. Durante o encontro, o diretor executivo do HCR, Marcelo Borghetti, apresentou dados referentes a 2025, além de informações sobre investimentos, ampliações e serviços da instituição. Participaram da visita o governador do Distrito LD7, Reginaldo Sniaulin, acompanhado de Zoneide Ziliotti Sniaulin, a presidente do Lions Clube de Marau, Roseli Poleto, e vice-presidente Roque Dias dos Santos, e os integrantes Luiz Viapiana e Ildomar Marudim acompanharam a visita. Entre os temas abordados estiveram projetos desenvolvidos em parceria entre o hospital e o Lions Clube. Um deles é o Centro de Parto Humanizado, implantado com a participação das duas instituições e voltado ao atendimento de gestantes e famílias da região. A comitiva também percorreu áreas ampliadas do hospital e conheceu diferentes serviços em funcionamento. O encontro incluiu ainda a discussão de possibilidades para novas ações conjuntas entre o HCR e o Lions Clube.
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0: A safra de tabaco 2025-2026 atendeu aos requisitos do Protocolo Bilateral de Comércio entre Brasil e a China. A Central Analítica da Unisc avaliou 52 lotes de 7 empresas. As amostras foram examinadas para 6 tipos de insetos, 2 plantas daninhas e o fungo conhecido como mofo azul. Não foram detectadas as pragas quarentenárias, resultado que permite o avanço do processo de exportação para o país asiático. Segundo o representante, líder da Administração Geral das Alfândegas da República Popular da China, Faiyu Huang, a inspeção foi efetiva e houve uma evolução significativa na qualidade do produto brasileiro, especialmente em relação ao NTSM, expressão utilizada para designar materiais não relacionados ao tabaco. Ele destacou, no entanto, a importância de ampliar a conscientização para reduzir ainda mais a ocorrência desses materiais. O presidente da China Tobacco International do Brasil, Jin Qiang, prometeu e comprometeu-se em reforçar junto às empresas fornecedoras de tabaco a importância do monitoramento e da rastreabilidade. Segundo ele, a exportação de tabaco brasileiro para a China depende da emissão do certificado da GACC. Até a conclusão dessa etapa, as empresas devem manter os cuidados necessários para garantir a segurança do produto durante a fase final de armazenamento. O presidente do Sindi Tabaco, Valmor Tezin, reforçou a relevância do mercado chinês para o setor de tabaco brasileiro. Em 2025, a China foi o segundo maior destino do tabaco brasileiro, com importações de aproximadamente 577 milhões de dólares. Tezin também destacou que a eliminação de NTSM continua sendo uma preocupação do setor. O programa Tabaco Limpo busca conscientizar os produtores sobre a necessidade de adotar medidas para evitar que materiais estranhos sejam misturados ao produto durante o manejo da lavoura. a colheita, o armazenamento, a classificação ou o enfardamento. Entre os materiais que podem ser encontrados estão fios de sacaria de ráfia e plástico, capins e outras partes de vegetais, penas, insetos, pelos de animais, papéis, isopor e barbantes.
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0: Se você possui algum produto para venda e pretende anunciar a venda aqui na Hora do Agricultor, então entre em contato com a recepção da emissora em horário comercial. O telefone é o 3371-0300.
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0: 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O programa Hora do Agricultor volta amanhã nesse horário tradicional. A todos, boa tarde.

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Oi, boa tarde, gente. Está no ar a partir de agora o programa No Ponto, com muita informação para você. 4 para 1, 17 graus, informação da Casa do Colono, comércio e representações de máquinas e implementos agrícolas que está desde 1967, oferecendo grandes oportunidades de negócio para propriedade, para o sítio, para lavoura. 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

0: 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Hoje, dia 23 de setembro de 2026, já estamos na primavera. A estação começou ontem à noite e a gente até pôde vivenciar uma manhã de céu azul, de muito colorido, mas agora a nebulosidade já avançou um pouquinho aqui na nossa região. Temperatura que começou bem baixinha, na faixa ali dos 5 graus na manhã de hoje, já vai chegando aos 17. Logo mais a gente acompanha o boletim do tempo com a Kátia Valente, nossa meteorologista. E daqui a pouquinho também tem saúde e bem-estar. A gente resume um pouquinho do Saúde e Bem-Estar Podcast, que está no ar, no Facebook, no YouTube, no Spotify, da tua rádio Alvorada, nessa grande parceria que a gente tem com o Dr. Jefferson Cunha, que vai estar daqui a pouquinho conosco, também aqui no No Ponto.
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3: Ah, eu adoraria noticiar aqui no Bem Viver a descoberta de uma pílula milagrosa para derreter o excesso de peso, melhorar a saúde por completo e acabar com a celulite. Já imaginou? Mas não vai rolar, não. Quanto mais estudamos esses assuntos, mais nos certificamos de que é possível, sim, melhorar o processo, mas vai depender muito do empenho de cada um. E um dos ingredientes para perder peso que faz parte desse processo é a fasiolamina. mais conhecida como feijão branco em pó. Você conhece? Uma das principais funções desse fitoterápico é bloquear a ação de uma enzima chamada alfa-amilase, que tem como função transformar carboidrato, o amido, em glicose. Com a inibição dessa enzima, os amidos não são digeridos e são enviados diretamente ao intestino, onde são eliminados através das fezes. Você encontra o feijão branco em pó ou em cápsulas em farmácias de manipulação e lojas de produtos naturais. Esse foi o Bem Viver de hoje e eu, Ana Paula Barros, volto logo com mais uma dica para nossa saúde.
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14: Ana Lúcia Jacomini.

0: 1:07. 17 graus de temperatura. 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
0: Vamos lá, gente, tá rapidinho, né? Porque

0: Bem-Estar Podcast. A gente traz aqui um resumo daquilo que é destaque no programa que está no ar no Facebook, também no Instagram, no Spotify e no YouTube da tua rádio Alvorada.
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2: Está no ar, então, mais um episódio do nosso Saúde e Bem-Estar Podcast aqui na tua rádio Alvorada e com o patrocínio do Hospital Cristo Redentor, da Imunize Clínica de Vacinas, da Solucione Imóveis, do Ticiane Laboratórios, do Dr. Rodrigo Balotinho, urologista, Dr. Pedro Bittencourt, cardiologista, da Deliciari, da GSB Audio Vídeo e Odonto Rigo. Hoje vamos falar sobre a busca do corpo perfeito. E para falarmos, então, sobre a busca do corpo perfeito, estou recebendo hoje aqui, então, no nosso episódio, o Dr. Victor Antônio Brocco, que é cirurgião plástico, marauense, né, Victor? Retornando para a nossa cidade.
3: Isso, ótimo. É um prazer estar nesse programa. Como o Jefferson falou, sou marauense, fiz minha formação em Porto Alegre, residência em cirurgia geral na Santa Casa, residência em cirurgia plástica no Hospital de Clínicas. Hoje eu atuo num eixo Porto Alegre, Bento Marau. Próximo ano a intenção é vir para Bento e posteriormente Marau. E nunca parar, né? Hoje eu faço também mestrado em ciências cirúrgicas, faço pesquisa experimental com enfoque em enxerto de gordura.
2: Ah, legal, Victor. E seja bem-vindo ao nosso programa. Como que começou a cirurgia plástica, né? Porque hoje a gente fala muito na questão do corpo perfeito, né? Muita questão hoje de redes sociais, né? Há muitos filtros, muita busca de ter não ter imperfeições. Mas a cirurgia plástica, ela não começou, né? Hoje vamos fazer uma lipo, vamos fazer uma prótese mamária. Começou com uma evolução um pouquinho diferente.
3: É, a história da cirurgia plástica, ela é bem interessante, que basicamente ela iniciou com a cirurgia reparadora, que surgiu da necessidade de reconstruções faciais na Primeira Guerra, na Segunda Guerra Mundial, onde, infelizmente, em virtude de mutilações na face, sentia necessidade de reconstruções e, através disso, através de enxertos, de retalhos, de transposição de tecidos, que nada mais é do que isso, foi que a cirurgia plástica surgiu. Então, a gente sempre fala que ela não surgiu da estética, da vaidade, mas sim ela iniciou lá com a cirurgia reparadora.
2: Numa forma de tentar devolver a identidade para as pessoas. Porque... muitas vezes a gente olha apenas a estética, mas às vezes aquela imperfeição que a pessoa tem, ela está sofrendo psicologicamente, né? Ela, na verdade, ela está buscando uma forma de também se auto-entender, né? De se ter uma melhora da autoestima. E às vezes a gente acaba julgando, mas não entende o que aquela pessoa está buscando, né? No procedimento.
3: Perfeito. A cirurgia plástica hoje, teoricamente, eu atuo 98% com a cirurgia estética. Mas eu tive uma formação muito sólida lá no Hospital de Clínicas, onde nós fazia muita cirurgia reparadora. Eu tenho um agradecimento especial ao professor Marcos Vinícius Colares, ao professor Antônio Carlos Pinto Oliveira, Dr. Ciro, Dr. Alice, também a doutora Daniele, onde a gente inicia mesmo, no primeiro ano da residência, fazendo cirurgia reparadora, fazendo tratamento de lesões complexas na face, com retalhos para reconstrução. E depois, a partir do segundo, terceiro ano, nós vamos desenvolvendo na parte estética também. Então, eu tive a honra de ter essa formação na cirurgia reparadora e também, consequentemente, na cirurgia estética. E é bem isso, Jefferson, que tu comentou. Muitas pessoas nos procuram porque elas têm alguma imperfeição, têm algumas queixas, não se reconhecem muitas vezes por causa do tempo que passou, por causa das perdas de sustentação na face, por causa de flacidez. E elas buscam na cirurgia plástica não uma nova identidade, porque eu sempre digo que a cirurgia plástica ela não vai transformar a pessoa numa

0: a outra pessoa. Ela vai fazer com que a pessoa se reconheça de acordo com o período, a faixa etária que ela está, na sua melhor versão. Então, é bem isso. Sempre tem essas questões aí de se auto-reconhecer ou se auto-transformar.
1: Que daí já quebra até aquela questão do, acredito que deve procurar, né? Pega a foto de pessoa e chega lá pro cirurgião. Quero que você me deixe exatamente igual. Isso é uma das coisas que a gente sempre tem o desafio, né? Que nem isso que tu disse, né? Tem toda a estrutura da face da pessoa, ou o abdômen dela não permite, ou a mama dela, ah, eu quero botar a mama do tamanho da determinada pessoa. Tem toda uma questão de entendimento da anatomia daquele paciente.
0: Sim, as redes sociais, elas trouxeram para nós avanços muito grandes. Exemplos são que hoje, por exemplo, através de um podcast, a gente pode ser ouvido em qualquer, escutado, visto em qualquer lugar do mundo, te dá uma visibilidade muito grande. Nós, como cirurgiões plásticos, a gente divulga muito nosso trabalho de pré e pós-operatório, mas as pessoas devem entender que isso são medidas educativas, que cada paciente tem uma genética, cada paciente tem um biotipo, e essa é uma dificuldade que muitas vezes nós temos, porque as pacientes realmente chegam. Olha, doutor, eu vi no Instagram esse resultado e eu gostaria de mais ou menos algo semelhante a isso. Quando ela chega para nós e diz, ah, algo mais ou menos semelhante, tudo bem, mas quando ela chega e diz, não, eu quero igual a essa foto. Infelizmente, muitas vezes a gente não consegue esses resultados. E isso muitas vezes frustra paciente, frustra cirurgião. E a formação que eu tive foi essencial porque os meus chefes sempre colocavam que nós deveria, por exemplo, não prometer um resultado para paciente, mas tentar entrar no mesmo barco que ela, apoiar ela na decisão, no planejamento cirúrgico e muitas vezes conversar e falar, olha, esse resultado ele não é possível. Entendeu? Então essa é algo que tudo que tu promete antes da cirurgia para paciente, depois no pós-operatório fica fácil. Tu entendeu? Mas fazer promessas muitas vezes irreais para chegar em resultados extremos, infelizmente, isso a gente acaba trilhando alguns caminhos que não são adequados. Então, essa história de Instagram mostrar, por exemplo, algum influenciador, algum resultado, muitas vezes é bem difícil trabalhar com isso, porque, mais uma vez, o biotipo da paciente não combina, a genética muitas vezes é diferente, e aquilo que eu falei, a gente não tá para transformar a pessoa numa nova identidade, mas para ela se auto-reconhecer e, teoricamente, trazer a beleza dela.
1: E hoje o Brasil é um dos maiores públicos de estético, acredito, no mundo, né? A gente tem avanços muito grandes, né? Temos referências até internacionais, acredito que o Dr. Ivo Pitanguy, né, foi um dos pioneiros, dá para se dizer, na estética. Hoje o mercado brasileiro, até a questão das técnicas brasileiras, também é um avanço que a gente vem tendo.
0: Isso, o Brasil hoje ele é referência para o mundo em cirurgia plástica. Tem diversos mentores que iniciaram toda essa trajetória e são pioneiros, inclusive inúmeros do Rio Grande do Sul também. E a história do Ivo Pitanguy é uma história também que ela tomou uma proporção e o nome dele, além dele desenvolver várias técnicas, foi a partir de uma tragédia, né? Lá em 1961, em Niterói, no Rio de Janeiro, um circo, uma lona de um circo pegou fogo e ele precisou, junto com toda a equipe, atender inúmeras crianças, adultos, além de ter vários óbitos, precisou atender essas crianças para fazer cirurgias para reparar as queimaduras. Então foi ali que ele foi o precursor e é um nome conhecido hoje no mundo inteiro.
1: E por ser referência, quais são as maiores buscas hoje que a gente tem, né? Porque hoje cirurgia plástica ela compreende uma gama muito grande de cirurgias, né? Desde rinoplastia, que é cirurgia de nariz, mamoplastia, né? Mastopexia, que é redução, né? Que às vezes as pessoas até confundem entre a cirurgia de mama. Acho que até nós podemos abrir um pouquinho mais, porque o pessoal entende que às vezes a cirurgia de mama é apenas silicone, né? Mas tem muito, muito por trás disso, né? Até Sim. indicações não só estéticas, né? Questão de problemas de coluna, enfim, mas dá para nós esmiuçar. Quais são as maiores buscas hoje?
0: Maiores buscas estatísticas de cirurgia no Brasil é lipoaspiração, mamoplastia de aumento, e agora nós estamos vivenciando uma fase que é muitas pessoas emagrecendo, as custas de cirurgia bariátrica, as custas das canetinhas emagrecedoras, que são os análogos do GLP-1. Uhum. Então, muitas cirurgias estão... Muitos pacientes estão procurando essas cirurgias para reparar esses emagrecimentos abruptos, né? Então, além dessas cirurgias, basicamente configura como as mais realizadas também blefaroplastias, cirurgias faciais. Mas então, no topo, assim, seria a lipoaspiração, cirurgia mamária e depois as cirurgias de contorno corporal, face e blefaro. A cirurgia mamária também, que é um tema que nós vamos conversar hoje, ela também são várias searas que nós podemos seguir. Desde aquela paciente que tem uma hipomastia, ou seja, tem uma mama pequena, pouco desenvolvida, que quer realizar um aumento mamário, tanto aquela paciente que tem uma hipertrofia mamária, uma mama muito volumosa, às vezes com uma queda importante, que é a ptose da areola, que a gente chama, quando tem uma queda. Então, são várias... O que pacientes geralmente mais jovens, pré-gestação, que não gestaram, pacientes que não passaram as fases gestacionais, elas procuram basicamente para fazer aumento mamário, onde nós utilizamos implantes de silicone. Esses implantes podem ser no plano acima do músculo, no plano abaixo do músculo. E as pacientes que já passaram por alterações gestacionais, daí sim, são as pacientes que a gente elenca para fazer mastopexia, que basicamente é nós reposicionar a mama no tórax. E tem o outro, que são as pacientes que procuram fazer mastopexia, às vezes que não tem glândula suficiente, costumam colocar silicone. A gente, quando vê, não tem glândula suficiente, ou a glândula, com o passar do tempo e da gestação, depois que uma paciente passou uma gestação, a glândula, muitas vezes, e com o passar da idade de glândula, ela vai sofrendo um processo de lipossubstituição. Uhum. Muitas vezes a gente tenta fazer sem prótese, mas nós não conseguimos reposicionar o tecido e dar o volume que a paciente quer. Aí sim que entram os implantes de silicone. Então, mama de aumento, mastopexia sem prótese, com prótese, e a mamoplastia redutora. De mamoplastia redutora é aquele caso onde aquela paciente tem uma hipertrofia, tem uma mama muito grande e ela quer reposicionar essa mama no tórax, que vai devolver para ela uma funcionalidade muito grande, e também sempre primando por uma estética mamária para satisfazer a paciente.
1: E a questão assim dessa cirurgia, às vezes pode ocorrer de acontecer os dois tempos, né? Ou, por exemplo, tem que fazer uma mastopexia, mas acaba tendo que também fazer uma colocação de implantes, assim. Faz tudo no mesmo tempo, tem que fazer num momento, depois reavalia. Eu acho que é uma das dúvidas também que as pacientes acabam tendo, e às vezes até trazendo dúvidas, né? Ah, eu quero colocar um volume, mas de repente não gostei, quero botar um volume maior ou o contrário. É uma dúvida que acontece.
0: Vamos lá. Tem um preceito bem importante que, primeiro, quando nós avaliamos uma paciente, a gente não pensa só, olha, ela chega para nós, eu quero um colo marcado, porção superior da mama bem arredondada, porção medial. Também, elas chegam muitas vezes com essa ideia. Hoje, na cirurgia mamária, para vocês entenderem, ela é o seguinte: existe uma proporção de beleza da mama. É um trabalho até Malucci, é um autor que teoricamente fez um trabalho onde ele divide a mama num eixo, onde passa pela areola, pela papila, pelo mamilo, passa, e ele dividiu o que é uma beleza mamária. E a beleza mamária que ele estabeleceu seria uma mama com aspecto teoricamente tendendo um pouquinho a natural, aonde ele divide a mama em 55 para baixo e 45% para cima. Isso era a estética mamária ideal. Só que outros trabalhos que vieram depois colocaram a mama como atualmente, aonde as mulheres querem muitas vezes um decote, querem muitas vezes um colo marcado, que a mama ideal seria 55-45. Seria inverso. O inverso, entendeu? Então, assim, para nós conseguir essa cirurgia da inclusão de prótese de mama, eu faço no mesmo tempo cirúrgico, que eu vou fazer o reposicionamento da mama, eu já coloco um implante, muitas vezes sim. Mas existem alguns casos que a gente não consegue. Exemplos clássicos. Pacientes chegam no consultório, doutor, eu quero colocar silicone, eu quero aumentar a mama e quero erguer ela, quero deixar ela mais durinha, quero deixar ela mais arredondada. Só que essa paciente tem uma mama muito grande. Qual que é o implicador máximo que muitas vezes eu não consigo? Como a areola ela está muito abaixo, eu preciso subir essa areola, reposicionar no tórax, e a areola eu tenho que botar ela no centro do meu implante. Então, muitas vezes eu preciso subir 10 centímetros, 15 centímetros a areola. E para eu subir a areola, essa quantidade, eu preciso fazer retalhos.
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3: Muito obrigada, Júlia, pelas tuas informações. Um abração para ti. E também ao doutor Jefferson, lembrando que a íntegra do programa de hoje com o doutor Vitor Broco está lá no Facebook, no YouTube e no Spotify da tua rádio Alvorada. 1h26 agora, 17 graus, informação da Casa do Colono Comércio e representações de máquinas e implementos agrícolas.
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1: 1:30. 18 graus a temperatura, informação da Casa do Colono e a Kátia Valente, nossa meteorologista, chegando por aqui para falar a respeito das tendências para as próximas horas na região. A gente tem um avanço de nebulosidade aqui na região central, mas tem também essa elevação de temperatura nas últimas horas. 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
2: Olá, meus amigos e caros ouvintes. Nesta quarta-feira, temos uma massa de ar seco de origem polar atuando sobre o estado. Esta massa de ar seco agora garante um tempo bastante firme em todas as regiões. E esta massa de ar seco tem origem polar e veio aí com temperaturas bastante baixas. O frio voltou a ficar bastante intenso sobre o estado. Isso é bastante comum. Estamos já na primavera, mas no início da primavera é comum a entrada dessas massas de ar frio, sim. E pode acontecer ainda a entrada de outras massas de ar de origem polar. Claro que cada vez mais vai ficando a intensidade dessas massas de ar polar, não serão tão fortes, o frio também não deve se estender tanto e, claro, elas vão ficar cada vez mais espaçadas, mas de qualquer forma é comum ainda termos a entrada dessas massas de ar mais frias neste início de primavera. Ao longo do dia de hoje, as temperaturas não sobem mais do que 15 a 17 graus em média por aqui, ou seja, é uma temperatura bem típica, bem a cara do inverno gaúcho. A expectativa para os próximos dias: na quinta-feira vamos ter o dia ainda amanhecendo com frio, em alguns pontos de baixada, em pontos mais elevados podemos ter ainda alguma geada ao amanhecer, sim, e ao longo do dia uma grande amplitude térmica. Por quê? Porque esta massa de ar é bastante seca e deixa com que, com a presença do sol, os termômetros subam de forma bem rápida. Aí na tarde da quinta-feira, máxima já entre 24 e 25 graus. E na sexta-feira, o ar frio perde bastante intensidade e principalmente na parte da tarde, as máximas já podem oscilar entre 26 e 28 graus, ou seja, uma subida muito rápida das temperaturas. Com a previsão do tempo, Kátia Valente.
1: Valeu, Kátia. Muito obrigada, tá, pelas tuas informações. 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

0: Hora de falarmos em esporte aqui na programação da tua Rádio Alvorada, mais uma edição do nosso quadro Na Torcida. Daqui a pouquinho o Vini Gaieschi também deve estar conosco, porque o Inter anunciou um novo técnico, hein, gente? Então daqui a pouquinho a gente fala mais a respeito disso. Mas antes, o nosso assunto é o futsal. Eu tô recebendo mais uma vez com muito carinho o Giba, que é o técnico da MF, sempre tão querido conosco aqui na programação da tua Rádio Alvorada. Disponível para conversar conosco e com nossa audiência. Tava me explicando aqui, Giba, que são dois playoffs que vêm pela frente, né? Partidas de mata-mata e a MF precisando também do apoio do seu torcedor. Bem-vindo, boa tarde.
1: Boa tarde, obrigado pelo carinho de sempre aqui.
0: Imagina, né, da casa.
1: Da rádio, e a gente fica muito feliz de poder vir aqui falar, divulgar os jogos e falar daquilo que aconteceu na primeira fase, né? Então nós vamos agora para a Copa, dar o pontapé inicial na Copa dos Pampas, né? Onde já entramos nas quartas, e são jogos de mata-mata. Amanhã a gente inicia a nossa caminhada em Espumoso, é sempre um adversário dificílimo, uhum. É uma rivalidade
0: já. Histórico, né?
1: É de partidas paralisadas, uhum. Jogando em outras cidades, uhum. Outros municípios. E isso sempre atrai o público, né? Claro. E a gente espera que na segunda-feira, aqui no jogo de volta na nossa casa, frente aos nossos torcedores, né? A gente espera botar um bom público ali e poder, se Deus quiser, poder comemorar a classificação. Mas a gente sabe que é um passo de cada vez, e na quinta a gente vai Espumoso aí procurando um resultado positivo para que a gente possa voltar de lá e ter a chance de decidir no tempo normal.
0: Uhum. Giba, explica para nossa audiência sobre a dinâmica dessa competição que já está começando aí nessa etapa, né, dos mata-matas. São as oitavas, é isso?
1: As quartas.
0: Quartas de final.
1: A Copa dos Pampas, ela tem o seu diferencial, né? É estilo para o torcedor aí que acompanha o futebol de campo, né? Estilo Copa do Brasil, né? São jogos de mata-mata, né?
0: Uhum.
1: Então a gente pega esse, depois, se a gente passar, quem passar do nosso confronto, vai para um sorteio novamente, para uma semifinal. Então a gente espera muito e aposta muito nessa competição, né? Dois resultados iguais, a decisão, se ela vai para uma prorrogação, e da prorrogação ela pode chegar até as penalidades máximas. Então é uma competição que atrai muito o público, né? Uma competição muito boa de se jogar, porque tu tem que estar concentrado ali nos 80 ou 90 minutos, né? Que é um jogo lá, outro aqui. Nós no sorteio jogamos o segundo dentro da nossa casa. A gente sabe que é importante decidir ao lado do nosso torcedor, mas para isso a gente tem que ter um resultado positivo lá para poder, uhum, quem uhum. sabe aí no tempo normal, trazer um resultado positivo e aí sim confirmar nossa presença numa semifinal.
0: Qual que é o histórico recente da MF nessa competição, Giba?
1: Nós chegamos até as quartas, né? Eram outras fases, tinham mais equipes. Nessa temporada tem menos, então a equipe não teve nos últimos anos um bom aproveitamento. A gente esperava muito mais, mas é uma competição que o nível de atenção tem que ser muito forte. Tu tem que estar muito bem preparado e condicionado. Só que ela se dá no meio de uma competição que está no seu momento decisivo, né? Graças a Deus a gente conseguiu, né, na Liga Gaúcha, classificar e agora decidir. Então a gente conseguiu botar dois jogos sem a interrupção de ter que jogar a Liga Gaúcha no meio. Então a gente tem o nosso foco todo voltado para essa competição de quinta e segunda-feira. E depois aí a gente volta a pensar na Liga Gaúcha. Então a gente convoca já o torcedor para que segunda ele se prepare. É um dia bom, né? Uma segunda-feira às 20 horas. Para que o torcedor se faça presente e a gente consiga fazer um grande jogo de volta e quem sabe aí não comemorar a classificação dentro da nossa casa.
0: Uhum. E em relação ao elenco, a tua equipe, como é que ela tá, com quem que tu vai poder contar, como que tá o time também se preparando, treinando para essa competição, Giba?
1: Nós temos uma baixa essa semana, né, por alguns outros compromissos. Nós não temos o Zapa, né, o Zaparoli não consegue estar com a equipe nessa semana. E a gente, no restante do elenco, claro, a gente tem aqueles dois lá que estão desde do começo da temporada ali, afastados por lesão de LCA, uma lesão grave. Mas no restante o elenco aí está completo e a gente espera poder fazer dois bons jogos aí.
0: Uhum. Você comentou, né, um pouquinho sobre o campeonato estadual também que a MF está disputando, que é a Série A da Liga. Teve jogo também clássico regional, né? A última partida ali foi com a Age de Guaporé. Que avaliação também que tu pode fazer dessa partida?
1: né, para avaliar essa partida, a gente precisa pegar o todo da competição, né? Nós já estávamos classificados, a gente na posição, a gente não sairia da oitava posição. A gente foi ali preservando alguns jogadores, principalmente para que a gente tenha eles, né? Que qualquer cartão amarelo, a gente tinha alguns jogadores pendurados. E nessa próxima fase, zera. Mas só que se tomasse o terceiro, ficariam fora do confronto contra a Camacuã. Não mudava o adversário. Então era um jogo que a gente tinha que ter esses cuidados. Para que a gente chegue frente ao Camacuã, se eu não me engano, no dia 5... A gente está tentando, o Camacuã pediu a troca de data, até porque tem as eleições no dia 4.
0: Dia 4, no domingo,
1: isso. Isto, primeiramente, estava marcado para o dia 3, mas veio o pedido já da equipe do Camacuã para que a gente troque. Então, uma viagem desgastante, a gente tem que ir um dia antes, né? Vamos ver aí se a diretoria consegue nos dar essa sustentação aí para que tu chegue um pouco mais inteiro nesse jogo. Então, a gente fez uma primeira fase de Liga Gaúcha dentro daquilo que a gente traçou, que primeiramente era escapar do rebaixamento e aí classificar e poder classificar bem. A gente não conseguiu classificar entre os primeiros 4, mas classificamos no grupo da primeira página, né? Que é entre os 8 ali, que nos dá a chance de jogar a segunda partida dentro da nossa casa.
0: Opa, e já tem o adversário...
1: É o Camacuã, né? O Vélez Camacuã, né? Que disputa a Liga Nacional.
0: Essa partida aí que poderia ter a questão do cartão já é a próxima fase.
1: Isso, já é a próxima fase. Entendi, essa do Vélez aí, então, a gente jogou contra a Age tendo alguns cuidados.
0: Cuidados, né?
1: E até para que a gente tenha o grupo completo novamente.
0: Sim, sim.
1: Nós temos um grupo, como todos sabem, enxuto, né? Poucas opções, mas boas opções. Então, a gente precisa fazer... com que todos estejam ali no dia, né, para que a gente consiga ter uma variação maior do jogo, a gente consiga, claro que fisicamente eu tenho certeza que a nossa equipe está bem, o trabalho do Leonardo tem sido um trabalho fantástico, dando respaldo ali para todos os jogadores chegam num momento bom fisicamente, né, e a gente espera que a gente consiga fazer, a gente sabe que o adversário, o Vélez na Liga A é um adversário dificílimo, um adversário que estava jogando a semifinal de Copa da Liga Nacional. Teve um enfrentamento contra o grande Joinville, aí, que todo mundo conhece, o Jack, uhum. Né? Decidiu nos pênaltis, ficou fora nos pênaltis da grande final da Copa da Liga. É uma equipe que disputa a Liga Silver, então por aí a gente já fala o nível e a qualidade do adversário que a gente vai enfrentar. Mas esperamos fazer um grande enfrentamento.
0: São dois olhares, então, que a MF tem nesse momento, né? Mais próximo agora, então, é esta etapa da Copa dos Pampas com o Guarani de Espumoso, que a gente falou que tem todo esse histórico também, e depois a próxima fase da Liga. Giba, chama aí, né, o torcedor para acompanhar, para estar também no ginásio nesse jogo de volta.
1: A gente conseguiu, né, trazer esses dois confrontos para dentro da nossa casa, e nesse primeiro confronto aí de suma importância, a gente aposta muito nessa competição, a gente quer muito chegar aí numa final, mas para isso a gente conta muito com o apoio também do nosso torcedor, é importante, nós não tivemos na primeira fase da Liga A um aproveitamento muito bom dentro da nossa casa. Nos anos anteriores aí nós sempre fomos fortes dentro da nossa casa, uhum. E inverteu um pouquinho as coisas nessa primeira fase da Liga A, então a gente espera que agora a gente já volte, vire essa chave e a gente comece a ser forte de novo dentro dos nossos domínios ao lado do nosso torcedor.
0: Tá certo, então. Muito obrigada por estar aqui conosco. Boa sorte para a equipe e vamos mantendo esse contato e noticiando a MF.
1: Eu que agradeço e obrigado mais uma vez aí pelo convite, poder falar da grande MF.
0: Um abraço, boa sorte.
1: Obrigado.
0: Agora, 9:18 graus a temperatura. Vinícius Gaieschi trazendo para a gente a informação do Colorado, né, Vini?
2: O Internacional anunciou na manhã desta quarta-feira o seu novo técnico. Eduardo Batista é o novo comandante do Sport Clube Internacional. Ele estava no Criciúma, foi comandante do time, inclusive, no jogo da terça-feira à noite, lá no estádio Herberto Hilse, em Criciúma, derrota para o Operário por 2-0. O profissional, então, chega ao Clube do Povo, chega ao Beira-Rio, até dezembro de 26, então somente até o fim do Campeonato Brasileiro. O Eduardo Batista chega acompanhado do seu auxiliar Júlio César Schiavon e do analista de desempenho Lucas Brito Souza. A gente lembra, o Eduardo Batista é filho do icônico técnico Nelsinho Batista, que já dirigiu o Inter, inclusive, na década de 90. O treinador tem passagens por grandes clubes do futebol brasileiro. A gente cita aqui o começo da carreira dele no Sport, passou por Fluminense também, dirigiu o Palmeiras em 2017, o Atlético Paranaense, dirigiu o Juventude em 2022, estava no Criciúma e agora chega com a missão de livrar o Inter do rebaixamento. Toda a sorte do mundo, então, ao Eduardo Batista, novo técnico do Sport Clube Internacional.
0: Beleza, Vini, brigadão, tá? Pela participação, por informar aqui pra gente. Internacional tem, então, seu novo técnico, Eduardo Batista. Fechamos o Conectado e o No Ponto de hoje com estas informações esportivas, fazendo o convite para que você siga sintonizado aqui na nossa emissora. A gente tem já já as notícias da hora com a atualização dos destaques nacionais e internacionais para a gente. E depois tem a Júlia Berghetti Xavier trazendo aqui para a programação da tua Rádio Alvorada em alta e muita música para você. 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Fica o nosso abraço carinhoso para todos. Um abraço, paz e bem.

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6: 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O presidente da Argentina, Javier Milei, fez fortes críticas à Organização das Nações Unidas, a ONU, em discurso nesta quarta-feira na Assembleia Geral da ONU. Usando o principal palco da ONU, Milei chamou a organização de inútil, criticou represálias da organização a Israel pelos ataques na faixa de Gaza e acusou a ONU de inação diante da disputa entre a Argentina e Reino Unido pelas Ilhas Malvinas. O argentino, que retirou seu país da Organização Mundial da Saúde, também acusou a organização de ter promovido durante a pandemia um experimento global de controle social disfarçado de ciência, ao recomendar quarentena, e disse que a disputa pelas Malvinas é um exemplo de inação da ONU, que já aprovou a resolução sobre a disputa. A comitiva do Reino Unido não reagiu à fala. 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O ministro do Supremo Tribunal Federal, o STF, Cristiano Zanin, negou um pedido de liminar, decisão provisória, para determinar a instalação da CPI do Master no Senado. O pedido foi apresentado pelo senador Alessandro Vieira, do MDB. Zanin entendeu que não ficou devidamente comprovada uma omissão do presidente do Senado em relação à instalação da comissão. Segundo o ministro, o pedido não esclareceu como ocorreu a tramitação, nem qual foi a atuação da presidência do Senado diante de um conjunto de requerimentos relacionados ao caso Master. Zanin destacou ainda que o próprio senador reconheceu a existência de um requerimento anterior para a criação da CPI. Para o ministro, essas informações são necessárias para avaliar se houve, de fato, uma omissão ilegal que justificasse a intervenção do judiciário para determinar a instalação da comissão. Por isso, pediu mais informações ao Senado sobre o tema e encaminhou o caso para manifestação da Procuradoria-Geral da República. O senador Alessandro Vieira, do MDB, criticou a decisão e afirmou que apresentará novas informações ao STF para tentar garantir a instalação da CPI do Banco Master. O parlamentar disse que a decisão não encerra a discussão e afirmou que a omissão do Senado em instalar a CPI é fato notório. 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
2: Duas horas e 11 minutos. Isso mesmo, hoje dia 23 de setembro, quarta-feira, pessoal, meio da semana já. Passa rápido, né? E agora começando essa primeira hora de programação do Em Alta, mandando aquele abraço apertado para você que tá aqui sintonizado na 107.7 para me fazer companhia nessa tarde de quarta-feira. E também aquele abração para os nossos patrocinadores. 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

Magos e amargo do colono Vitamel, aqui juntinho com a gente nesse início de programa. Agora 2 horas e 14 minutos, 18 graus aqui na região central de Marau. E a gente já começa naquele bom humor, naquela boa energia com fofoca do grupo Carisma.

0: Isso aí, a gente rodou agora, então a fofoca do momento. E agora, claro, é hora de saber sobre.
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0: A previsão do tempo. E aí, Kátia Valente, nossa meteorologista, como que vai se comportar o tempo no dia de hoje? Lembrando, pessoal, hoje é o primeiro dia da primavera. Isso mesmo, ontem, na verdade, ontem de noite, começou a primavera. Esse é o primeiro em alta nosso já nessa estação do ano. Para quem gosta, né? Tem quem gosta, tem quem tem alergia, não gosta tanto assim da nossa querida primavera. E ela segue, pessoal, até quase o finalzinho do ano. Isso mesmo, até o dia 21 de dezembro. Kátia Valente, como que vai se comportar o tempo aqui nessa abertura, né, de portas dessa nova estação?
2: Olá, meus amigos e caros ouvintes. Nesta quarta-feira, temos uma massa de ar seco de origem polar atuando sobre o estado. Esta massa de ar seco agora garante um tempo bastante firme em todas as regiões. E esta massa de ar seco tem origem polar e veio aí com temperaturas bastante baixas. O frio voltou a ficar bastante intenso sobre o estado. Isso é bastante comum. Estamos já na primavera, mas no início da primavera é comum a entrada dessas massas de ar frio, sim. E pode acontecer ainda a entrada de outras massas de ar de origem polar, claro que cada vez mais vai ficando a intensidade dessas massas de ar polar não serão tão fortes, o frio também não deve se estender tanto e claro, elas vão ficar cada vez mais espaçadas, mas de qualquer forma é comum ainda termos a entrada dessas massas de ar mais frias neste início de primavera. Ao longo do dia de hoje, as temperaturas não sobem mais do que 15 a 17 graus em média por aqui, ou seja, é uma temperatura bem típica, bem a cara do inverno gaúcho. A expectativa para os próximos dias: na quinta-feira, vamos ter o dia ainda amanhecendo com frio, em alguns pontos de baixada, em pontos mais elevados, podemos ter ainda alguma geada ao amanhecer, sim, e ao longo do dia, uma grande amplitude térmica. Por quê? Porque esta massa de ar é bastante seco e deixa com que, com a presença do sol, os termômetros subam de forma bem rápida. Aí na tarde da quinta-feira, máxima já entre 24 e 25 graus. E na sexta-feira, o ar frio perde bastante intensidade e, principalmente na parte da tarde, as máximas já podem oscilar entre 26 e 28 graus, ou seja, uma subida muito rápida das temperaturas. Com a previsão do tempo, Kátia Valente.
0: Obrigada, Kátia Valente, trazendo aqui a previsão do tempo. E a gente vai rapidinho, pessoal, pro nosso bloco comercial e já volta com mais música. E aí, qual que é a música que você quer escutar nessa tarde, hein? Me manda aqui pelo nosso WhatsApp 99979-7515. Daí a gente coloca aqui na nossa playlist para que, né, a sua tarde seja gostosa e tranquila do jeitinho que a gente quer, né? Essa tarde agora de quarta-feira, 18 graus, agora na região central de Marau.
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11: 2:26 e há pouco você escutou aqui a previsão do tempo com a Kátia Valente, isso mesmo. 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E a gente segue com pedido de ouvinte, um abraço para todo mundo que tá aqui mandando mensagem pro nosso WhatsApp e para ele, né, Evandro, nosso querido ouvinte, que pediu Pombinha Branca do Milionário e José Rico.

Pombinha Branca do milionário José Rico. E se eu não tivesse bloqueado da banda Modelo aqui no nosso Em Alta, que bom estar ali na sua companhia aqui nessa tarde de quarta-feira. E aqui no Em Alta a gente tem muita música e também informação aqui na 107.7, porque Marau vai ter um novo espaço destinado às atividades da pessoa idosa. Isso mesmo, a Prefeitura anunciou durante a abertura da 26ª Semana do Conviver a construção de um novo espaço destinado às atividades desenvolvidas com a população idosa aqui do município. O projeto prevê um salão com mais de 250 metros quadrados que vai ser edificado ali do ladinho do antigo convento Boa Ventura. Segundo a prefeita Nara Bordignon, a proposta surgiu a partir da necessidade de ampliar o espaço utilizado pelos grupos do lazer e convivência, que atualmente atende mais de 1.000 alunos, tanto na área central, tanto nos bairros e nas comunidades aqui do interior. O novo espaço vai ter um salão amplo, um mini palco, banheiros e estrutura pensada para diferentes atividades. O projeto também prevê o conforto térmico, com instalação de lareira, além de áreas voltadas ao descanso, meditação e integração com a natureza. Essa construção, então, que vai ficar entre o convento e a Gruta de Lourdes, mas preservando, segundo a prefeitura, os elementos que já existem no local, incluindo as árvores da área. E para quem quer olhar, né, como que vai ser esse projeto, tem foto ali no nosso site www.tuaradioalvorada.com.br. A foto do projeto, então, desse novo espaço que vai estar ali, então, entre o convento, o antigo convento São Boaventura e a Gruta de Lourdes, aqui pertinho da rádio. Isso aí, com informação também na nossa programação, a gente vai agora com Te Amar é o Meu Talento, do Fred e Fabrício. E depois, um break rapidinho comercial e a gente já volta com mais música aqui no Em Alta, a tua tarde completa.

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1: Isso aí, 16 minutos para as 3 horas da tarde, 17 graus aqui na região central de Marau. E aquele abraço, claro, para você, nosso ouvinte, mas acima de tudo também nosso amigo. 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E a gente segue aqui a nossa programação, agora com Mississippi dos Atuais e depois tem o Mário Vivan com o Hoje na História.

0: Isso aí, Mississippi, a gente chama aqui o Mário Vivan para nos contar o que aconteceu na data do dia 23 de setembro na história.
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2: 23 de setembro, dia do filho, que também é comemorado no dia 5 de abril, dia nacional do sorvete, dia internacional contra a exploração sexual e o tráfico de mulheres e crianças, dia do técnico industrial, dia do soldador, dia da mulher bancária, dia mundial de combate ao estresse e dia dos agentes de trânsito. Os aniversariantes do dia. O músico, cantor e compositor Paulo Ricardo.
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0: mais pequenos.
1: Os fatos do dia. Em 1788, nasceu na cidade de Triunfo, Bento Gonçalves da Silva. Militar brasileiro, um dos líderes da Revolução Farroupilha, que buscava a independência da província do Rio Grande do Sul, do Império do Brasil, 1930. Nasceu o cantor e pianista norte-americano Ray Charles. Ele morreu em 2004, aos 73 anos.

0: Em 1939, morreu aos 83 anos o médico neurologista e psiquiatra, criador da psicanálise, Sigmund Freud. Em 1968, morreu aos 81 anos, Francesco Forgione, mais conhecido como Padre Pio de Pietralcina. Foi um frade e sacerdote católico italiano da Ordem dos Frades Menores Capuchinhos, elevado a santo pela Igreja Católica. Foi, ainda em vida, alvo de uma veneração popular de grandes proporções, principalmente em razão de muitos carismas e dons espirituais que lhe são atribuídos. Em 1973, morreu aos 69 anos o poeta chileno mundialmente conhecido Pablo Neruda, que foi Prêmio Nobel de Literatura em 1971. 1997. O U2 fez um show histórico em Sarajevo, capital da Bósnia-Herzegovina. A banda foi a primeira a apresentar-se no país desde o fim da Guerra da Bósnia. Uma das canções interpretadas foi Miss Sarajevo. Mário Vivan para a tua rádio.
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0: Isso aqui, 3 minutos para as 3 horas da tarde. A gente vai assim finalizando a nossa primeira hora do Em Alta. Daqui a pouquinho tem notícias da hora. E depois vem a segunda hora do nosso programa. Continue aqui comigo, sintonizado aqui na 107.7. Claro, aquele abraço muito grande para os nossos patrocinadores dessa primeira hora. 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Também o grupo Dalmagos, a joalheria e ótica Martini e o Stock Center. Agora a gente vai escutar então a Rede Tua Rádio e daqui a pouco a gente já volta com mais música no Em Alta.
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5: 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O corpo do cantor Rick será velado e enterrado em Sorocaba, São Paulo. Rick foi uma das 5 vítimas do acidente com helicóptero na Serra de Santa Catarina. O corpo será levado até Sorocaba por meio de táxi aéreo. A assessoria da dupla Rick e Renner informou que o velório será fechado para família e amigos e vai ocorrer nesta quinta-feira. Rick tinha uma casa em Itu, em um condomínio de alto padrão. Já o filho dele e o parceiro musical, Renner, têm residências em Sorocaba. O cantor Alexandre Pires e 2 gaúchos estão no centro de uma investigação da Polícia Federal sobre fraude na exportação de minérios que teve desdobramentos nesta quarta-feira. Com a segunda fase da Operação Disco de Ouro, o cantor e uma empresa dele teriam sido utilizados para fracionar, ocultar e dissimular valores obtidos com as fraudes na comercialização do minério. Os irmãos Diego e Matheus Possemon, apontado como empresário de Alexandre Pires, são investigados pela Polícia Federal num inquérito aberto em Roraima, que apura extração ilegal da cassiterita na terra indígena Yanomami, a maior reserva do Brasil. Quem cultiva a gratidão é capaz de realizar sonhos que parecem inalcançáveis. 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O presidente do Irã, Massoud Pezeshkian, mirou os Estados Unidos e Israel na totalidade de seu discurso na Assembleia Geral da Organização das Nações Unidas, nesta quarta-feira. Ele, que disse ter mudado sua fala após o discurso do presidente dos Estados Unidos, Donald Trump, no dia de ontem, se defendeu das acusações de terrorismo feitas por Trump e acusou os Estados Unidos e Israel de serem os verdadeiros estados terroristas e de alvejarem civis. Na terça, Trump afirmou que considera aniquilar o Irã e mandar o país para o inferno, caso não haja um acordo. 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
5: Próxima edição às 4 horas.
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Nesse meio já de tarde de quarta-feira. E aqui a gente segue na segunda hora do nosso Em Alta. Aquele abraço apertado para os nossos patrocinadores dessa segunda hora. 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E a gente começa aqui, nesse horário, já trazendo pedido de ouvinte, isso mesmo. Tem aqui o Adi Pires, que pediu uma música do Rick e Renner. Ele pediu a música Sabiá, mas eu não encontrei. Eu encontrei Coisas de Deus, hein, Adi? Posso rodar? Então aqui, Coisas de Deus, do Rick e Renner. E depois, Louco Apaixonado, do Brilha Som.

Salve pra todos os loucos apaixonados que estão aí trazendo.

0: Isso aí, a gente segue aqui a nossa programação com muito pedido aqui no WhatsApp. Lembra, tu quer escutar a tua música? Manda aqui pra gente no 999-797515. E a gente segue aqui mandando nosso carinho, nosso abraço pra Maria Ivani. Ela que pediu a música do Rick Renner, Não Perca a Sua Fé. Daqui a pouquinho a gente também já vai estar rodando essa música também pra você, nosso ouvinte. E agora a gente segue chamando ela, a Rosana Costenaro, nossa colega, que traz aqui os eventos da semana no Agenda.
1: Agenda. Na lista de festas das comunidades da região, no domingo, dia 26 de setembro, a comunidade de São Luís, em Vila Maria, convida para o tradicional costelão, com início ao meio-dia. Ingressos no valor de R$ 70,00 adulto e R$ 35,00 o infantil. E também no dia 26, a comunidade de São Pelegrino convida para o jantar dançante. Às 7 horas, haverá missa. Às 8 da noite, jantar com venda de churrasco padrão por R$ 150,00. Serviço de copa e cozinha. E após, baile com a banda Estilo. Eventos. Na sexta, dia 25 de setembro, na Arena Gran Palácio, em Passo Fundo, tem show nacional com Simone Mendes. Abertura dos portões às 9 da noite e início do show à meia-noite. Ingressos no site guicheweb.com.br. E no sábado, dia 26 de setembro, no Parque Lauro Risseri Bortolom, acontece o evento de inclusão Conexões que Transformam, a partir das 9h30 da manhã, se estendendo até as 5 da tarde, com atividades práticas e também exposições na Praça de Alimentação do Parque. E também no sábado, dia 26, na comunidade de Veia do Pardo, acontece o 10º encontro Ronca e Fuça, a partir das 13 horas, com trilha e após serão servidos petiscos e bebidas no Salão da Comunidade. Também no dia 26, a ESF Santa Rita promove uma mateada com bingo, uma tarde de muita alegria, convivência e jogos no ginásio da comunidade a partir da 1h30 da tarde. Rosana Costenaro, para a tua Rádio Alvorada.
0: Obrigada, Rosana Costenaro, trazendo aqui então o Agenda. E agora a gente vai rapidinho pro break comercial e já volta com mais música aqui no Em Alta, a tua tarde completa.
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22: 18 graus.
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0: 3 horas e 29 minutos, isso mesmo, a gente volta aqui com a segunda hora do Em Alta, agora 18 graus aqui na região central de Marau, e a temperatura aqui da segunda hora é com a Xlândia, que está em novo endereço, isso mesmo, ali na Avenida Júlio Borella, do ladinho do Correio. 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É que a gente segue agradecendo a sua mensagem, o seu carinho e, com certeza, a sua companhia nessa data, nesse iniciozinho de primavera. E, claro, atendendo aqui os pedidos dos ouvintes, Rick e Renner, não perca a tua fé.

0: Peraí, a gente segue agora então com a previsão do tempo.
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0: Chamando aqui para o programa ela, nossa meteorologista Kátia Valente, para falar um pouquinho então sobre como que vai se comportar o tempo e então as temperaturas nessa quarta-feira, hein, Kátia?
2: Olá, meus amigos e caros ouvintes. Nesta quarta-feira, temos uma massa de ar seco de origem polar atuando sobre o estado. Esta massa de ar seco agora garante um tempo bastante firme em todas as regiões. E esta massa de ar seco tem origem polar e veio aí com temperaturas bastante baixas. O frio voltou a ficar bastante intenso sobre o estado. Isso é bastante comum. Estamos já na primavera, mas no início da primavera é comum a entrada dessas massas de ar frio, sim. E pode acontecer ainda a entrada de outras massas de ar de origem polar. Claro que cada vez mais vai ficando a intensidade dessas massas de ar polar, não serão tão fortes, o frio também não deve se estender tanto e, claro, elas vão ficar cada vez mais espaçadas. Mas, de qualquer forma, é comum ainda termos a entrada dessas massas de ar mais frias neste início de primavera. Ao longo do dia de hoje, as temperaturas não sobem mais do que 15 a 17 graus em média por aqui, ou seja, é uma temperatura bem típica, bem a cara do inverno gaúcho. A expectativa para os próximos dias: na quinta-feira vamos ter o dia ainda amanhecendo com frio, em alguns pontos de baixada, em pontos mais elevados podemos ter ainda alguma geada ao amanhecer, sim, e ao longo do dia uma grande amplitude térmica. Por quê? Porque esta massa de ar é bastante seca e deixa com que, com a presença do sol, os termômetros subam de forma bem rápida. Aí na tarde da quinta-feira, máxima já entre 24 e 25 graus. E na sexta-feira, o ar frio perde bastante intensidade e principalmente na parte da tarde, as máximas já podem oscilar entre 26 e 28 graus, ou seja, uma subida muito rápida das temperaturas. Com a previsão do tempo, Kátia Valente.
0: Obrigada, Kátia Valente, trazendo aqui então uma previsão do tempo. E a gente segue agora com um bloco comercial e logo, logo mais volta então com esporte aqui no Em Alta.
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2: 18 graus.
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11: Dezesseis minutos, então, para as 16h, aqui 18 graus na região central de Marau e a temperatura aqui no Inhalta, segunda hora, é com a Xlândia, que está em novo endereço. 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E a gente segue aqui o nosso programa falando sobre esporte.
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11: Isso aí, pra jogar aqui com a tua rádio Alvorada, eu vou chamar uma pessoa diferente, a Ana Lúcia Giacomini, que traz informações, isso mesmo, sobre a MF, que joga quinta pela Copa dos Pampas. Ana, bem-vinda aqui à nossa programação.
14: O nosso assunto é o futsal. Eu estou recebendo mais uma vez com muito carinho o Giba, que é o técnico da MF, sempre tão querido conosco aqui na programação da tua Rádio Alvorada, disponível para conversar conosco e com nossa audiência. Estava me explicando aqui, Giba, que são dois playoffs que vêm pela frente, né? Partidas de mata-mata e a MF precisando também do apoio do seu torcedor. Bem-vindo, boa tarde.
15: Boa tarde, obrigado pelo carinho de sempre aqui.
14: Imagina, né, é da casa.
15: Da rádio, e a gente fica muito feliz de poder vir aqui falar, divulgar os jogos e falar daquilo que aconteceu na primeira fase, né? Então nós vamos agora para a Copa, dar o pontapé inicial na Copa dos Pampas, né? Onde já entramos nas quartas, e são jogos de mata-mata. Amanhã a gente inicia a nossa caminhada em Espumoso, é sempre um adversário dificílimo, uhum. É uma rivalidade
14: tem
15: já.
14: Um histórico isso, já, né?
15: É de partidas paralisadas, uhum. Jogando em outras cidades, uhum. Outros municípios. E isso sempre atrai o público, né? Claro. E a gente espera que na segunda-feira, aqui no jogo de volta na nossa casa, frente aos nossos torcedores, né? A gente espera botar um bom público ali e poder, se Deus quiser, poder comemorar a classificação. Mas a gente sabe que é um passo de cada vez e na quinta a gente vai Espumoso aí procurando um resultado positivo para que a gente possa voltar de lá e ter a chance de decidir no tempo normal.
14: Uhum. Giba, explica para nossa audiência sobre a dinâmica dessa competição que já está começando aí nessa etapa, né, dos mata-matas. São as oitavas, é isso?
15: As quartas.
14: Quartas de final.
15: A Copa dos Pampas, ela tem o seu diferencial, né? É estilo para o torcedor aí que acompanha o futebol de campo, né? Estilo Copa do Brasil, né? São jogos de mata-mata, né?
14: Uhum.
15: Então a gente pega esse, depois se a gente passar, quem passar do nosso confronto, vai para um sorteio novamente, para uma semifinal. Então a gente espera muito e aposta muito nessa competição, né? Dois resultados iguais, a decisão se ela vai para uma prorrogação e da prorrogação ela pode chegar até as penalidades máximas. Então é uma competição que atrai muito o público, né? É uma competição muito boa de se jogar, porque tu tem que estar concentrado ali nos 80 ou 90 minutos, né? Que é um jogo lá, outro aqui. Nós no sorteio jogamos o segundo dentro da nossa casa. A gente sabe que é importante decidir ao lado do nosso torcedor, mas para isso a gente tem que ter um resultado positivo lá para poder, sabe aí no tempo normal, trazer um resultado positivo e aí sim confirmar nossa presença numa semifinal.
14: Qual que é o histórico recente da MF nessa competição, Giba?
15: Nós chegamos até as quartas, né? Eram outras fases, tinham mais equipes. Nessa temporada tem menos, então a equipe não teve nos últimos anos um bom aproveitamento, a gente esperava muito mais, mas é uma competição que o nível de atenção tem que ser muito forte, tu tem que estar muito bem preparado e condicionado, só que ela se dá no meio de uma competição que está no seu momento decisivo, né? Graças a Deus a gente conseguiu, né, na Liga Gaúcha, classificar e agora decidir. Então a gente conseguiu botar dois jogos sem a interrupção de ter que jogar a Liga Gaúcha no meio. Então a gente tem o nosso foco todo voltado para essa competição de quinta e segunda-feira. E depois aí a gente volta a pensar na Liga Gaúcha. Então a gente convoca já o torcedor para que segunda ele se prepare. É um dia bom, né? Uma segunda-feira às 20 horas. Porque o torcedor se faça presente e a gente consiga fazer um grande jogo de volta e quem sabe aí não comemorar a classificação dentro da nossa casa.
14: Uhum. E em relação ao elenco, a tua equipe, como é que ela tá, com quem que tu vai poder contar, como que tá o time também se preparando, treinando para essa competição, Giba?
15: Nós temos uma baixa essa semana, né, por alguns outros compromissos, nós não temos o Zapa, né, o Zapparoli não consegue estar com a equipe nessa semana, e a gente no restante do elenco, claro, a gente tem aqueles dois lá que estão desde do começo da temporada ali, afastados por lesão de LCA, uma lesão grave. Mas no restante, o elenco aí tá completo e a gente espera poder fazer dois bons jogos aí.
14: Uhum. Você comentou, né, um pouquinho sobre o campeonato estadual também que a MF está disputando, que é a Série A da Liga. Teve jogo também clássico regional, né? A última partida ali foi com a AGE de Guaporé. Que avaliação também que tu pode fazer dessa partida?
15: Para avaliar essa partida, a gente precisa pegar o todo da competição, né? Nós já estávamos classificados, a gente na posição, a gente não sairia da oitava posição. A gente foi ali preservando alguns jogadores, principalmente para que a gente tenha eles, né? Que qualquer cartão amarelo, a gente tinha alguns jogadores pendurados e nessa próxima fase zera. Mas só que se tomasse o terceiro, ficariam fora do confronto contra a Camaquã. Não mudava o adversário. Então era um jogo que a gente tinha que ter esses cuidados para que a gente chegue frente ao Camaquã, se eu não me engano, no dia 5. A gente está tentando, o Camaquã pediu a troca de data, até porque tem as eleições no dia 4.
14: Dia 4, no domingo.
15: Isto primeiramente estava marcado para o dia 3, mas veio o pedido já da equipe do Camaquã para que a gente troque. Então uma viagem desgastante, a gente tem que ir um dia antes, né? Vamos ver aí se a diretoria consegue nos... nos dá essa sustentação aí para que tu chegue um pouco mais inteiro nesse jogo. Então a gente fez uma primeira fase de Liga Gaúcha dentro daquilo que a gente traçou, que primeiramente era escapar do rebaixamento e aí classificar e poder classificar bem. A gente não conseguiu classificar entre os primeiros quatro, mas classificamos no grupo da primeira página, né? Que é entre os oito ali, que nos dá a chance de jogar a segunda partida dentro da nossa casa.
14: Opa, e já tem o adversário...
15: É o Camaquã, né? O Vélez Camaquã, né? Que disputa a Liga Nacional.
14: Essa partida aí que poderia ter a questão do cartão já é a próxima fase.
15: Isso, já é a próxima fase. Entendi, essa do Vélez aí, então, a gente jogou contra a Age tendo alguns cuidados, né?
14: Uhum.
15: E até para que a gente tenha o grupo completo novamente.
14: Sim, sim.
15: Nós temos um grupo, como todos sabem, enxuto, né? Poucas opções, mas boas opções. Então, a gente precisa fazer com que todos estejam ali no dia, né? Para que a gente consiga ter uma variação maior do jogo, a gente consiga... Claro que, fisicamente, eu tenho certeza que a nossa equipe está bem. O trabalho do Leonardo tem sido um trabalho fantástico, dando respaldo ali para todos os jogadores. Os jogadores chegam num momento bom fisicamente, né? E a gente espera que a gente consiga fazer. A gente sabe que o adversário... O Vélez na Liga A é um adversário dificílimo, um adversário que estava jogando a semifinal de Copa da Liga Nacional. Teve um enfrentamento contra o grande Joinville, aí, que todo mundo conhece, o Jack, uhum. Né? Decidiu nos pênaltis, ficou fora nos pênaltis da grande final da Copa da Liga. É uma equipe que disputa a Liga Silver, então por aí a gente já fala o nível e a qualidade do adversário que a gente vai enfrentar. Mas esperamos fazer um grande enfrentamento.
14: São dois olhares, então, que a MF tem nesse momento, né? Mais próximo agora, então, é esta etapa da Copa dos Pampas com o Guarani de Espumoso, que a gente falou que tem todo esse histórico também, e depois a próxima fase da Liga. Giba, chama aí, né, o torcedor para acompanhar, para estar também no ginásio nesse jogo de volta.
15: A gente conseguiu, né, trazer esses dois confrontos para dentro da nossa casa, e nesse primeiro confronto aí de suma importância, a gente aposta muito nessa competição, a gente quer muito chegar aí numa final, mas para isso a gente conta muito com o apoio também do nosso torcedor, é importante, nós não tivemos na primeira fase da Liga A um aproveitamento muito bom dentro da nossa casa. Nos anos anteriores aí nós sempre fomos fortes dentro da nossa casa, uhum. E inverteu um pouquinho as coisas nessa primeira fase da Liga A. Então a gente espera que agora a gente já volte, vire essa chave e a gente comece a ser forte de novo dentro dos nossos domínios ao lado do nosso torcedor.
14: Tá certo, então. Muito obrigada por estar aqui conosco. Boa sorte para a equipe e vamos mantendo esse contato sempre e noticiando a MF.
15: Eu que agradeço e obrigado mais uma vez aí pelo convite, poder falar da grande MF.
14: Um abraço, boa sorte.
15: Obrigado.
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11: Isso aí, obrigada, Ana. Então, aqui com uma entrevista do Na Torcida. Agora é 5 minutinhos para as 4 horas da tarde. Tá terminando o nosso programa, gente. Mas isso aí, não vão ficar tristes. Ainda tem muita programação para rolar aqui na 107.7. Continue aqui ligadinho, sintonizado com a nossa programação. E já me despedindo de você, um grande abraço e um ótimo restante de dia aqui. Que seu dia seja iluminado, seja tranquilo e com muito carinho, né? Tanto nosso aqui com você, nosso ouvinte, tanto ali nas suas relações pessoais, que seja também um início de primavera, né? Que é o florir, que então você continue tendo esse dia muito bom. E a gente continua aqui deixando uma noite e nada mais do corpo em alma. Paz e bem pra você, um ótimo restante de dia pra ti.

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6: 4 horas. 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Pelotas, no sul do estado, segue se recuperando após a passagem de um forte temporal na madrugada de segunda-feira. Segundo informações da prefeitura, são necessárias mais de 15 mil telhas para atender todas as famílias afetadas pelo evento climático. Um carregamento com 1000 telhas destinadas pelo governo do estado chegou na cidade. A estimativa é que cerca de 1000 árvores tenham sido afetadas pelo vendaval. Mais de 6 quilômetros de lona já foram entregues. A estimativa é que mais de 1000 árvores tenham sido afetadas pelo temporal. A estimativa preliminar também é de que 336 mil pessoas tenham sido afetadas de alguma forma. Eduardo Batista é o novo técnico do Inter. O aceito foi concluído nesta quarta-feira, assim como o anúncio oficial. E o profissional já comanda o primeiro treino à frente da equipe no CT Parque Gigante. Para liberar o técnico que estava no Criciúma, o Inter pagou a multa rescisória de R$300 mil. O vínculo de Batista será válido somente até o fim da competição. Não coloque limites em seus sonhos. Coloque fé. 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O ministro Luiz Fux, do STF, deu prazo de 10 dias para o presidente do Senado, Davi Alcolumbre, se manifestar sobre o pedido de acesso a eventuais registros de entrada e saída da advogada Viviane Barsi, esposa do ministro Alexandre de Moraes, e também do ex-banqueiro Daniel Vorcaro no Senado. Fux é o relator do mandado de segurança, no qual o vereador de Curitiba, Guilherme Kilter, pede que a corte obrigue o Senado a fornecer eventuais registros de entrada e saída de Viviane, Vorcaro e outros citados. Segundo o parlamentar, os pedidos de acesso aos dados foram negados pela casa por envolver informações de caráter pessoal. 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
6: Próxima edição às 5 horas.
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2: E com as bênçãos do patrão da Estância Maior, estamos chegando por aqui para mais um mate. No Te Aproxega de hoje, primeiro Te Aproxega da Estação da Primavera de 2026. Mateando contigo, curtindo aqui as canções, as melodias que trazem a história, a arte, a cultura e a tradição do nosso querido Rio Grande do Sul. 4 horas e 8 minutos com 17 graus. Também colocamos à sua disposição aqui o nosso WhatsApp, que é o 999797515. 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

agora são 4 horas e 14 minutos com 17 graus. 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

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Nosso amigo Evandro está com a gente aqui no Te Aproxego, os Bertus.

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7: 17 graus.
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11: Agora são 4 horas e 24 minutos, 4h24, Marau temperatura em 17 graus. Amigo Francisco, um abraço, mano velho, bom trabalho aí. Grupo Carqueja por aqui com Não Te Anseia.

0: Agora são 4 horas e 30 minutos, 4h30, Amaral 17 graus, presença aqui do Grupo Carqueja, não te anseia. Aqui no Te Aproxega, primeiro Te Aproxega da Estação da Primavera. Nosso WhatsApp por aqui que é o 999797515. Olha gente, júri condena autor de homicídio qualificado a 22 anos de prisão. Nesta quarta-feira, 23 de setembro de 2026, o Tribunal do Júri na comarca de Marau condenou um indivíduo à pena de 22 anos de reclusão pelo crime de homicídio qualificado praticado contra Ângelo Luiz Ferreira Miranda. O crime ocorreu em 21 de novembro de 2024. Na ocasião, a vítima foi violentamente agredida no beco do São Cristóvão, colocada no porta-malas de um veículo e levada até o loteamento Solutos, onde foi morta com 2 golpes de faca. As investigações conduzidas pela Delegacia de Polícia de Marau permitiram identificar o autor do homicídio e reunir um conjunto probatório consistente, incluindo diversas imagens obtidas pelo sistema Olho Vivo, que contribuíram para a reconstrução da dinâmica criminosa, subsidiaram a ação penal e culminaram na condenação pelo Tribunal do Júri. O condenado já possuía antecedentes e condenações por tráfico de drogas, roubo e tentativa de homicídio. Ainda, a família da vítima marcou presença com camisetas estampadas com fotos de Ângelo Luiz e cartazes com pedido de justiça. Na saída do condenado, houve gritos de assassino. A condenação é resultado do trabalho integrado entre a Polícia Civil, por meio da Delegacia de Polícia de Marau e o Ministério Público, cuja atuação em plenário, conduzida pelo promotor de justiça Bruno Bonamente, apresentou ao Conselho de Sentença o conjunto probatório produzido durante a investigação e a instrução processual. A Polícia Civil do Rio Grande do Sul, por intermédio da Delegacia de Polícia de Marau, reafirma seu compromisso com o enfrentamento aos crimes contra a vida, ao tráfico de drogas e às organizações criminosas, desenvolvendo investigações técnicas e qualificadas voltadas à identificação e responsabilização dos autores de crimes graves e à proteção da comunidade. Polícia Civil do Rio Grande do Sul, Delegacia de Polícia de Marau. Investigar para proteger, responsabilizar para fazer justiça. Matéria que vem da Delegacia de Polícia de Marau. 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Por aqui tem a presença do Grupo Minuano.
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9: 17 graus.
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11 para 5 da tarde, Marau 17 graus por aqui, nosso dia prochega. 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

Agora faltando 5 para 5 da tarde, 17 graus, com aqui os amigos do Agro FR, Agropecuária Império do Campo, DS Lanches, Clínica CID Odontologia e Decarne Casa e Construção.

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5: 5 horas. 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Vamos às informações da central de conteúdo da tua rádio.
6: O chuleador Kylo Jacob Pereira, do CTG Alexandre Pato de Lagoa Vermelha, levou a tradição gaúcha aos Estados Unidos durante a segunda caravana da Costa Leste, iniciada em 9 de setembro, com apresentações em Orlando, Baltimore, Austin e Nova York. Campeão do Enart na edição passada, Kylon representou Lagoa Vermelha, conhecida como a capital nacional da chula, e viveu um dos momentos mais marcantes ao dançar pilchado na famosa rua Times Square. Da tua rádio Cacique de Lagoa Vermelha, Daniel Carvalho.
7: Em Marau, destaque para a instalação de um novo sistema de monitoramento na área central do município, viabilizado por meio de uma parceria entre a Prefeitura Municipal, a Brigada Militar e a empresa ConnectLine. A estrutura foi implantada sem custos para a administração pública, com o objetivo de reforçar a segurança e agilizar o atendimento em ocorrências de emergência. A tecnologia conta com recursos como reconhecimento facial, botão de pânico e canal de comunicação por mensagens de voz em tempo real diretamente com a corporação policial. Novas funcionalidades e ferramentas complementares voltadas à segurança seguem em desenvolvimento para a futura apresentação à comunidade marauense. Da tua rádio Alvorada de Marau, Eduardo Serri.
8: A Defesa Civil de Soledade contabilizou os danos provocados pelo temporal que atingiu o município na segunda-feira. Foram registrados mais de 150 milímetros de chuva em aproximadamente 12 horas. Ao todo, foram 18 atendimentos, 3 destelhamentos parciais e 15 alagamentos de residências. Na área rural, estradas foram danificadas e algumas comunidades ficaram temporariamente isoladas. Também houve a queda de uma ponte na região da usina do Fão, na comunidade dos Macios. Segundo a Defesa Civil, cerca de 3.500 pessoas foram afetadas. Equipes seguem trabalhando no atendimento às famílias e na recuperação dos acessos às localidades atingidas. Da tua Rádio Cristal de Soledade, Cláudio Flaim.
9: A 21ª edição dos Homens da Cozinha será realizada neste sábado, dia 26 de setembro, no Salão Paroquial Nossa Senhora de Fátima, em Vacaria. Promovido pela CDL, o evento tem caráter solidário e terá renda líquida destinada a 4 entidades escolhidas por sorteio: Rotary Clube de Vacaria, CEAVA, Associação Beneficente Santa Isabel e Se Dedica. Segundo o presidente da CDL, Fábio Canali Borges, e o participante Jaime Pelissari, a iniciativa reúne voluntários, empresas e patrocinadores em uma noite de gastronomia e confraternização. Da tua Rádio Fátima de Vacaria, Júlia Rodrigues.
10: Na região de Veranópolis, a Secretaria Municipal de Saúde de Vila Flores promove neste sábado, dia 26 de setembro, uma ação especial do Sábado do Trabalhador. A atividade será realizada na UBS Helena da Rocha Ferreto, primeiro, das 7h30 da manhã às 11h30 da manhã. Durante a ação, a população poderá contar com serviços de vacinação e atualização da carteira vacinal. Também serão oferecidas consultas médicas e odontológicas, mas, nesses casos, é necessário realizar agendamento prévio. A iniciativa tem como objetivo ampliar o acesso aos serviços da saúde e facilitar o atendimento, especialmente para trabalhadores que têm dificuldade de buscar atendimento durante a semana. Da tua Rádio Veranense de Veranópolis, Monique Zilioto.
11: A sétima edição do Vacina Caxias acontece neste sábado, dia 26, em 5 pontos de Caxias do Sul. A ação, que disponibiliza o calendário vacinal para todos os públicos, estará disponível na Praça Dante Alighieri, com o ônibus da Cruz Vermelha, e em 4 unidades básicas de saúde, as UBSs, Cinquentenário, Cruzeiro, Eldorado e Esplanada. Das 10 da manhã às 4 horas da tarde, para receber a imunização é necessário apresentar a carteira de vacinação, caso tenha, e o documento de identificação com foto.
12: Da tua Rádio São Francisco de Caxias do Sul, Clayton Camargo.
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Agora são 5 horas e 11 minutos, estamos com 16 graus. Seguimos com o Tchau por Ser da sua quarta-feira, 23 de setembro. Setembro que é o mês da Bíblia, o mês das comunicações. 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

Agora são 5 horas e 15 minutos. 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

0: 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Por aqui também as informações do tempo, com a Kátia Valente na sequência. 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Informações com a Kátia Valente para amanhã, quinta-feira.
1: Olá pessoal, vamos ter uma quinta-feira com o tempo firme predominando por toda a nossa região. Temos a presença do sol ao longo de todo o dia e depois do friozinho da manhã nós vamos ter uma temperatura subindo de forma mais rápida, né? E favorecendo uma grande amplitude térmica, que é uma característica quando nós temos essas massas de ar polar atuando. Ao longo do dia de hoje, então, os termômetros vão subindo e as máximas previstas para esta tarde já podem oscilar entre 24 a 25 graus em média. Os ventos ainda sopram assim de leste, mais de nordeste, já não é mais aquele vento sul também, aquele vento muito frio. Aí para amanhã, sexta-feira, as temperaturas sobem mais rapidamente ainda, já não tem possibilidade de geadas, temperaturas já são mais elevadas em todas as nossas áreas aqui, tem uma leve sensação de frio ainda pela manhã, sim, em alguns pontos aqui da região. Já no período da tarde, olha como a temperatura sobe rápido, as máximas devem variar entre 26 e 28 graus, ou seja, já tem até uma sensação meio que de abafamento em algumas áreas aqui da nossa região. E aí, no sábado, nós vamos ter essa condição também de sol, temperatura subindo muito rápido, as máximas, pessoal, já podem até passar da casa dos 30 graus. Ao longo do domingo e para a semana que vem, devemos ter o retorno das instabilidades. Com a previsão do tempo, Kátia Valente.
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5: Ah, eu adoraria noticiar aqui no Bem Viver a descoberta de uma pílula milagrosa para derreter o excesso de peso, melhorar a saúde por completo e acabar com a celulite. Já imaginou? Mas não vai rolar, não. Quanto mais estudamos esses assuntos, mais nos certificamos de que é possível, sim, melhorar o processo, mas vai depender muito do empenho de cada um. E um dos ingredientes para perder peso que faz parte desse processo é a faziolamina, mais conhecida como feijão branco em pó. Você conhece? Uma das principais funções desse fitoterápico é bloquear a ação de uma enzima chamada alfa-amilase, que tem como função transformar carboidrato, o amido, em glicose. Com a inibição dessa enzima, os amidos não são digeridos e são enviados diretamente ao intestino, onde são eliminados através das fezes. Você encontra o feijão branco em pó ou em cápsulas em farmácias de manipulação e lojas de produtos naturais. Esse foi o Bem Viver de hoje e eu, Ana Paula Barros, volto logo com mais uma dica para nossa saúde.
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1: Agora são 5 horas e 26 minutos, com 16 graus por aqui, com os amigos da Agropecuária Império do Campo, de Befós, La Cabanha e também Supermercado Imperial. 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
1: Agora 28 para 6 da tarde com 16 graus.
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Uma das mais belas canções, melodias do nosso querido Rio Grande do Sul, na voz dos monarcas, o vento. 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
10: Agora faltando 15 para 6 da tarde, 15 para 6 da tarde, maior temperatura em 16 graus. Por aqui ficamos com mais um Te Aproxega, primeiro Te Aproxega da estação da primavera de 2026. Que seja uma primavera de muitas bênçãos para nossa família gaúcha. 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Por aqui ficamos, na sequência tem aí o Encontro Certo, na comunicação da Rosana Costenaro, que traz aí um resumo do que foi notícia nesta quarta-feira, 23 de setembro. Setembro, que é o mês da Bíblia, o mês das comunicações.
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8: Olá, meu amigo, olá, minha amiga ouvinte. Eu sou o Padre Ezequiel. Estamos juntos para este momento de oração no fim de tarde. É um momento de agradecimento, um momento de levar o nosso pensamento para Deus e sermos gratos a Ele por tantas maravilhas que recebemos. A vida é boa, a vida é maravilhosa, basta nós pensarmos e buscarmos as coisas boas que elas acontecem. Quero convidar você a entrar em sintonia com Deus nesta hora. E o pensamento do dia é este: Não pense em abandonar a vida, porque isto seria covardia vergonhosa de sua parte. Quanta gente sofre mais que você, e no entanto resiste e reage heroicamente. Faça o mesmo, não desespere. Meditemos a canção.
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0: Rezemos juntos. O anjo do Senhor anunciou a Maria, e ela concebeu do Espírito Santo. Ave Maria, cheia de graça, o Senhor é convosco, bendita sois vós entre as mulheres, e bendito é o fruto do vosso ventre, Jesus. Santa Maria, Mãe de Deus, rogai por nós, pecadores, agora e na hora da nossa morte. Amém. Eis aqui a serva do Senhor, faça-se em mim segundo a vossa palavra. Ave Maria, cheia de graça, o Senhor é convosco, bendita sois vós entre as mulheres, e bendito é o fruto do vosso ventre, Jesus. Santa Maria, Mãe de Deus, rogai por nós, pecadores, agora e na hora de nossa morte. Amém. E o Verbo se fez carne e habitou entre nós. Ave Maria, cheia de graça, o Senhor é convosco, bendita sois vós entre as mulheres, e bendito é o fruto do vosso ventre, Jesus. Santa Maria, Mãe de Deus, rogai por nós, pecadores, agora e na hora de nossa morte. Amém. Rogai por nós, Santa Mãe de Deus, para que sejamos dignos das promessas de Cristo. Oremos. Derramai, ó Deus, a vossa graça em nossos corações, para que, conhecendo pela mensagem do anjo a encarnação do vosso Filho, cheguemos por sua paixão e cruz à glória da ressurreição. Por Cristo nosso Senhor. Amém. Por intercessão de Nossa Senhora, o Deus amoroso que nos ampara, que nos cuida, esteja com você na sua vida e no seu coração. Te dê a paz e a serenidade. Te abençoe com toda a sua graça. Em nome do Pai, do Filho e do Espírito Santo. Amém. Quero convidar você a procurar no YouTube as músicas do Padre Ezequiel. São as nossas canções, vão te fazer muito bem. Um grande abraço e até amanhã.
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1: Muito boa tarde para você, uma excelente noite também de quarta-feira, já meinho de semana, hoje dia 23 de setembro de 2026. Esse é o nosso Encontro Certo, trazendo as principais informações, fazendo aquele resumão do dia para você. Então fica com a gente até as 7 horas da noite. 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E a gente inicia trazendo as informações do clima.
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1: Com a nossa meteorologista Kátia Valente.
2: Olá, meus amigos e caros ouvintes. A expectativa para os próximos dias. Na quinta-feira, vamos ter o dia ainda amanhecendo com frio. Em alguns pontos de baixada, em pontos mais elevados, podemos ter ainda alguma geada ao amanhecer, sim. E ao longo do dia, uma grande amplitude térmica. Por quê? Porque esta massa de ar é bastante seca e deixa com que, com a presença do sol, os termômetros subam de forma bem rápida. Aí, na tarde da quinta-feira, a máxima já entre 24 e 25 graus. E na sexta-feira, o ar frio perde bastante intensidade e, principalmente na parte da tarde, as máximas já podem oscilar entre 26 e 28 graus, ou seja, uma subida muito rápida das temperaturas. Com a previsão do tempo, Kátia Valente.
1: Obrigada, Kátia. Agora 6:02. 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
1: E a gente traz a opinião do nosso comentarista Vitor Hugo Ultramari num oferecimento de Líder Equipamentos de Proteção, 17 anos em Marau, uma linda história de trabalho, de dedicação ao cliente em Marau, em frente ao Iesta. 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Seja bem-vindo, Vitor Hugo Ultramari. Qual é o assunto de hoje?
3: Hoje eu tenho uma coisa muito interessante para dividir com vocês. Recebi de um grupo de ex-alunos da escola Gabriela Mistral, de Camargo, a informação que estão promovendo, vejam bem, um encontro do cinquentenário de conclusão do curso ginasial. 50 anos depois, os mais novos nem vão entender o que era o curso ginasial. Na época, existia o curso primário, de 5 anos, depois de 4, o curso ginasial, e só depois o curso científico ou profissional, que na época nem havia em Camargo, e que era aqui em Marau, de contabilidade. Pois, do ginasial, os formandos eram assim chamados, tinham lá seus 15 anos de idade, mais ou menos. Passados 50, devem andar hoje por volta dos 65 e querem se reencontrar. Repito então para chamar atenção, formandos do curso ginasial da Escola Gabriela Mistral de Camargo, ano de 1976, fazendo neste ano 50 anos de formatura. Festa de reencontro no próximo sábado, dia 26. A partir das 10 horas, no Clube Social Camarguense. dado o recado, a minha observação. Como é bonito ver isso. 50 anos depois, alguém liderar um movimento para se reencontrarem os colegas de aula, amigos, para reviver lembranças que fizeram memórias e que, com certeza, marcarão novas memórias. Isso num tempo em que celular, WhatsApp, Instagram, Face, enchem o dia das pessoas, muitas vezes promovendo encontro dos distantes, mas afastando os próximos. Fazer, então, um encontro ao vivo e a cores é coisa para não deixar passar, para não perder a oportunidade. Imagino quantas histórias e que histórias terão para contar. Bonito, então, saber isso. Parabéns a quem promove sucesso no reencontro. E eu com vocês me despeço até amanhã.
1: Até amanhã, Vitor Hugo Ultramari, nosso comentarista diário aqui na programação da tua rádio Alvorada. Lembrando que você fica também por dentro, né, de todos os comentários dos nossos comentaristas aqui da tua rádio lá no nosso site, tuaradioalvorada.com.br. Vai na aba podcasts que você pode ouvir, né? Se perdeu no dia, pode ouvir mais tarde lá no nosso site. Lá também tem várias informações de Marau, da região do Brasil, né? Atualizadas pela nossa central de conteúdo aqui da tua rádio Alvorada. Agora 6:07 e a gente traz informações de um evento com o nosso repórter Eduardo Serri.
4: Muito bem, pessoal. Nosso assunto agora é esporte. Esporte e falar de um evento muito bacana. É o 10º Encontro Ronca e Fuça, que acontece nesse sábado, no próximo sábado, né? Dia 26 de setembro, aqui em Marau. Eu estou recebendo o Darley Caetano, um dos responsáveis por esse evento. Bem-vindo à nossa programação, Darley.
5: Olá, boa tarde. Fico muito agradecido pelo espaço, né? Enfim, a gente tem encontro agora, dia 26 de setembro. Né? No próximo sábado aí, na comunidade Viado Pardo, interior aqui de Marau, né? Então o nosso evento aí, ele é destinado ao off-road, enfim, em trilhas, né? Então o nosso evento, ele começa pela parte da manhã ainda, né? Com a chegada dos pilotos, enfim, tudo mais. Ao meio-dia, a gente serve lanche, enfim, para quem o pessoal vindo de fora, né? A gente disponibiliza isso também. E à tarde a trilha começa em torno das 13 horas, né? Então a gente também usa espaço para convidar todo o pessoal, enfim, que queira prestigiar o nosso evento, né? Toda a comunidade marauense que queira prestigiar esse grande evento.
4: Muito bem.
5: A gente conta hoje com pilotos, enfim, do estado do Rio Grande do Sul e também de Santa Catarina.
4: Pois é, você comentou sobre a trilha, né? O horário de início dela. Vamos falar sobre o percurso. São 80 quilômetros de trilha, é isso? Vamos falar sobre como é que vai ser esse percurso para o pessoal.
5: Isso, hoje a gente conta com mais ou menos em torno de 80 quilômetros de trilha. Hoje a gente tem as nossas trilhas por diversas comunidades do interior aqui, né? Então, a gente tem a largada, enfim, né? Tudo mais. No meio do percurso, a gente tem em torno de 40 quilômetros, a gente tem um ponto com gasolina, ponto de hidratação, né? Para todos os pilotos, borracheiro, água, frutas, enfim. E ao final da trilha, enfim, a gente tem o super neutro, que a gente tem, que é um espaço onde que tem um morro que o pessoal tem ali, enfim, que os pilotos brincam ali, enfim, é um desafio mesmo. Então, ali reúne uma grande quantidade de pessoas que vêm nos assistir, prestigiar, né? E depois a gente, no final, que é na comunidade, a gente serve, enfim, ali um lanche pro pessoal que tá fazendo a trilha, né?
4: E tem premiação? É um esquema de competição ou é mais para o pessoal ir lá e se divertir, fazer a trilha?
5: A nossa trilha, ela não é competição. É destinada ao lazer, enfim, o esporte, né? Ela não tem competição. É diferente de outras modalidades. Você vem, você faz a inscrição, né? Hoje, os pilotos que vêm fazer a inscrição aí tem o valor de R$100 e quer a inscrição. Dentro dessa inscrição, tu tem direito a fazer a trilha, os 80 quilômetros. Não importa se tu chegar por primeiro, chegar, né? Enfim, por último, o desafio é fazer o percurso da trilha inteira, né? Então, não é bem uma competição, né? Então, o pessoal vem, se diverte, faz a trilha, para, conversa, reencontra amigos, né? De outras várias cidades. E aí, depois, a gente se reúne tudo no final aí para fazer que a gente sempre tem, né? O pessoal, a gente tem sempre o lanche que a gente disponibiliza e ali o pessoal se reúne, enfim, tudo aí na comunidade.
4: Tu comentou sobre participantes, inclusive de outros estados, né? Qual que é a expectativa que vocês têm de número de participantes lá? Mais ou menos quantas pessoas?
5: Esse ano a gente tá com uma perspectiva muito boa, tá? Eu sei que tem a relação do tempo também, né? Enfim, que não tá bastante chuvoso. Mas esse ano a gente tem uma estimativa que passe das 600 motos, né? Hoje, já contabilizando, a gente tem mais já de 28 municípios inscritos já no nosso, na nossa trilha. Então, hoje a gente já tem pilotos vindo de Santa Catarina, Lacerdópolis, Chapecó. A gente também tem alguma parte ali que pega na divisa, né? Então, para nós é um número bem significativo. Então, a gente está bem confiante que deu um encontro muito bom e que a gente aí ultrapasse as 600 motos.
4: Muito bem. Para o pessoal que quer, então,

0: está sorteando entre os inscritos, tá? A gente tem sorteio de dois escapamentos, que são basicamente para motos, né? A gente também tem sorteio de cinco kits plásticos, mais dois mochilões. E também a gente disponibiliza para quem fazer inscrição para as primeiras 250 inscrições, né? A camiseta. E mais fora, todo o percurso da trilha e lanche, enfim, final todo o percurso, né?
1: Muito bem, então, quero que tu finalize falando para quem nos escuta, fazendo um convite, né, para participar, tanto quem vai competir, aliás, competir não, quem vai participar com as motos, né, ou talvez até mesmo o pessoal que queira ir lá só para assistir, se for possível, só para prestigiar quem vai estar andando.
0: Isso, hoje a gente faz um convite aí para toda a comunidade maroense, né? Às vezes tem pessoas que, né, não acompanham tanto o trabalho que a gente faz aí dentro do Moto Grupo, né? Então fica o nosso convite aí para dia 26 de setembro, no próximo sábado, na comunidade Veado Pardo aí, estar prestigiando o nosso evento. Enfim, a gente tem um lugar que é o neutro, onde que o pessoal, basicamente o pessoal fica ali então para assistir o desafio, a chegada dos pilotos, enfim, tudo mais.
1: Muito bem, obrigado. Obrigado pela tua atenção,
0: Eu que
1: Darley.
0: agradeço e até mais.
1: Isso aí, o Darley Caetano falando um pouquinho sobre o Honkai Fusa, 10ª edição, agora neste sábado, dia 26 de setembro, que acontece lá em Veado Pardo, aqui em Marau. Devolvendo a programação da emissora, Eduardo Serri.
2: Valeu, Eduardo. Um abraço a você, um abraço também a todos de Veado Pardo. Vai ser um excelente evento, com certeza. E olha, eu já passei, já vi esse morro, hein? E esse morro é realmente desafiador, sem dúvida, para os pilotos, mas uma grande aventura para eles, né? Agora, 6 horas e 13 minutos, a gente vai para um break, é rapidinho, e a gente já volta com mais uma sequência de informações no Encontro Certo.
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3: 6:18.
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1: Agora 6h19, esse nosso Encontro Certo até as 7 horas da noite, com música e informação para você, mas muito mais informação, obviamente, porque a gente resume todos os principais fatos do dia aqui na tua rádio Alvorada.
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1: E as informações vêm através da colega Júlia Berghetti Xavier.
2: No nosso giro hoje, vamos ir até Casca, porque os horários de atendimento do Centro de Bem-Estar Animal mudaram. Nas quartas-feiras pela manhã, a equipe estará em expediente interno e o atendimento ao público vai retornar, então, apenas à tarde, então, da 1h30 às 5h30 da tarde. Nos demais dias, o atendimento segue normalmente, que é das 8 ao meio-dia e da 1h30 às 5h30. Lembrando, então, esse o horário novo de atendimento do Centro de Bem-Estar Animal de Casca. Agora, lembrando de um evento que vai acontecer no dia de hoje, também nessa quarta-feira, é a terceira Noite Internacional de Observação da Lua, que vai acontecer no Parque da Gari, em Passo Fundo. Essa programação começa às 7 horas da noite e tem atividades para aproximar a comunidade da ciência, da educação e da tecnologia. Ao todo, são 24 atividades previstas durante toda a noite, como, por exemplo, a observação da Lua com telescópios planetários, astrofotografia e oficinas interativas. Isso, então, ali no Parque da Gari, próximo ao monumento Eu Amo Passo Fundo. Como informações aqui dos municípios da região de Marau, Júlia Berghetti Xavier para a tua Rádio Alvorada.
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1: Obrigada, Júlia. Agora 6h21, 15 graus e com a gente até às 7 horas da noite aqui no Encontro Certo. 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
1: E as informações agora são com o nosso comentarista, Roges Panhussat. Seja bem-vindo, Roges.
3: O meu comentário desta semana começa pelo petróleo, mas termina dentro das propriedades rurais, das empresas, das transportadoras e, enfim, do todo o ecossistema comercial da nossa região. Nos últimos dias, o petróleo Brent, que é a principal referência internacional, chegou a superar os $100 por barril. Nesta terça-feira, a última recuou novamente para uma próxima faixa de $97 a $99. Essa queda traz algum alívio, mas não significa tranquilidade. O mercado continua muito sensível às tensões no Oriente Médio, às restrições de oferta e a qualquer possibilidade de interrupção nas grandes rotas internacionais. Uma simples notícia sobre o Estreito de Hormuz, por onde passa uma parcela importante do petróleo mundial, é suficiente para movimentar os preços em vários países. E por que isso interessa tanto ao agronegócio brasileiro? Porque o petróleo entra diretamente no custo do diesel, dos fertilizantes, dos defensivos, dos fretes e de praticamente toda a logística da produção. Aqui no Brasil, a Petrobras anunciou um aumento de R$1 por litro do diesel vendido às distribuidoras. Porém, o governo criou uma subvenção para compensar esse reajuste e evitar que fosse integralmente repassado ao consumidor. Entretanto, o preço médio do diesel S10 pesquisado pela ANP chegou aproximadamente a mais de R$ 7,50 ao litro nesses últimos dias. Para quem produz, transporta ou trabalha, enfim, com o agro e empresas em geral, isso representa pressão sobre os custos. O combustível pesa no plantio, na colheita, nos transportes, de o grão até os portos, as indústrias, depois no deslocamento, enfim, de toda onde passa a cadeia produtiva. Além do preço, existe outra preocupação. O Brasil ainda depende da importação para atender uma parcela do consumo nacional de diesel. Quando a diferença entre o preço interno e o internacional fica muito grande, os importadores reduzem as compras. Isso pode provocar dificuldades pontuais e de abastecimento, como a gente vem observando, principalmente em períodos de alta demanda, que é no caso das safras agrícolas, onde o consumo de diesel é maior aqui na nossa região. É justamente nesse cenário que o biodiesel ganha ainda mais importância. Atualmente, o diesel brasileiro utiliza somente 15% de biodiesel na mistura, o chamado B15. Isso reduz a necessidade de diesel fóssil importado, fortalece a produção nacional e cria demanda para a soja, para as gorduras animais e para as outras matérias-primas produzidas aqui no nosso agronegócio. O biodiesel não resolve sozinho todos os problemas energéticos, mas é uma solução concreta, disponível, brasileira, e ele transforma o agro não apenas em em produtor de alimentos, mas também em produtor de energia. Essa percepção ficou ainda mais clara lá na IAA Transportation em Hannover, na Alemanha, uma das maiores feiras mundiais de transporte e logística que tive a oportunidade de acompanhar na última semana. A feira reuniu mais de 1.600 expositores, 46 países, mais de 140 mil visitantes e apresentou mais de 150 estreias e novidades. O que vimos foi uma verdadeira corrida tecnológica de caminhões elétricos, veículos a hidrogênios, sistemas híbridos, biocombustíveis, condução autônoma, inteligência artificial, enfim, gestão digital de frotas. Mas a grande conclusão que eu tive é que não haverá uma única tecnologia vencedora para todas as situações. Os veículos elétricos tendem a avançar mais rapidamente nas cidades, nas rotas curtas, enfim, as rotas previsíveis de até 200, 300 quilômetros. O hidrogênio pode ocupar determinados segmentos. Já nos caminhões pesados de longas distâncias, acima de 400, 500 quilômetros, os biocombustíveis terão um papel importante durante esta transição. O desafio não está apenas nos veículos, está na infraestrutura, a geração de energia, redes elétricas, carregadores, postos de abastecimento, enfim, até esta energia estiver disponível para abastecer mais de 3% de veículos elétricos, creio que demora um longo tempo. Aí aparece uma grande oportunidade para o Brasil. Enquanto os outros países ainda precisam construir suas cadeias de energia renovável, nós aqui já produzimos biodiesel, etanol, biometano e outras fontes de energia dentro do campo, das agroindústrias, enfim, aqui nas nossas terras. Temos condições de transformar uma dependência em oportunidade econômica. Toda essa discussão se conecta também ao Comex Exchange, que será realizado agora, quinta-feira, aqui em Marau, e do qual fui convidado a participar da abertura, representando então as cerealistas aqui do Norte Gaúcho e de todo o estado. O tema será reprograme a sua empresa para 2027. E talvez essa seja a principal mensagem desta semana. Diante de um mundo tão volátil, nenhuma empresa pode administrar olhando apenas pelo retrovisor. Reprogramar uma empresa significa rever custos, melhorar processos, proteger o patrimônio, planejar sucessão e preparar as pessoas para acompanhar as mudanças tecnológicas e comerciais. O petróleo muda de preço, o diesel pressiona os custos, a tecnologia transforma e os transportes e os mercados se organizam rapidamente. Por isso, o futuro não será necessariamente das maiores empresas, será das empresas mais preparadas, mais eficientes, com maior capacidade de adaptação. O agro brasileiro tem matéria-prima, conhecimento, capacidade produtiva e uma enorme oportunidade de transição energética. Mas precisamos transformar esse potencial em estratégia, infraestrutura e competitividade. Então não podemos esperar, a mudança já começou. E 2027 não começa no ano que vem. Para as empresas que desejam crescer, 2027 é hoje, é agora. Um grande abraço a todos e até a próxima semana, até a próxima oportunidade.
1: Obrigada, Roges. Agora 6:30, é hora de trazermos saúde aqui para o programa.
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1: 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E as informações de hoje com o colega José Maculã.
5: Quarta-feira, hoje com a gente, o doutor Arnaldo Faedo, sobre as grandes mudanças também vistas na área da saúde bucal. Presença aqui dos amigos da Odonto Top.
6: Tu sabe que é de conhecimento de todos que a nossa saúde tem tido mudanças muito grandes. E o dentista mudou muito de enfoque. Nesses últimos anos surgiram clínicas para benefício da população. Essas clínicas trazem um atendimento mais treinado. A gente, como dentista, tinha formação na faculdade e buscava formar os seus próprios processos. Cada um se desenvolvia e se especializava e ia fazendo um caminho, tentando acertar, porque tu sabe como que é, tem uma curva de aprendizado. Felizmente, a minha é uma curva longa. Já mais de 40 anos. E para ser bem sincero, eu achei que já não pertencia a essa nova era. Até que começamos a pesquisar sobre isso, para ver um rumo, porque no consultório a gente tem limitações. São muitas áreas que tem e a gente não consegue estar atualizado a contento em todos os aspectos. Aí quando a gente descobriu essa Odonto Top, ficamos curiosos e começamos a investigar. Então ela é uma rede de hospitais, a única do Brasil. E é também a única que nunca teve uma unidade encerrada. E isso se deve ao apoio que eles nos dão. Um método, uma cultura, uma simplicidade no atendimento, mesmo tendo tudo o que existe de melhor no mercado para a gente fazer esse atendimento. E não é só equipamentos e materiais, é a construção de um atendimento, desde a avaliadora, que chega no momento que o paciente entra na clínica, é recebido e atendido por ela para ver todas as dores que o paciente tem, mesmo embora ele não queira resolver tudo. Mas ele vai saber de tudo. Ali já, no momento da avaliação, ela já vai ter uma tomografia e uma radiografia panorâmica, tudo feito lá, sem custo, no mesmo local e no mesmo momento. No momento que ele faz essa avaliação, aí ele é direcionado para fazer aquilo que ele deseja. Então, seja um atendimento de criança, vai ter o odontopediatra. Seja uma avaliação e um tratamento ortodôntico, vai ter o ortodontista. Se for uma questão de tratamento de canal, tem o especialista em endodontia. Se for cirurgia, tem uma sala cirúrgica com tudo que tem de suporte para fazer. Inclusive, se não quiser fazer consciente, que tem medo, pode fazer dormindo. Enfim, laboratório, o que a gente... Então, no meu caso específico, é a realização de um sonho, porque a gente teve que ir fazendo um caminho sem essa receita, sem essa mentoria, sem ter uma orientação desse nível.
5: Cuide bem da sua saúde bucal. José Maculã, para a tua Rádio Alvorada.
1: Obrigada, Zé. Agora 26 minutos, saltando para 7,15 graus, encontro certo, segue por aqui com muita informação e agora trazendo as informações do mercado agrícola com a colega Ana Lúcia Giacomini.
7: E nós iniciamos com as cotações dos grãos que são comercializados em sacas de 60 quilos. A soja, R$ 140,00. O milho, R$ 60,00. E o trigo, R$ 72,00. Demais produtos. O boi gordo, R$ 12,75 ao quilo vivo. Vaca gorda, R$ 10,90 ao quilo vivo. Suíno tipo carne, no preço integração, R$ 4,65 ao quilo vivo. E suíno tipo carne, no preço particular, R$ 5,23 ao quilo vivo. O leite padrão, de acordo com a Emater, comercializado na região, com o menor preço referência, em R$ 2,17 ao litro. Ana Lúcia Giacomini para a tua rádio.
1: Obrigada, Ana. Agora 25 para 7, é hora de trazermos também a agenda de eventos dos próximos dias.
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1: Na lista de festas das comunidades da região, no domingo, dia 26 de setembro, a comunidade de São Luís, em Vila Maria, convida para o tradicional Costelão, com início ao meio-dia. Ingressos no valor de R$ 70,00 adulto e R$ 35,00 o infantil. E também no dia 26, a comunidade de São Pelegrino convida para o jantar dançante. Às 7 horas, haverá missa. Às 8 da noite, jantar com venda de churrasco padrão por R$ 150,00. Serviço de copa e cozinha. E após, baile com a banda Estilo. Eventos. Na sexta, dia 25 de setembro, na Arena Gran Palácio, em Passo Fundo, tem show nacional com Simone Mendes. Abertura dos portões às 9 da noite e início do show à meia-noite. Ingressos no site guicheweb.com.br. E no sábado, dia 26 de setembro, no Parque Lauro Risseri Bortolom, acontece o evento de inclusão Conexões que Transformam, a partir das 9h30 da manhã, se estendendo até as 5 da tarde, com atividades práticas e também exposições na Praça de Alimentação do Parque. E também no sábado, dia 26, na comunidade de Veia do Pardo, acontece o 10º encontro Ronca e Fuça, a partir das 13 horas, com trilha e após serão servidos petiscos e bebidas no salão da comunidade. Também no dia 26, a ESF Santa Rita promove uma mateada com bingo, uma tarde de muita alegria, convivência e jogos no ginásio da comunidade a partir da 1h30 da tarde. Rosana Costanaro, para a tua Rádio Alvorada.
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2: 6:41.
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8: Uma excelente noite de quarta-feira para você. Hoje, dia 23 de setembro de 2026. Obrigada pelo carinho da audiência, você de Marau e de toda a região acompanhando o Encontro Certo, né? Esse resumão de informações para você ao longo do dia. Já a gente traz informações do esporte, mas agora a gente salienta que os nossos parceiros do programa, AgroMais, onde você encontra lindos modelos de fogões a lenha, tem calefatores, o WhatsApp é o 996213198, fica na antiga Agropiá AgroMais. 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E a gente traz também uma informação bem importante, porque hoje o Fórum de Marau teve com uma grande movimentação, né? Aconteceu um júri, o Tribunal do Júri de Marau julgou hoje o réu pronunciado por homicídio qualificado pela morte de Ângelo Luiz Ferreira Miranda, de 27 anos. O crime aconteceu, gente, no dia 21 de novembro de 2024. E na ocasião, a vítima foi violentamente agredida no beco do bairro São Cristóvão, colocada no porta-malas de um veículo e levada até o loteamento Solutos, onde foi morta com dois golpes de faca. Segundo a juíza, a doutora Margot Cristina Agostini, que presidiu esse julgamento, o processo passou pela primeira fase do tribunal do júri e resultou na sentença de pronúncia que determinou o encaminhamento do acusado para julgamento pelo conselho de sentença. 7 jurados foram sorteados para analisar o caso e decidiram, então, pela condenação do réu a 22 anos de reclusão, 22 anos de prisão. Segundo a Polícia Civil de Marau, o condenado já possuía antecedentes e condenações por tráfico de drogas, roubo e tentativa de homicídio. Do lado de fora da sede da OAB de Marau, os familiares de Ângelo realizaram uma manifestação pacífica para pedir justiça e recordar a trajetória de Ângelo. Agora, 15 para 7, é hora de trazermos informações do esporte.
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8: Informações com a nossa repórter Ana Lúcia Giacomini.
10: O nosso assunto é o futsal. Eu estou recebendo mais uma vez com muito carinho o Giba, que é o técnico da MF, sempre tão querido conosco aqui na programação da tua Rádio Alvorada, disponível para conversar conosco e com nossa audiência. Estava me explicando aqui, Giba, que são dois playoffs que vêm pela frente, né? Partidas de mata-mata e a MF precisando também do apoio do seu torcedor. Bem-vindo, boa tarde.
11: Boa tarde, obrigado pelo carinho de sempre aqui.
10: Imagina, né, é da casa.
11: Da rádio, e a gente fica muito feliz de poder vir aqui falar, divulgar os jogos e falar daquilo que aconteceu na primeira fase, né? Então nós vamos agora para a Copa, dar o pontapé inicial na Copa dos Pampas, né? Onde já entramos nas quartas, e são jogos de mata-mata. Amanhã a gente inicia a nossa caminhada em Espumoso, é sempre um adversário dificílimo, é uma rivalidade já.
10: Tem um histórico já, né?
11: É de partidas paralisadas, jogando em outras cidades, outros municípios. E isso sempre atrai o público, né? Claro. E a gente espera que na segunda-feira, aqui no jogo de volta na nossa casa, frente aos nossos torcedores, né? A gente espera botar um bom público ali e poder, se Deus quiser, poder comemorar a classificação. Mas a gente sabe que é um passo de cada vez e na quinta a gente vai Espumoso aí procurando um resultado positivo para que a gente possa voltar de lá e ter a chance de decidir no tempo normal.
10: Uhum. Giba, explica para a nossa audiência sobre a dinâmica dessa competição que já está começando aí nessa etapa, né, dos mata-matas. São as oitavas, é isso?
11: As quartas.
10: Quartas de final.
11: A Copa dos Pampas, ela tem o seu diferencial, né? É estilo, para o torcedor aí que acompanha o futebol de campo, né? Estilo Copa do Brasil, né? São jogos de mata-mata, né?
10: Uhum.
11: Então, a gente pega esse, depois, se a gente passar, quem passar do nosso confronto, vai para um sorteio novamente, para uma semifinal. Então, a gente espera muito e aposta muito nessa competição, né? Dois resultados iguais, a decisão se... Ela vai para uma prorrogação e da prorrogação ela pode chegar até as penalidades máximas. Então, é uma competição que atrai muito o público, né? É uma competição muito boa de se jogar, porque tu tem que estar concentrado ali nos 80 ou 90 minutos, né? Que é um jogo lá, outro aqui. Nós, no sorteio, jogamos o segundo dentro da nossa casa. A gente sabe que é importante decidir ao lado do nosso torcedor, mas para isso a gente tem que ter um resultado positivo lá para poder, sabe aí no tempo normal, trazer um resultado positivo e aí sim confirmar nossa presença numa semifinal.
10: Qual que é o histórico recente da MF nessa competição, Giba?
11: Nós chegamos até as quartas, né? Eram outras fases, tinham mais equipes. Nessa temporada tem menos, então a equipe não teve, nos últimos anos, um bom aproveitamento. A gente esperava muito mais. Mas é uma competição que o nível de atenção tem que ser muito forte. Tu tem que estar muito bem preparado e condicionado. Só que ela se dá no meio de uma competição que está no seu momento decisivo, né? Graças a Deus a gente conseguiu, né, na Liga Gaúcha classificar e agora decidir. Então a gente conseguiu botar dois jogos sem a interrupção de ter que jogar a Liga Gaúcha no meio. Então a gente tem o nosso foco todo voltado para essa competição de quinta e segunda-feira. E depois aí a gente volta a pensar na Liga Gaúcha. Então, a gente convoca já o torcedor para que segunda ele se prepare. É um dia bom, né? Uma segunda-feira às 20 horas. Porque o torcedor se faça presente e a gente consiga fazer um grande jogo de volta e quem sabe aí não comemorar a classificação dentro da nossa casa.
10: Uhum. E em relação ao elenco, a tua equipe, como é que ela tá, com quem que tu vai poder contar, como que tá o time também se preparando, treinando para essa competição, Giba?
11: Nós temos uma baixa essa semana, né, por alguns outros compromissos. Nós não temos o Zapa, né, o Zapparoli não consegue estar com a equipe nessa semana. E a gente no restante do elenco, claro, a gente tem aqueles dois lá que estão desde do começo da temporada ali, afastados por lesão de LCA, sim, uma lesão grave. Mas no restante o elenco aí está completo e a gente espera poder fazer dois bons jogos aí.
10: Uhum. Você comentou, né, um pouquinho sobre o campeonato estadual também que a MF está disputando, que é a Série A da Liga. Teve jogo também clássico regional, né? A última partida ali foi com a AGE de Guaporé. Que avaliação também que tu pode fazer dessa partida?
11: Para avaliar essa partida, a gente precisa pegar o todo da competição, né? Nós já estávamos classificados, a gente na posição, a gente não sairia da oitava posição. A gente foi ali preservando alguns jogadores, principalmente para que a gente tenha eles, né? Que qualquer cartão amarelo, a gente tinha alguns jogadores pendurados. E nessa próxima fase, zera. Mas só que se tomasse o terceiro, ficariam fora do confronto contra a Camaquã. Não mudava o adversário. Então era um jogo que a gente tinha que ter esses cuidados. Para que a gente chegue frente ao Camaquã, se eu não me engano, no dia 5... A gente está tentando, o Camaquã pediu a troca de data, até porque tem as eleições no dia 4.
10: Dia 4, no domingo.
11: Isto, primeiramente, estava marcado para o dia 3, mas veio o pedido já da equipe do Camaquã para que a gente troque. Então, uma viagem desgastante, a gente tem que ir um dia antes, né? Vamos ver aí se a diretoria consegue nos dar essa sustentação aí para que tu chegue um pouco mais inteiro nesse jogo. Então, a gente fez uma primeira fase de Liga Gaúcha dentro daquilo que a gente traçou, que primeiramente era escapar do rebaixamento e aí classificar e poder classificar bem. A gente não conseguiu classificar entre os primeiros 4, mas classificamos no grupo da primeira página, né? Que é entre os 8 ali, que nos dá a chance de jogar a segunda partida dentro da nossa casa.
10: Opa, e já tem o adversário...
11: É o Camaquã, né? O Vélez Camaquã, né? Que disputa a Liga Nacional.
10: Essa partida aí que poderia ter a questão do cartão já é a próxima fase.
11: Isso, já é a próxima fase. Entendi, essa do Vélez aí, então, a gente jogou contra a AGE tendo alguns cuidados, né?
10: Uhum.
11: E até para que a gente tenha o grupo completo novamente.
10: Sim, sim.
11: Nós temos um grupo, como todos sabem, enxuto, né? Poucas opções, mas boas opções. Então, a gente precisa fazer... com que todos estejam ali no dia, né? Para que a gente consiga ter uma variação maior do jogo, a gente consiga... claro que fisicamente eu tenho certeza que a nossa equipe está bem, o trabalho do Leonardo tem sido um trabalho fantástico, dando respaldo ali para todos os jogadores chegam num momento bom fisicamente, né? E a gente espera que a gente consiga fazer, a gente sabe que o adversário, o Vélez na Liga A é um adversário dificílimo, um adversário que estava jogando a semifinal de Copa da Liga Nacional. Teve um enfrentamento contra o grande Joinville aí, que todo mundo conhece, o Jack, uhum. Né? Decidiu nos pênaltis, ficou fora nos pênaltis da grande final da Copa da Liga. É uma equipe que disputa a Liga Silver, então por aí a gente já fala o nível e a qualidade do adversário que a gente vai enfrentar. Mas esperamos fazer um grande enfrentamento.
10: São dois olhares, então, que a MF tem nesse momento, né? Mais próximo agora, então... esta etapa da Copa dos Pampas com o Guarani de Espumoso, que a gente falou que tem todo esse histórico também, e depois a próxima fase da Liga. Giba, chama aí, né, o torcedor para acompanhar, para estar também no ginásio nesse jogo de volta.
11: A gente conseguiu, né, trazer esses dois confrontos para dentro da nossa casa, e nesse primeiro confronto aí de suma importância, a gente aposta muito nessa competição, a gente quer muito chegar aí numa final. Mas para isso a gente conta muito com o apoio também do nosso torcedor. É importante, nós não tivemos na primeira fase da Liga A um aproveitamento muito bom dentro da nossa casa. Nos anos anteriores aí nós sempre fomos fortes dentro da nossa casa, uhum. E inverteu um pouquinho as coisas nessa primeira fase da Liga A. Então a gente espera que agora a gente já volte, vire essa chave e a gente comece a ser forte de novo dentro dos nossos domínios ao lado do nosso torcedor.
10: Tá certo, então. Muito obrigada por estar aqui conosco. Boa sorte para a equipe e vamos mantendo esse contato sempre e noticiando a MF.
11: Eu que agradeço e obrigado mais uma vez aí pelo convite, poder falar da grande MF.
10: Um abraço, boa sorte.
11: Obrigado.
8: Obrigada, Ana Lúcia, pelas informações. Um abraço ao Giba, toda a equipe da MF. Boa sorte no próximo compromisso. Agora, 6 para 7, um dos principais assuntos do esporte de hoje foi o novo técnico colorado, Vini Gaies, que traz as informações para a gente.
12: O Internacional anunciou na manhã desta quarta-feira o seu novo técnico, Eduardo Batista, é o novo comandante do Sport Clube Internacional. Ele estava no Criciúma, foi comandante do time, inclusive, no jogo da terça-feira à noite, lá no estádio Herberto Hilse, em Criciúma, derrota para o Operário por 2-0. O profissional, então, chega ao Clube do Povo, chega ao Beira-Rio, até dezembro de 26, então somente até o fim do Campeonato Brasileiro. O Eduardo Batista chega acompanhado do seu auxiliar Júlio César Schiavon e do analista de desempenho Lucas Brito Souza. A gente lembra, o Eduardo Batista é filho do icônico técnico Nelsinho Batista, que já dirigiu o Inter, inclusive, na década de 90. O treinador tem passagens por grandes clubes do futebol brasileiro. A gente cita aqui o começo da carreira dele no Sport, passou por Fluminense também, dirigiu o Palmeiras em 2017, o Atlético Paranaense, dirigiu o Juventude em 2022, estava no Criciúma e agora chega com a missão de livrar o Inter do rebaixamento. Toda a sorte do mundo, então, ao Eduardo Batista, novo técnico do Sport Clube Internacional.
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8: Obrigada, Vini. Agora 4 para 7, no último bloco de informações aqui do programa. E a gente traz um aviso bem importante. É para a região da Serra, mas é importante a gente ficar atento, né? Porque aqui no nosso Rio Grande do Sul, a Defesa Civil, gente, alerta para colapso iminente da barragem Arroio São Luís em São Marcos, isso na Serra. Os moradores dos arredores devem se preparar para evacuar. E o pedido da Defesa Civil é que as pessoas evitem áreas de risco e qualquer coisa, liguem no 190 ou no 193. Em cumprimento à legislação eleitoral, a sessão de comentários foi apagada e a Defesa Civil, então, alerta muito alto então, para os moradores, especialmente de São Marcos, para essa cidade, sobre colapso iminente da barragem Arroio São Luís. Que coisa, né? Esse alerta está em todas as redes sociais, especialmente da Defesa Civil, porque há uma preocupação muito grande, né, com a população de São Marcos. 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Nosso Encontro Certo fica por aqui, mas amanhã a gente volta com mais destaques aqui no programa, sempre a partir das 6 horas da tarde. E fica com a gente que daqui a pouquinho tem Johnny Francio com o Tua Noite. Um abraço, paz e bem!
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Maravilha! Muito boa noite. Muito boa noite, Marau. Boa noite, região norte do estado. Estamos chegando aqui, satisfação imensa após a comunicação ilustre da nossa colega Rosana Costenaro, trazendo aqui esta última hora com muita, né, um mundo de informações. A gente vai saudando aqui a nossa audiência, a nossa respeitável audiência, você que nos acompanha no campo, na cidade, na rodovia, aonde você estiver, com quem estiver, muito obrigado pela preferência, muito obrigado pela sua participação. Tem muita gente que gosta de mandar aí um toque, mandar um alô, mandar uma mensagem, né, dizer que está com a gente aí. Isso para nós também enaltece o programa, enriquece aqui a nossa alma, né? Um abração para você também que nos acompanha através do site de Marau Pro, ou melhor, de Marau Pro Mundo, isso, de Marau Pro Mundo, né? Pelas plataformas digitais, né? É, são várias opções aí para você nos ouvir, então a gente fica muito agradecido por você acompanhar aqui a programação. 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Hoje, dia 23 de setembro. Começamos a primavera. Ontem, né? Iniciamos a primavera. É, temperatura 14 graus. Tá tudo bem, né? Tá tudo bem. Então, tá certo. Bom descanso, então, para nossa colega Rosana Costenaro, os nossos demais colegas que passaram aqui pela comunicação o dia todo, desde o clarear da alvorada. A gente segue botando, então, a música para você que gosta de ouvir, gosta de curtir, gosta de ouvir música.

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1: Muito bem, vamos conferir a previsão do tempo. Agora, 7h20. Estava falando aqui com a nossa audiência, né? Um prazerzaço aqui receber a ligação do nosso ouvinte já de longa data. E fico muito agradecido, porque aonde a gente... As emissoras que a gente trabalhou, tanto na Planalto, na Vang, aqui, e ele segue a gente, né? A gente fica muito feliz aqui. Obrigado, Edgar. O Edgar é ali de Camargo, né? Um baita parceiro, uma pessoa, gente finíssima, né? E desejamos aí muita saúde, muito sucesso para você. Um abraço também para o Igor Coletti. E também tá na sintonia com a gente, o pessoal tá ali, tá trabalhando nessa hora, né? E muita gente no trabalho ainda, na pegada da lida, nessa hora, e a gente fica muito feliz aí por vocês estarem acompanhando o programa. Vamos trazer a previsão do tempo. Vou chamar aqui a Kátia Valente. A Kátia Valente que vai falar aqui sobre o tempo... 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
2: Olá, meus amigos e caros ouvintes, nesta quarta-feira temos uma massa de ar seco de origem polar atuando sobre o estado. Esta massa de ar seco agora garante um tempo bastante firme em todas as regiões, e esta massa de ar seco tem origem polar e veio aí com temperaturas bastante baixas. O frio voltou a ficar bastante intenso sobre o estado. Isso é bastante comum, estamos já na primavera, mas no início da primavera é comum a entrada dessas massas de ar frio, sim, e pode acontecer ainda a entrada de outras massas de ar de origem polar. Claro que cada vez mais vai ficando a intensidade dessas massas de ar polar, não serão tão fortes, o frio também não deve se estender tanto e, claro, elas vão ficar cada vez mais espaçadas, mas de qualquer forma é comum ainda termos a entrada dessas massas de ar mais frias neste início de primavera. Ao longo do dia de hoje, as temperaturas não sobem mais do que 15 a 17 graus em média por aqui, ou seja, é uma temperatura bem típica, bem a cara do inverno gaúcho. A expectativa para os próximos dias: na quinta-feira, vamos ter o dia ainda amanhecendo com frio, em alguns pontos de baixada, em pontos mais elevados, podemos ter ainda alguma geada ao amanhecer, sim, e ao longo do dia uma grande amplitude térmica. Por quê? Porque esta massa de ar é bastante seco e deixa com que, com a presença do sol, os termômetros subam de forma bem rápida. Aí na tarde da quinta-feira, máxima já entre 24 e 25 graus. E na sexta-feira, o ar frio perde bastante intensidade e, principalmente na parte da tarde, as máximas já podem oscilar entre 26 e 28 graus, ou seja, uma subida muito rápida das temperaturas. Com a previsão do tempo, Kátia Valente.
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1: Ok, previsão do tempo. A gente segue aqui com a previsão do tempo. 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Beleza? Fechou? Então vamos lá, vamos que vamos. Vamos trazer aqui o Rick Renner. Vou rodar uma das que eu gosto, né, aqui. O Edgar pediu para rodar o Rick Renner, pode ser qualquer uma. E eu tenho essa música, eu adoro muito. Eu gosto muito dessa música aqui. Eu acredito que também o Edgar e lá e também o Igor Coletti vai gostar desse som aqui, que é Te Amo Pai, com o Rick Renner cantando aqui na programação. 7h25.
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1: Muito bem, vamos lá, gente boa. Agora 7 horas 33 minutos, 7h33, passa rápido, muito rápido. A gente tem visita também aqui na emissora, que legal, né? Que legal as faculdades, né? as empresas, os estudantes que também vêm conhecer a emissora, é muito legal. Daqui a pouquinho a nossa colega Rosana está trazendo aqui uma turma para visitar aqui o estúdio. Vamos ver se a gente bate um papo ou não, se vão só conhecer, mas é muito legal, né? Isso é muito bacana. Eu lembro muito, há muitos anos atrás, né? A gente tem há mais de 20 anos de rádio, a gente fica lembrando aí do tempo em que nós fazíamos locutor por um dia, né? Tinha um projeto aí de radialismo, de radialista locutor por um dia, né? A gente vê uma certa movimentação aqui. Olá, pessoal, tudo bem? A gente tem uma certa movimentação aqui na... Ó, bota na 107.7 aí, viu? Liga o rádio na 107.7, tá bom? Como é que é o nome de vocês?
2: Nome!
1: Charruas, minha filha estuda lá. Tá chegando aqui agora, o pessoal tá entrando nos automóveis aqui, a gente tá fazendo a interatividade, né? Eu acho muito legal isso, né? Eu vou esperar ligar o rádio, né? Será que ligaram já o rádio, não? Será que já ligaram o rádio? Dá um sinal pra gente se ligou o rádio, dá uma buzinada aí se ligou o rádio ou não. Vou esperar elas buzinar, se não buzinar, ainda não vou mandar um abraço pra quem tá lá. Pessoal do Charruas! Gente, pessoal do Charruas, tá com o rádio ligado aí ou não? Bip, bip, dá uma buzinada aí. Enquanto isso, eu vou ajeitando aqui. Tô só esperando o pessoal do Charruas. Tava aqui, tô com a janela aberta, as professoras, né? E estão acompanhando aí o programa. Já deram o clique ali ou não? Já deram o clique? Eu sei que a luz de ré ligaram, né? Vamos ver se elas deram o clique ali para me mandar um abraço aqui, um Volkswagen vermelho. Tô só esperando o clique ali, para ver se elas ligaram o rádio. Ou talvez não tenha rádio, né? Pode ser isso. Estão ligada? Professoras do Charrua, um beijo no coração de vocês, obrigado. Minha filha estuda lá, Betina, e eu fico muito feliz aí por vocês tratarem tão bem os alunos, viu? Obrigado pelo carinho de vocês. Tá ali, isso é maravilhoso. Essa interatividade é demais. A gente tá ligada. Elas ali, ó. Um Volkswagen vermelho. Acho que é um Volkswagen vermelho. Passaram aqui e disse: liga na rádio, né? Porque a gente deixei a janela aberta aqui. E eu gosto de fazer essa interatividade aqui com o público, né? Que legal. Parabéns. Vocês têm essa nobre missão, que é educar, cuidar dos nossos filhos, né? Então, abraço o pessoal da Escola Charruas. Minha filha estuda lá. E eu adoro, amo essa escola aí. Ah, tá bom? Eu digo pra Betina, ó. Falo sempre pros professores. Se precisar, puxa as orelhas. No meu tempo lá no Notre Dame, nas escolas das irmãs, era régua nos dedos. Régua nos dedos e mão na orelha. E não tinha nada desse negócio aí de abuso. Vai estudar, rapaz. Vadio. É bem assim. E aí a gente, graças a Deus, não rodei nenhum ano, mas estudei nas escolas aí do Charruas, do Notre Dame, o Instituto Menino de Deus. Me formei lá com as irmãs e os padres. E hoje a gente tem o privilégio de estar aqui com esses magníficos profissionais aí. Que legal. Vamos lá, vamos rodar uma música muito, muito legal aqui, uma música muito boa. E é no quadro Te Aproxega, pedido aqui da nossa audiência. Um abraço, abraços, abraços, abraços. Esse teu jeito, Johnny, tem festa em São Miguel final de semana. Tá bom. Será que se der, a gente dá uma passada lá? Obrigado pela sintonia, família Sandri, a Rosane, Rosane Sandri. Também deixa eu mandar um abraço. É linda essa música que você pediu. Eu também gosto de uma milonga bonita para quem gosta de dançar. Já vou escutar aqui, 107.7, tá aqui, mandou uma foto no carro, também tá levando a gente de carona. Camilo Dassi. Obrigado, Camilo. Um abração para você, Camilo. Já vou escutar o teu áudio aí. Obrigado pela sintonia. Boa noite, Johnny. Manda uma música aqui do Rick Renner, Sem Direção. Linda essa música também. Um grande abraço. Muito obrigado. É a Isabel Siqueira, ligada com a gente. Também já vou ouvir o teu áudio. Isidoro Oliveira de Melo. Obrigado, Isidoro, pela companhia. Vamos lá, então. Segue com a música Esse Teu Jeito, dos Tiranos, aqui no quadro Te Aproxega.
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Tadinho esse teu jeito com os tiranos. Que milonga bonita, né? 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Alô, Peroni! Um abraço, seu Peroni! Obrigado aí pela companhia, um abração para vocês. Um abraço também do Dr. Thiago, pessoal sempre aí na sintonia e também trabalhando muito para atender a região toda. 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Olha a Casca, em Casca, a Unidade Central e a Secretaria de Saúde terão atendimento ao público suspenso das 13 às 17 horas em todas as últimas sextas-feiras de cada mês. A medida ocorre para a realização de reuniões internas da equipe, conforme determinação da Secretaria Municipal de Saúde. Então, neste mês, a mudança ocorre nesta sexta-feira, dia 25. Durante esse período, as demais unidades de saúde do município permanecerão com atendimento normal. Então, informação aí que vem de Casca.

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17: Opa, vamos lá então, agora 5 minutos faltando para as 20 horas, 5 para as 8. Uma ótima noite para você, obrigado pela companhia. Aproveitar para mandar um abraço pessoal ali que está sempre ligado com a gente. Os postos Marau Norte e Sul, nosso parceiro Evandro Rosso. Também o Ayrton, toda a equipe qualificada aí de atendimento. Muito obrigado pela sintonia. Também o nosso parceiro lá na tenda São José, Silvininho. É, vamos lá, vamos que vamos. 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Um abraço, doutor Thiago. Especialista na área do direito, o homem velho tá se especializando aí, né? E também gosta do gauchismo, gosta do tradicionalismo. Abagualado, Tiagão. Obrigado aí sempre pelo convite, né? A gente é meio caseiro, não sai muito da volta das casas, mas é um prazerzaço aí. Obrigado aí pela parceria. 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Vamos fechar agora, nós temos duas para rodar. E eu vou rodar aqui, eu vou ter que colocar o áudio desse cara aqui, meu tio. É o... Deixa eu ver aqui o... Eu vou rodar a música aqui do Neto Fagundes, que chama-se... Chamamé. Hoje é quarta-feira, dia de apertar as irmãs dos outros, né? Dia de dar uma namorada. É, pra quem vai dar uma namorada aí. Então, lembrando que na quarta-feira é dia de dar uma namorada, né? É dia de dar um rechego nas casas. Bem devagarinho, como quem rouba beijo de prima na cozinha. Chamamé, uma canção desesperada. E depois eu vou rodar o áudio aqui do meu parceiro, deixa eu ver aqui, o Camilo. Camilo, fica ligado com a gente. Sei que tu tá na estrada aí nos levando de carona e com certeza vai pegar a rádio, porque tá uma potência aqui, é um canhão, né? É um canhão bem, com a porva bem apertada, e você vai escutar na sequência aí. Fica ligadinho, tá bom? 7h58.
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17: Tchau, mamê. Uma canção desesperada. E na sequência, Rick Renner, lá pro Camilo. Quero ver você mais uma vez. É o que liga, passa o fundo. Então, meu velho, hoje, quarta-feira, já tá bem perfumado.
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2: Alô, Brasil!
3: Boa noite, meus amigos ouvintes da Rádio Alvorada. Aqui o Camilo Dassi. Estamos levando... Temos aí no Nicolau Vergueiro, que liga é no tal do Passo Fundo. Uma música aí pra nós aí, do Rick Renner. Quero ver você mais uma vez. Fiquei sem você mais uma vez aí. Tudo certo? Tenha uma boa noite pra vocês aí. E uma boa quarta-feira, dia de sofá hoje.
4: Demais! Dia demais! Dia do sofá, dia de apertar as irmãs dos outros, né, meu parceiro? Então, bora lá! Eu sem você, com o Rick Renner. Obrigado pela participação, obrigado aí, Camilo!

0: dove sto ascoltando? Ora qui na casa do Burro Preto aqui pertence aqui na pra baralho que tá pinguim. Eu queria que ele me mandasse uma música do coitado do rapaz que faleceu, do Renner, do Rick que faleceu, coitado. Deus que proteja essa família dele, coitado do rapaz. Um abraço e uma música dele pra mim, principalmente filha. Eu também tenho uma filha. Abraço pra ti, teu programa eu não largo. O dia inteiro eu não me dá muita bola, mas de noite vale a pena. Um abraço, tudo é bom.
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2: Valeu, valeu, valeu. Fechando aqui o nosso bloco musical. Isidoro Oliveira de Melo. Obrigado, Isidoro. Obrigado pelo carinho. Um grande abraço para você. Realmente, né? Sempre foi muito rodado o Rick Renner, né? E agora, com esse fato aí, com essa partida, vai deixar saudade. O pessoal gosta de relembrar muito, né? Essa aqui também foi pedida aqui do nosso ouvinte. Muito obrigado pela sintonia. Um abração para você, tá bom, Isidoro? Um abraço também aí pro Camilo. Vai na boa, Camilo. Chega lá tranquilo, tranquilo, pra poder dar um rechego, né, meu parceiro? Coisa boa. Que beleza. Vamos ver, tá chegando mais áudio aqui. Bom, tô com meu bloco comercial atrasado, então eu tenho que rodar meu bloco comercial aqui. Tá certo? Tem que rodar meu bloco comercial aqui. Vamos ver aqui. Já tô... Minha Nossa Senhora, tô um tanto quanto atrasado. Alguns minutinhos atrasados aqui, mas já vamos botar em dia a coisa aqui. Intervalo, a gente já volta.
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Linda demais, linda demais. Tá aqui, Você Decide. Essa canção que mata a saudade, né? Que deixa lembranças, né? São lembranças e momentos tão marcantes. Então não tem, né? Que maravilha. Obrigado, Isalo. Obrigado pela pedida. Que pedidaço aí, meu parceiro. Obrigado pela companhia. Tá tudo bem, tá tudo demais. É, a galera pedindo muito, muito, pedindo muito aqui. O querido Rick, né? Já quando desapareceu a aeronave, já deu aquele saltitante, né? Aquele pulo forte no coração, sabendo aí que nós estaríamos num divisor de águas, né? Deus precisou dele para cantar lá em cima, então a gente tem que respeitar, né?

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1: Bom, vou rodar isso aqui agora ou nunca mais. Depois tem previsão do tempo e também participação da nossa audiência. Pessoal que tá mandando mensagem aqui de carretada. Muito obrigado pelo carinho de vocês. Pode seguir mandando que a gente vai atendendo, tá bom? Vocês decidem. Agora ou nunca mais.

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1: Muito bem, 8 horas 21 minutos, 8h21. Tá na hora da previsão do tempo. Isso mesmo, previsão do tempo.
2: Imaginei.
1: É. Tá chegando a hora aqui, ó. Eita, quanta música boa que tem pra gente ouvir, né? Vamos falar pouco que rolou a voz do locutor. A música vale muito mais que a voz do locutor. Não que eu esteja me desfazendo, mas com certeza, né? Tem muita validade, né? O povo que gosta de música. 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E o pessoal tá ouvindo a gente. Tá ouvindo a gente. Vamos ver aqui. Deixa eu pegar aqui. Ah! Olha aqui, ó. Vamos ver. Boa noite, Johnny. Tudo tranquilo? Gilberto da Refrigel manda uma música gaúcha. Esta, eu e o Gabriel fazendo aí uma pecuária para relaxar um pouco. Oh, coisa boa, hein? Fazendo uma pecuária. Ou roda para nós, Rick Renner. Ela é demais. Uma deusa, uma louca, uma feiticeira. Meu Deus, ela é demais. É essa aí? Ah, vamos rodar, já vamos rodar na sequência aí, muito bem. Vamos ver quem mais aqui. Boa noite, amigo. Que tristeza essa partida aí do Rick, né? Mas está ao lado de Deus. Vamos ficar aí com saudades. Pode colocar aquela ao lado de Deus. Essa marca muito. Rodei ontem essa música, né? Muito bonita essa música aqui. Essa é a participação da Salete. Obrigado, Salete, pela companhia. Valeu, queridaça. Muito boa noite, querido. Gostaria de ouvir, se possível, Ela é Demais, com Rick Renner. Um beijo. Maidenhead, Inglaterra. Olha aí que beleza. Outro lado do oceano. Essa nossa ouvinte, ela mora no outro lado do oceano. E ela veio visitar agora a família dela, né? E ficam nossos sentimentos também. Há pouco perdeu a sua mãe. Porque a gente acaba sabendo um pouco da vida dos ouvintes também, né? Isso faz parte aqui da nossa comunicação. Então um abraço, um beijo no coração para você, viu, Sirlei? Que Deus abençoe a tua caminhada, a tua jornada. Que você consiga seguir caminhando mesmo com essa ferida aberta no peito aí. Tá? Um grande beijo para você. Ela que veio pro Rio Grande agora, veio para Passo Fundo, Sertão. É nesses lados, para esses lados aí, tá bom? Mas a gente fica muito feliz mesmo estando aí acompanhando a gente. Muito obrigado, tá bom? Muito obrigado mesmo, do fundo do coração. Tá bom, Sirlei? Vamos ver aqui. Buenas, conhece o Oswaldir? Com certeza. Tá aqui o Kiko. Kiko, esse é o baluarte. Esse é o gênio, né? É um ícone da eletricidade, né? Como é que diz? É o gênio da eletricidade. Nosso parceiro Kiko Gasperin. Grande abraço, Kiko, pra você. E o Oswaldir, esse cara é inesquecível, né? Eu lembro dos tempos quando eu trabalhava na Planalto, já várias vezes a gente conversou. Talvez ele não lembre de mim, mas ele é um baita parceiro, uma humildade em pessoa e um talento fantástico, viu? Um abraço pra você, viu? Tem no repertório aqui, nós vamos rodar sim, com certeza. Um abraço, Oswaldir. Prazerzaço, hein? Tá inteiraço, meu irmão, tá inteiraço aí. O tempo foi bondoso contigo, viu? Vamos rodar. Estão fazendo um sopão aí, estão fazendo uma comida gaúcha, que coisa boa. Eu vou para a previsão do tempo agora e depois eu já vou com Ela É Demais, Rick Renner, pedido aqui da nossa audiência. Tá na tua rádio, a rádio do teu tempo. Fala aí, Kátia Valente, o mapa do tempo.
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2: Olá pessoal, vamos ter uma quinta-feira com o tempo firme predominando por toda a nossa região. Temos a presença do sol ao longo de todo o dia e depois do friozinho da manhã nós vamos ter uma temperatura subindo de forma mais rápida, né? E favorecendo uma grande amplitude térmica, que é uma característica quando nós temos essas massas de ar polar atuando. Ao longo do dia de hoje, então, os termômetros vão subindo e as máximas previstas para esta tarde já podem oscilar entre 24 a 25 graus em média. Os ventos ainda sopram assim de leste, mais de nordeste, já não é mais aquele vento sul também, aquele vento muito frio. Aí para amanhã, sexta-feira, as temperaturas sobem mais rapidamente ainda, já não tem possibilidade de geadas, temperaturas já são mais elevadas em todas as nossas áreas aqui, tem uma leve sensação de frio ainda pela manhã, sim, em alguns pontos aqui da região. Já no período da tarde, olha como a temperatura sobe rápido, as máximas devem variar entre 26 e 28 graus, ou seja, já tem até uma sensação meio que de abafamento em algumas áreas aqui da nossa região. E aí, no sábado, nós vamos ter essa condição também de sol, temperatura subindo muito rápido, as máximas, pessoal, já podem até passar da casa dos 30 graus. Ao longo do domingo e para a semana que vem, devemos ter o retorno das instabilidades. Com a previsão do tempo, Kátia Valente.
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Maravilha! Muito bem, pessoal. 26 faltando para as 9. Vamos seguir aqui com a programação, porque tá demais. 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Tudo de bom, tudo de melhor para você, meu querido. Gente, vamos lá então. Agora 25, eu senti o cheiro da sopa aqui. Cheirinho de sopa lá do meu parceiro Kiko Gasperin, que tá fazendo uma sopa caprichada ali, né? Não é sopa, não. Arroz com galinha caipira. Arroz com galinha caipira. O Oswaldir, que é a dupla do Oswaldir e Carlos Magrão. Eu sei que tu tem uma carreira solo, mas daqui um pouco eu vou procurar aqui uma tua solo. Mas eu vou rodar uma música que você cantou junto com o Magrão. Magrão, acho que tá pelo Rio de Janeiro, acho, né? Faz tempo que eu não falo com ele, mas tive o privilégio já de receber e falar com o Oswaldir lá nos tempos da Planalto, do Oswaldir. Que baita cara, que simplicidade, hein? E então a gente fica feliz aí em saber que tu tá bem acompanhado, viu, Oswaldir? Não é só o Kiko que tá bem acompanhado, tu tá bem acompanhado. Esse Kiko aí é um cara muito gente boa. O pessoal tá fazendo arroz com galinha caipira. Nossa senhora, tô convidado pra vir aqui nos pavilhões do Jefferson Ferlin. Que beleza, gente. Essa hora aqui, ela é de matar o guarda, né? É de matar o guarda, não tem como tu não pegar um peso a mais. E eu querendo me liberar, fazer uma dieta por causa do joelho, né? Com meu joelho todo arrebentado. E a gente procura comer pouco, mas olha, como que tu vai recusar aqui uma galinhada dessa? Daí tem um outro cara aqui que manda um dos pratos que eu adoro também, fazendo um pão com linguiça pra turma do futebol. E aí, Ti, o que que tu vai fazer, rapaz? Olha que bacana, hein? Um abraço, Salete. Tá aqui, ó, mandou a foto também na churrasqueira, num brasedo, carvão caprichado, tá, carvão pelo jeito, é um carvão aqui, tá bem avermelhado, hein? Que coisa, tô na escuta aqui na linha 25, obrigado pessoal da linha 25 aí, a Marivane, obrigado Marivane. Também ontem fiquei devendo um abraço especial lá, não sei se estão ouvindo, mas caso não estiver ouvindo, vocês falem que a gente mandou um recado aqui, que é a família Guion. A Dona Mari, o Mano e também o Luiz Henrique, tá bom? Obrigado pela companhia de vocês aí, tá? A gente tem um carinho muito grande por vocês e também o seu Alberto. O Alberto é pé de valsa, né? O seu Alberto é pé de valsa, dançador, que é um louco. O homem gosta de dançar de pescocinho tramado. As que beleza. Agora, já que a gente falou nessa daí... Arbaridade, eu ia botar uma música que era do Oswaldir e Carlos Magrão, era Tropa de Osso, mas daí me lembrei que tem um monte de gente dançadeira, né? E aí vou rodar então essa aqui, Pampa na Garupa.

Aí esse é o Pampa na Garupa, com Oswaldir e Carlos Magrão. Vou fazer uma mixagem aqui também, uma música muito linda, que o pessoal acabou já pedindo aqui uma outra, que é Chucros Desejos, lá em especial para nossa ouvinte Cirlei, ela que é de fora do Brasil, e ela adora essa música aqui e pediu para a gente rodar. Vamos atender e fazer essa mixagem, já que estamos nesse momento do Te Aproxega.

0: Nossa senhora, nossa senhora, hein? Que trem, hein? Que trem bom, hein? Leonardo com Eduardo Costa, Oswaldir e Carlos Magrão. Quero fazer uma ressalta aqui.
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0: Nessa música do Oswaldir e Carlos Magrão, que tem uma... Essa ouvinte que eu falei que mora fora do país. Oswaldir, que é primo da minha mãe. E o Carlos Magrão cantam lindamente essa música, né? Então já recebemos aqui um respaldo lá de Passo Fundo, Sertão, Maidenhead, Inglaterra, capital Londres. É essa ligação toda aí, né? E a galera fazendo um PL aí. Mais um convite. São três convites que eu tenho pra janta, rapaz. E a minha dieta, né? Você foi, já eras. É. Meu Deus do céu. Que loucura, hein? Que maravilha. Obrigado pelo carinho, gente. Um abraço lá pro Jaime. Jaime, um abraço, Jaime. Obrigado aí, meu querido. Pode deixar um pra mim separado aí. Não vai dar, não vai dar. Vou ter que hoje, rapaz, tenho... Gente, que loucura, que loucura. Olha essa música, ó. É, o programa hoje tá desse jeito, assim, que nem essa música aqui, ó. Do Rick e do Renner. Galera, só pedindo Rick e Renner. Maravilhosa. Que mais, ó.

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1: Tá legal, tá legal, tá legal, tá legal. Tá chegando a hora, 4 minutos faltando para as 9 horas. Acabou. Cruzando já a fronteira do tempo. Muito obrigado pelo carinho. A gente recebe mensagem até os últimos minutos aqui do nosso programa. Amo essa também demais, né? A gente tá fazendo um especial, não tem como a gente não rodar, né? O pessoal gosta muito das músicas aí do Sempre Foi Pedido. A gente mesclava um pouquinho, mas a gente hoje estamos se passando um pouquinho ontem e hoje. Vamos ver se nós não. Vamos ver o que vai dar, né? Estamos ligados no teu programa, muito bom. Você deveria para nos animar, até podia ficar até amanhã assim. Cara, eu ganhei o dia hoje com essa mensagem aqui. Sueli Serafim. Sueli Perim Serafim. Obrigado, querido. Um beijo no teu coração. Eu me sinto muito honrado. Isso que nos faz a gente ter essa vontade de apresentar, sabe? Essa vontade de vir aqui fazer tudo com muito, mas muito amor, muito carinho, muita dedicação, sabe? Nem sempre a gente acerta, mas a gente faz com muito amor e muito carinho. Gente, eu vou ter que encerrar. 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É a nossa mensagem final que fica aqui, ó. Você chega a este mundo sem nada nas mãos. E muitas vezes passa a vida inteira correndo atrás de coisas que acredita precisar para ser feliz. Muito bem. Acumula bens, conquistas, títulos, reconhecimento. E sem perceber, pode acabar deixando para depois aquilo que realmente importa. Mas, no fim, as mãos não levam nada. Por isso, meu amigo, minha amiga, cuide. Para que, enquanto suas mãos trabalham para conquistar o mundo, sua alma também esteja aprendendo a viver. Que ela acumule paz, amor, sabedoria e muita fé. Memórias bonitas e a certeza de ter feito o bem sempre que pôde. Que sua maior riqueza não esteja apenas naquilo que você conseguiu segurar, mas em tudo aquilo que conseguiu se tornar. Porque as coisas ficam, os bens passam para outras mãos, o tempo não volta. Mas uma alma que amou, perdoou, ajudou, viveu com verdade e deixou um pouco de luz por onde passou, essa sim, essa jamais terá vivido em vão. Faça com que sua alma ganhe mais do que suas mãos. Faça com que sua alma ganhe mais do que suas mãos. No fim, não será sobre tudo o que você conquistou, mas sobre tudo o que no caminho transformou você. Um beijo no coração, tá chegando a Voz do Brasil. Fiquei de deixar essa música rodando aqui, mas não vai dar tempo, vou ter que entrar com a Voz do Brasil. O pessoal que tá fazendo um PL lá ligadinho com a gente. Ao lado de Deus, a gente vai também. Beijo no coração. Tchau. Obrigado pelo carinho. Paz e bem.

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1: Está no ar a Voz do Brasil. As notícias do governo federal que movimentaram o país no dia de hoje.
2: Olá, boa noite.
3: Boa noite para você que nos acompanha em todo o país.
2: Quarta-feira, 23 de setembro de 2026.
3: Vamos aos destaques do dia.
2: Sancionada a lei que aumenta a pena para furto e roubo de combustíveis.
3: Norma também endurece a punição para quem compra, transporta ou vende combustível de origem criminosa.
2: E tem início a operação carga pesada com foco em aumentos abusivos. Luana Karen.
4: Agência Nacional do Petróleo já aplicou mais de 200 milhões de reais em multa a distribuidoras por cobrança abusiva.
3: E o Brasil ultrapassou os 30 milhões de empregadores e trabalhadores por conta de empregados e trabalhadores por conta própria em 2025.
2: O índice passou de 24% em 2012 para 35% segundo o IBGE. Gabriela Noronha.
5: A região sul liderou a formalização e atingiu índice de 47% em 2025, seguida pelo centro-oeste e pelo sudeste.
3: Transporte aéreo.
2: Mais de 88 milhões de passageiros viajaram em voos domésticos e internacionais de janeiro a agosto.
3: Número é 4,7% superior ao registrado no mesmo período do ano passado.
2: E novas regras ampliam os direitos à informação dos passageiros. Thaís de Araújo.
6: O consumidor deverá ser informado já na compra da passagem de que o voo pode sofrer alterações por condições meteorológicas, requisitos de segurança ou outros fatores. Hoje